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0: 9:23.
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0: 9:44. 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

0: 10 do 2.
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0: 99. 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

0: 44.
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0: 7 e 3.
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0: 27.
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0: 6:38.
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0: Meia-noite 44.
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0: Meia-noite 55.
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0: Mentira. Obrigado pelo carinho. Obrigado pela presença de cada um de vocês. Muito obrigado por acompanhar o trabalho da dupla Henrique e Juliano, por receber esse trabalho aí na casa de vocês. Espero que vocês realmente recebam com muito carinho, né, Juliano? Que a gente trabalhou muito duro pra poder fazer um DVD incrível pra vocês.
1: Vocês mudaram a nossa vida. Vocês fizeram o Henrique e Juliano se tornar realidade pra muitos.
0: Obrigado, muito obrigado. Brasília! Obrigado demais, Brasília.
1: Valeu!
0: Te apaixonaram em vocês.
1: Valeu, moçada!
0: Obrigado! Tchau, tchau, gente. Que Deus abençoe mais esse trabalho e abençoe a vida de cada um de vocês aí. Obrigado!

0: 14h55.
1: Eu quero ouvir um boa noite mais forte. Alô, água boa, boa noite! Ei, gente, vocês não imaginam o tamanho da emoção que é estar aqui em Água Boa, que é a minha terra maravilhosa, e depois gravando o primeiro DVD. E esse DVD, gente, não vai vender muito não, viu? Acho que vai vender só uns 200 mil, se Deus quiser, viu? Ô, meu povo apaixonado, é o seguinte, ó. Eu quero ver a galera jogando a mão pra cima. Eu quero ver a galera jogando a mão pra cima. Vamos jogando a mão pra cima. E bate bem forte, assim, ó. Uou, tchá, tchá, tchá. Essa é a nova dança do Brasil. É Gabriel Líder, ao vivo.

0: 19.
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0: 122.
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1: 4:25.

0: Bochecha!
1: Atrás da língua!
0: Seja bem-vindo, irmãozinho! Bochecha!
2: Cinco e nove.

0: 5:37.
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5:43.

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0: 6:05.
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0: 3632.
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1: É, PH, 6:45 agora. Bom dia, bom dia.
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Moda boa pra você, hein? 6:49. 6:49 agora, PH. Pedaço de minha vida. Chico Rei Paraná.

0: Correio Paraná, pedaço de minha vida, hein? 6h51 agora, PH. Daqui a pouquinho tem moda boa e tá chegando aí daqui a pouco propaganda eleitoral gratuita. 7 horas, bom dia. 6h51 agora.
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6:56 agora. É, PH, hoje, né, dia 30, rapaz. Dia 30, último dia do mês, hein? Último dia do mês onde se comemora dia da secretária, dia da navegação, dia mundial do tradutor e dia nacional do jornaleiro. Previsão do tempo, Anápolis segue 22 graus. É, daqui a pouco, propaganda eleitoral gratuita. Rádio Nova FM, que tem na direção geral Carlos Antônio Nogueira Butina, nosso patrãozinho João Pedro Nogueira, Eusébio Ribeiro, departamento de comercial, e o nosso Ornei Carvalho, o homem do cartãozinho Black, do cartãozinho ilimitado. É um Carreiro Zé Paulo, música bonita, hein? Música apaixonada. Seguindo seus passos.

você curtiu aí, música bonita, hein? Peão Carreira e Zé Paulo, seguindo seus passos. É, PH, vamos juntos com muita moda boa, 6:59 agora, 6:59, tá chegando aí propaganda eleitoral gratuita e na sequência, às 7:25, retornaremos com muita moda boa pra você, hein? Às 8, Cândido Filho, Rádio Debate, uma rádio dependendo da cidade, inteirinha, inteirinha, inteirinha.

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Estamos de volta com muita moda boa, abraçando o Valdir Batista, hein? Entrou aqui no Instagram. Bom dia, meu amigo PH, ótima quarta-feira pra você também, viu, Valdir? Pra você também, viu? Ó o Roger Fernandes lá, o fera da comunicação lá, ó. Daqui a pouquinho, Roger Fernandes, o fera da comunicação, junto com o Cândido Filho, nosso Candinho, Rádio Debate, uma rádio defendendo uma cidade inteirinha, inteirinha, inteirinha, meu povão apaixonado. 7:27 agora, PH. Ó o modão aí pra vocês, hein, que estão conectados com a Rádio Nova FM, meu povão apaixonado. Tamo juntos, hein, tamo juntos. João Boiadeiro. É Moreno e Moreninho.

0: música bonita, né? João Boiadeiro, Moreno e Moreninho, 7:30 agora, ou 7:30 como queiram, logo após os nossos comerciais, você vai curtir Renan e Raí, e também tem Cleone Barrerito. Bom dia, bom dia.
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Rosana! Rosana, né? Rosana, é, quem é? A esposa do meu amigo Zé da Onça, meu amigo Zé da Onça, é o Nicanor, né? O Nicanor, que todos os sábados, das 7 às 9, amanhecer sertanejo. Aê, PH, hein? É, com a Rosana, né? Com a Rosana, é a esposa do meu amigo Zé da Onça. Sabadão tem, hein? Tem modão pra vocês aqui na Rádio Nova FM, das 7 às 9. Sempre com a participação do seu Zé lá do Pregão JC e do Diego Couto, que canta moda boa, hein? Quem é o cantor? É o Diego Couto, meu povão apaixonado, hein? E a presença também sempre aqui do meu amigo Ranada, gente boa. É o japonês do Paraguai, é o raposão, hein? É o raposão, tá numa vida difícil demais da conta, numa dificuldade danada. É, rapaz, só lá no lago, né? No lago, tá conferindo os peixes lá do lago, meu amigo Ranada. E sempre tá em Goiandira, vai lá pra Serra da Mesa. É, Ranada, que vida dura, hein? Que vida dura, meu bobão apaixonado. Mas é assim mesmo, né? É assim mesmo, vamos aproveitar a vida enquanto pode, né? Enquanto pode, não sabemos o dia de amanhã ou não sabemos o momento seguinte, como diz aí o Roger Fernandes, o fera da comunicação, é? Não sabemos o minuto seguinte aqui, né? É PH, mas vamos trazer moda boa pra esse povo apaixonado nessa quarta-feira, dia 30, hein? Último dia do mês, último dia do mês. É de setembro, meu vovão apaixonado. É o PH, hoje se comemora dia da secretária, hein? Dia da navegação, dia mundial do tradutor e dia nacional do jornaleiro. É a previsão do tempo, PH, vamos atualizar. Quente, quente na cidade de Anápolis, mas agora no momento 24 graus, hein? 24 graus, chuva 0%, umidade do ar 64%, vento 5 quilômetros por hora. Vamos trazer moda boa, PH. Olha o Renan Raí aí, Valdir, ó, pra você que tá curtindo aqui a programação. Linda, linda, hein? Bom dia, bom dia.

Gaga, você ouviu essa linda canção aí, né? Linda, linda, nas vozes de Renan e Raí, essa música que foi gravada pela dupla Zezé de Camargo e Luciano em 1992, hein? O compositor da música é o José Fernandes Santos, também conhecido como José Fernandes, hein? Linda, linda, linda, nas vozes aí de Renan e Raí, mas que foi gravada por Zezé de Camargo e Luciano, meu bobão apaixonado. Nova FM. Dormindo e sonhando. É o Cleone Barrerito.

0: Cleone Barrelito, dormindo e sonhando. 7:45 agora, PH. Bom dia. Daqui a pouquinho tem mais, hein? Nova FM. Abraçando o Paulo Roberto de Almeida, tá linkado no Instagram. Bom dia, Paulo, hein? É o Paulo Roberto, rapaz. Paulo Roberto tá certo, não é? Daqui a pouquinho eu volto com muita moda boa. Segura aí, hein? Segura.
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recado aqui no Instagram, hein? Aê, Gilmar! Paulo Roberto de Almeida. É, tá certo, hein? Paulo Roberto, conectado aqui com a Rádio Nova FM. É, bom dia, bom dia, bom dia pra você que levanta cedo, cedo, cedo. Ah, Sandoval na Relojaria Planeta, hein? Sandoval tá sempre conectado, hein? O Bento Piancó, Sandoval. Bento Piancó tem passado por aí, Cerrado o Cafezinho. Ai, Bento Piancó, gente boa, hein? Lá na rodoviária tá os taxistas lá, né? Abraçando os taxistas, sempre curtindo a programação aqui da Rádio Nova FM, né, Miguel Dário? Não é Pinguinha? Gente boa! É, PH! Vamos juntos! Com muita moda boa pra você, Lourenço e Lorival! É o relógio quebrado, hein? 7:50. O relógio aqui da Rádio 9 FM não está quebrado.

Fluminense Lorival, relógio quebrado. 7:53 agora, PH. Com muita moda boa no seu rádio. Nova FM. É, Silveira e Silveirinha. Hoje está fazendo um ano, hein?

PH Silveira e Silveirinha, hoje está fazendo ano e com essa linda canção chegamos ao final de mais um programa de hoje. É, PH, hoje que é quarta-feira, hein? Hoje é quarta-feira, meu povão apaixonado, hein? Ei, PH, mais uma vez acumulou aí a Mega Sena, hein? Acumulou a Mega Sena. É, rapaz, agora... É, o próximo concurso aí, hein? 75 milhões, hein? 75 milhões. É, pra amanhã, né, PH? Pra amanhã aí, o próximo sorteio, esse concurso.

pelo Instagram, Rádio 9 FM Anápolis. Essa turma boa aí, né, Gilmar? Gilmar tá linkado lá, hein? Paulo Roberto também. Tá linkado aqui no Instagram, Valdir Batista, a comadre Rosana, né? Ô, comadre Rosana, meu amigo Zé da Onça, essa turma boa aí, né? Conectada aqui pelo Instagram, Rádio São Vicente na Igrejinha, tá lá, irmã Tito Gomes, LP Quetito, Rádio Cerrado, Alessandro Bartras. Agradecendo ao Carlos Nogueira Butina, direção geral, patrãozinho João Pedro Nogueira, hein? Departamento Comercial Eusébio Ribeiro e o nosso Ornei Carvalho, o homem do cartãozinho Black, do cartãozinho ilimitado, é o reforço aqui da Rádio Nova FM. Daqui a pouco, na sequência, tem Cândido Filho, Rádio Debate, uma rádio defendendo a cidade inteirinha, e junto com ele, Roger Fernandes, o fera da comunicação, hein? Vão tricotar, vão analisar tudo o que está acontecendo em Anápolis, em Goiás, no Brasil e no mundo. É isso mesmo, às 11 horas, tudo do esporte para você. PH tá indo nessa, desejando a todos uma ótima quarta-feira e que Deus nos proteja e nos livre de todo mal. Fica com essa linda canção aí, ó. É Gilberto e Gilmar. É Jesus.

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2: Hora certa. Em Anápolis, 8 horas e 16 minutos.
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2: Filho. Olá você, bom dia.
4: Bom dia.
2: Bom dia, agora 8 horas e 17 minutos desta bela e ensolarada, e bota ensolarada nisso. Ensolarada amanhã de quarta-feira. Hoje é dia 30 do mês de setembro de 2026. É o último dia do mês de setembro, hein, PH? Hoje é 30 de setembro de 2026 e nós estamos chegando para esta edição do Rádio Debate, o seu espaço livre e democrático do jornalismo anapolino. Aqui é onde a notícia só tem um lado, que é o lado da verdade. E nisso você pode acreditar. Até às 11 horas estaremos aqui juntinhos para levar até você tudo o que anda acontecendo em Anápolis, em Goiás, no Brasil e no mundo. E como sempre, e a gente faz questão de renovar esse convite todos os dias,

0: sempre. E a gente faz questão de renovar esse convite todos os dias. O Rádio Debate da Nova FM quer ouvir você, cidadão, cidadã anapolina. Vamos falar de Anápolis, esta cidade que nós tanto amamos e queremos sempre ver no caminho da paz, do bem, da justiça social, do desenvolvimento econômico, enfim, uma cidade onde o serviço público funcione verdadeiramente em favor da população. Este é o nosso propósito quando a gente assume todos os dias esse microfone poderoso da Nova FM, justamente para falar, para debater, para discutir sobre as coisas e sobre as causas de Anápolis. Afinal de contas, continuamos levando adiante aquele projeto de construção de uma cidade melhor para todos nós. E para que isso aconteça, é fundamental a participação do nosso povo, da nossa população. Você pode inclusive participar aqui do programa. Vai anotar aí um telefone que tem o WhatsApp para você encaminhar a sua mensagem de texto ou de voz, que é o áudio, e participar com a gente aqui do Rádio Debate. Meu amigo Paulo Henrique Mendes, o PH, que é o produtor do programa, tá ali, ó, prontinho para te atender. Então anote aí o telefone. É o 96-000-5177.
1: Repita!
0: 96-000-5177. Se você quiser nos acompanhar e participar lá pelas redes sociais, fique à vontade. Nós estamos também no Instagram e no YouTube. Mas, Candinho, como é que eu vou encontrar vocês por lá? Simples. Você vai abrir um aplicativo, nesse caso é o Instagram, mas vale também para o YouTube. E lá naquela lupa onde você faz a pesquisa, você vai clicar e vai digitar, vai escrever assim, ó, Rádio Nova FM Anápolis. E aí você vai nos encontrar por lá. Inclusive no YouTube tem um canal onde você pode se inscrever e vai poder acompanhar ao vivo não apenas o Rádio Debate, mas toda a programação da Rádio Nova FM. Será um prazer enorme compartilhar esse espaço de democracia e de muita informação com todos vocês. Portanto, sejam bem-vindos, porque às 8h20, o Rádio Debate da Nova FM desta quarta-feira, dia 30 de setembro de 2026, já está no ar.
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6: Em Anápolis, 8 horas e 25 minutos.

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1: Pois é, às 8 horas e 25 minutos agora, começando então o Rádio Debate aqui pela Nova FM desta quarta-feira, 30 de setembro de 2026. Pois é, tá chegando a hora, PH. Próximo domingo teremos as eleições, se prepare aí pra gente eleger presidente da República, governador, senador, deputado federal e deputado estadual. Aliás, você ouviu agora há pouco na propaganda eleitoral que nós vamos eleger 2 senadores. Então você capricha. E outra coisa, você pode levar a colinha para cabine de votação, não tem problema nenhum, a legislação permite isso. Porque eu sei que é muito número também para você guardar na cabeça, né? Você vai votar em 6 candidatos, né? É um presidente, um governador, 2 senadores, 4 deputados federal, deputado estadual, justamente. Então, você vai votar para dar 6 votos no próximo domingo. Então, é muito número para você ficar guardando aí na cabeça. Então, se você quiser se antecipar, se você já tem em quem votar, já decidiu o seu candidato, já coloque ali o número, né? O cargo, a função direitinho e tal, para você não se confundir na hora de votar. E, aliás, como é uma semana muito importante, faço questão de destacar aqui no Rádio Debate da Nova FM um material que foi levantado pelo jornal Folha de São Paulo e foi publicado aqui pelo Anápolis Diário. Porque nós sempre falamos a respeito da importância que o voto tem na sua vida, o impacto que ele tem no seu dia a dia. Porque um voto mal dado é muito complicado, é como diz aquele promotor eleitoral lá de Imperatriz: voto mal dado tem consequência. Então, o voto é um instrumento muito importante da democracia, né, e para a sua vida no dia a dia. Então, você tem que prestar muita atenção na hora de votar. Vou passar para vocês aqui, então, esse trabalho feito pelo jornal Folha de São Paulo e que está publicado no Anápolis Diário, sobre aquelas pessoas que verdadeiramente têm interesse em ajudar a cidade, que faz um trabalho, que faz uma atuação parlamentar voltada para os interesses da cidade. Começando a falar aqui sobre, por exemplo, a atuação do deputado Rubens Ottoni, o primeiro colocado, sabia, PH? Primeiro colocado na mais recente pesquisa direta Anápolis Diário, que foi publicada na edição de número 30 desse diário, do Anápolis Diário. Então, ele foi o primeiro colocado nesse levantamento dessas intenções de voto. Ele foi o campeão, então, essa informação é importante. Vou dar uma relação aqui daqueles que verdadeiramente contribuem com a cidade. É nesse momento tão importante que a gente está vivendo. Então, atenção. O deputado Rubens Ottoni foi o campeão de emendas individuais ao município na atual legislatura. O levantamento foi feito com base na ferramenta que agrega as verbas por cidade, que foi criado pelo jornal Folha de São Paulo. Então, vamos acompanhar aqui. Em 2022, Rubens Ottoni saiu de Anápolis com 17.228 votos, 8,74% do total. Ao final desses 4 anos de mandato, o deputado Rubens Ottoni enviou para Anápolis 17.686.494,85 reais, isso em 2022, de emendas parlamentares para a cidade, de recursos para a cidade. De 2023 a 2025, a cidade de Anápolis foi a primeira numa lista de 10 maiores destinações de verbas, de acordo com a plataforma lá do jornal Folha de São Paulo, né? E em 2026 agora, né, o que os valores ainda não foram fechados, ainda tem recurso para ser liberado, Anápolis é a segunda colocada no top 10 dos municípios goianos. Então vamos lá. Na segunda colocação, então eu tô passando aqui, o deputado Rubens Ottoni teve 17.228 votos na eleição de 2022. Destinou 17.686.494,85 reais para Anápolis. Então tá bom. Ele foi o campeão das emendas parlamentares da destinação de recursos para Anápolis. Agora você faz uma ideia de quem seja o segundo colocado? Eu, sinceramente, para mim foi uma surpresa. E não teve tanto voto assim em Anápolis, mas mesmo assim ajudou muito a cidade, não é? A segunda posição é do médico Zacarias Calil, que é deputado federal pelo MDB. E ele é candidato ao Senado agora em 2026. Ele, enquanto deputado federal, enviou 8.315.100 reais para Anápolis, com 4 repasses, sendo o maior deles em 2023, no valor de 5 milhões de reais. Neste ano agora, de 2026, o doutor Zacarias Calil, deputado federal pelo MDB, já destinou R$1.692.000 aqui para a cidade. Então, quer dizer, no total das emendas parlamentares, o doutor Zacarias Calil está na segunda posição. É, embora não tenha sido tão bem votado em Anápolis, mas se preocupou com a cidade e mandou dinheiro para cá, destinou recursos parlamentares. Então, só para confirmar, Rubens Ottônio, campeão das emendas parlamentares, R$17.686.494.85. E na segunda colocação, o doutor Zacarias Calil, deputado federal pelo MDB, com R$8.315.100. Aí, quem foi a campeã de votos de Anápolis na eleição de 2022? São essas coisas que eu tenho que falar e não consigo entender, né? Campeã de votos em 2022, a deputada federal Silvier Alves, do União Brasil, conseguiu em Anápolis 20.319 votos, PH. Ela teve 20.319 votos em Anápolis e foi apenas a terceira maior destinatária de verbas parlamentares ou de recursos individuais para o município de Anápolis, com R$8.130.985, isso ao longo de 3 anos, entre 2024 e 2026. Em 3 anos, ela destinou R$8.130.000 para Anápolis e teve 22.000 votos aqui. 20 mil votos, 20.319 votos. Gente, por que a gente tá colocando, aí tem várias outras situações aqui e tal, por que a gente tá colocando esse tipo de situação aqui? É pro eleitor anapolino entender de uma vez por todas, você identificar aquelas pessoas, aqueles parlamentares que verdadeiramente têm compromisso com a cidade. É isso que a gente precisa. Por isso é que a Anápolis está emperrada desse jeito, a gente tem obra aqui para concluir porque não tem dinheiro. Esse dinheiro não chega, apesar de ter muitos candidatos que têm muito voto aqui, e neste ano o fenômeno está se repetindo. Tem muito candidato que não tem identificação com a Anápolis e está aí, ó. Está aí pedindo, né, os votos, né? Tentando conquistar o voto do eleitor anapolino. Então você que é eleitor, que é cidadão anapolino, que quer o bem dessa cidade, preste atenção no que você vai fazer com o seu voto agora em 2026. Procure saber quem verdadeiramente tem compromisso com a cidade. Aliás, eu vou até colocar aqui, né, as emendas dos parlamentares estaduais, dos deputados estaduais também, né? Olha aqui, tem uma outra situação aqui que eu fico chateado com um negócio desse. Porque, embora, né, o ex-prefeito Roberto Orion tem assim, muita ligação, ele nasceu lá em Porangatu e tal, então tem que ter uma ligação forte com a cidade mesmo e tal, mas recebo aqui, depois vou até fazer a defesa dela também, que a deputada Viviane Naves mandou mais dinheiro para Porangatu do que para a cidade de Anápolis, quer dizer, ou seja, abandonaram Anápolis mesmo, né? Abandonaram. Em apenas 3 repasses para o município de Porangatu, a deputada estadual anapolina superou a destinação de investimentos dedicados a Anápolis. É o que aponta a plataforma Sislog, que reúne todas as informações sobre emendas parlamentares individuais. Em 2026, Vivian Naves repassou R$600.000 para Anápolis, indicando, sobretudo, entidades filantrópicas e de utilidade pública. Enquanto isso, no mesmo período, a deputada que foi primeira-dama em Anápolis repassou R$650.000 para a cidade do Norte Goiano. A diferença é pequena, né? Mas o compromisso, se bem que é o seguinte, no caso aqui da deputada Viviane Naves, eu preciso falar sobre isso também, porque é o seguinte, pelo menos é a informação que a gente tem, não sei se foi exatamente assim, mas quando foi para construir ali a UPA da mulher, o antigo Hospital Municipal Jamel Cecílio, isso foi o esposo dela, o Roberto Naves, prefeito da cidade da época, que fez essa afirmação, dizendo que R$11.5 milhões em emendas parlamentares da deputada Vivian Naves, que era o total que ela tinha direito como deputada estadual, todo esse dinheiro foi enviado, foi encaminhado para que fosse construída a UPA da mulher. Então, quer dizer, então ela tem crédito em relação a isso. Não sei o que levou ela a colocar mais dinheiro lá em Porangatu agora do que em Anápolis, mas Anápolis já ganhou muito também com a deputada Vivian Naves, porque ela, né, destinou esses R$11.5 milhões para a UPA da mulher. Mas agora já não justifica também, né? Eu acho que naquela época foi muito importante a participação dela, continua sendo importante, e agora parece que já não tem mais o mesmo olhar para com a cidade. E isso nós precisamos cobrar também, né? Então, e aí essas 3 emendas que ela repassou para Anápolis, essas 3 emendas fortalecem a atuação do Lions Clube de Porangatu, com R$200.000. também permitem a aquisição de cestas básicas pela Associação Peregrinos do Amor, até um teto de R$100 mil. Por fim, o mais curioso, um aporte no Fundo Municipal de Saúde daquele município no valor de R$350 mil. Anápolis, por sua vez, além de ter atingido esses valores, não recebeu aporte na saúde pública da rede municipal, limitando-se a destinar valor à FASA, que administra lá a Santa Casa. Pois é, então, e o pessoal está cobrando agora da deputada Viviane Alves a destinação de mais recursos para Anápolis. Afinal de contas, a maior parte dos votos da eleição dela de 2022, essa maior parte dos votos saiu daqui. Então, acho que ela precisa continuar tendo esse compromisso também com a cidade, né? Então, e tem mais alguma coisa aqui também, deixa eu ver, que fala assim, aí ela fala, enquanto Hamilton e Gomide injetaram milhões, Viviane Alves destina apenas 5% das emendas para a sua principal base eleitoral, né? Tá falando sobre isso aqui também, em levantamento feito pela plataforma Sislog, então ela tá dizendo aqui, sobre a destinação das emendas parlamentares. Deixa eu ver dos outros deputados, que acho que não fala também não, né? O Gomide, né? Coronel Adailton, do Hamilton Filho, que foi com certeza o maior destinatário, o maior destinador de verbas do estado para Anápolis, né? Esse foi o deputado Hamilton Filho, na sequência vem o Gomide, depois me parece que o Coronel Adailto e depois a deputada Viviane Alves, né? Depois eu vou tentar achar mais aqui, gente, mas então é importante, por que que eu trago essas informações aqui? Para justamente, né? O eleitor cabo saiu aqui, pegar. Melhorou agora? Saiu? Beleza. Se você não sabia, fique sabendo, para você identificar quem verdadeiramente tem compromisso com a cidade. Sabe por quê? Porque tá na hora da verdade. Eu espero que depois que passar a eleição, não fiquem aí chorando, choramingando pelos cantos. Porque Anápolis não tem isso, não tem aquilo, eu já falei. Você utiliza serviço público daqui. Quando você precisa de internar no hospital para cuidar da sua saúde, você vai no hospital de Anápolis. Quando você vai matricular um filho numa escola da rede pública, você vai matricular aqui em Anápolis. Quando você vai transitar pelas ruas da cidade, você quer estrada, a rua bem arrumadinha, direitinho, bem iluminada, sem buraco e tudo. E na hora de votar, você vota em quem não tem compromisso com a cidade. Aí depois você quer saber por que que as coisas não acontecem por aqui. Então, e outra coisa, povo esclarecido, povo consciente, especialmente do ponto de vista político, é povo que cresce, é povo que desenvolve. Povo que se comporta contrariamente a tudo isso aí, vive no atraso. E é que Anápolis cai entre nós. Nós temos atraso em algumas questões aí. Nós precisamos melhorar demais a saúde pública. Precisamos melhorar muito também a nossa educação, da rede pública de ensino. Então,

0: as questões aí. Nós precisamos melhorar demais a saúde pública, precisamos melhorar muito também a nossa educação, da rede pública de ensino, né? Então nós temos muitas coisas, muitas demandas que nós precisamos resolver agora. E a gente vai resolver agora na época da eleição. Porque se você começar definir pela escolha de gente que não tem nada a ver com a cidade, nós vamos continuar sofrendo. Então só trago essas informações aqui para você entender como é que funciona o processo. Porque depois vai ficar aí reclamando. Nós precisamos eleger uma bancada de representantes nossos aqui que tenham realmente interesse em resolver essas questões em favor do povo de Anápolis. Eu tenho certeza que depois da eleição começa todo mundo a reclamar. Ah, mas não me falar que ia ser assim. Todo ano é a mesma história. Todo ano é a mesma história. A gente precisa fazer agora o intervalo, né, PH? Porque tem lá o horário eleitoral. Mas daqui a pouco a gente volta, vamos continuar falando sobre a polêmica, hein, rapaz? Aquela imagem de Nossa Senhora Aparecida continua dando o que falar. Houve um racha mesmo, a Igreja Católica já está se posicionando e a coisa realmente não está ficando fácil não para o candidato lá do bolsonarismo, que é o Flávio no caso aí. Muita coisa para acontecer e nos últimos dias foram de muita tensão lá e nós vamos falar sobre tudo isso e muito mais daqui a pouco, depois do intervalo. Não saia daí, porque daqui a pouco a gente volta. Tem muito mais ainda hoje aqui no Rádio Debate para você.
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3: Em Anápolis, 8 horas e 44 minutos. De volta com o Rádio Debate, o seu espaço livre e democrático do jornalismo anapolino. 96005177. 96005177. Este é o WhatsApp para você encaminhar a sua mensagem e participar aqui do programa. É, participe desse debate, dessa discussão que a gente faz todos os dias aqui a respeito daquilo que a Anápolis precisa. Nós temos que cobrar dos nossos representantes mais ações em benefício da cidade que eles estão devendo. E nós precisamos cobrar isso deles. É, afinal de contas, penso até para você prestar mais atenção na eleição, que vai acontecer domingo. Domingo você tem uma responsabilidade muito grande na escolha do presidente da República, do governador do estado, dos senadores, deputado federal, deputado estadual, enfim. Muito importante a sua participação. Espero que você tenha consciência de votar melhor pela sua cidade, pelo seu estado e pelo país. Nós precisamos prestar muita atenção naquilo que fazemos durante a eleição. Sabe por quê? O impacto na sua vida é enorme. O imposto que você vai pagar, a qualidade da escola que seu filho vai estudar, a assistência da saúde que a sua família precisa ter, tudo isso a gente resolve em eleição. Você fica votando aí em quem, só contrata OS. Você acha que a sua vida melhorou no atendimento à saúde, depois da entrada das OS aí no serviço de saúde? Você acha que melhorou?
4: Não.
3: É? Pois é. Porque venderam uma coisa pra vocês como se fosse, assim, capaz de resolver todos os problemas. Olha, com a entrada das OS aí, a saúde vai mudar. Todo cidadão vai ser bem atendido. Você tá sendo bem atendido em hospital público administrado por OS? Tá? Então, para de escutar esse negócio de conversa fiada, que eu acho interessante. Tem uns candidatos que ficam falando assim: nós precisamos diminuir o tamanho do estado. O estado tem que ser mínimo. Aí sai vendendo tudo, privatiza tudo, que é construído com o dinheiro do povo, entrega tudo para os seus apaniguás, aos seus parceiros de negócios. Como se fosse resolver todos os males que o país tem. É o estado mínimo. O estado tem que ter o tamanho que o povo precisa que ele tenha. Afinal de contas, é o povo que mantém o estado. E o povo paga imposto pro estado pegar dinheiro e ficar entregando pros seus apaniguados lá, pros seus cupinchas. É ou não é? Eu tô cometendo algum exagero aqui. E você tem que ficar escutando aí durante a campanha eleitoral. E você não sabe o que é isso? Não procura estudar, não procura pesquisar? Precisamos ter um estado mínimo para desburocratizar, para poder facilitar. E eles se entupindo lá de dinheiro. E o povo tendo necessidade de ser atendido aqui do outro lado. É isso que eles falam, tem o estado mínimo, nem sabe o que eles estão falando. Eles falam estado mínimo para poder tirar aquilo, o máximo que eles puderem tirar do povo e passar para iniciativa privada. Eu nunca vi, por exemplo, certo? Saúde pública é levada adiante com recursos de onde? Não é com recursos do povo, recursos públicos, não é com recursos do SUS? Aí você pega os recursos do SUS e entrega para iniciativa privada, Aí aquilo que eles precisavam fazer pro povo eles não fazem. Fazem lá para meia dúzia que eles têm lá. Então, você larga de ser bobo, começa a reagir. Pergunta pro seu deputado aí, o seu senador, o seu candidato, em quem você vai votar, se ele é a favor dessa privatização, dessa entrega do serviço público do Brasil para iniciativa privada, especialmente para as OS. Você já viu que volta e meia tem uma operação da Polícia Federal e prendendo esse povo aí? Você já viu? Então, você acha que isso está certo? Pegar o seu dinheiro. O dinheiro nosso, o dinheiro público, entregar pra essa cambada aí. Porque a verdade é essa aí. Entregar o administrado de tudo quanto é. Rapaz, só não privatizar de tudo a educação ainda, porque tem umas reações dos sindicatos e tal, porque a ideia deles é privatizar tudo. Aliás, eu já falei aqui, daqui a algum tempo nós não vamos ter mais eleição não, hein? Quando for ter eleição para prefeito, para governador, para presidente, a sociedade vai se reunir e vai receber os currículos. Aí vai fazer uma análise dos currículos ali, vai escolher, vai nomear alguém. Porque não adianta votar, ué. Você vota e eles tomam outro rumo. É. O que acontece no Brasil hoje é um crime contra a população, especialmente contra a população mais pobre. É. Pega recursos nossos, dinheiro dos nossos impostos e entrega aí para OS, para essas empresas que eles contratam aí e tal, e o povo fica aí a ver navios. E dura que tem gente. E gente pobre que acha que tá certo. Então continue assim, sendo massacrado pelo Estado, sem ter direito a quase nada e o seu dinheiro sendo usado para enriquecer uma meia dúzia. É assim que funciona, viu, amigo? Procure aprender, procure se interessar mais, porque senão a gente vai contar do mesmo jeito, tá bom? 8:48. Aí, por falar em saúde, há poucos dias eu trazia aqui uma informação e tem até uma publicação aqui na página do Sindicato dos Médicos na internet dizendo o seguinte: Justiça determina que estado e município garantam leitos de UTI pelo SUS em Anápolis. É porque aqui também é aquela lenga-lenga, nunca tem uma vaga de UTI. Precisa ficar regulando para ir para outro município, para outro lugar e tal, porque aqui nunca encontra. Aqui, agora, olha só a decisão que a justiça tomou aqui em Anápolis. A vara da Fazenda Pública Estadual de Anápolis julgou procedente a ação civil pública proposta pelo Ministério Público de Goiás e condenou solidariamente o estado de Goiás e o município de Anápolis a assegurar a continuidade da oferta de leitos de UTI aos usuários do SUS da região de Anápolis. A decisão da justiça estabelece prazo de 30 dias para que sejam adotadas as medidas necessárias à continuidade do serviço. A justiça não determinou uma única forma de cumprimento. Estado e município poderão manter a contratualização com a Santa Casa, celebrar novos ajustes, realizar contratação complementar ou utilizar a rede própria ou privada conveniada. Mas a assistência ao paciente, tudo isso vai ser permitido. Mas a assistência ao paciente tem que ser garantida. Se houver negativa de leito de UTI em Anápolis, em razão da suspensão do serviço, por falta ou insuficiência de repasses, estado e município deverão providenciar um outro leito na rede SUS em até 24 horas. Ou seja, você precisou de um leito de UTI em Anápolis, né? E esse leito não foi providenciado, não foi conseguido, aí o estado ou o município, um deles, vai ter que procurar um leito de UTI onde tiver e tem um prazo de 24 horas. Essa é a decisão da justiça. Agora, vai prevalecer? A gente tem que cobrar para que isso aconteça. Porque aqui a decisão da justiça é muito clara. O estado e o município têm que garantir um leito de UTI para quem precisar. Se não conseguir, tem um prazo de 24 horas para conseguir em qualquer outro município do estado. E tem que conseguir. Se não houver vaga na rede pública, a decisão determina que seja disponibilizada também em até 24 horas vaga de UTI na rede privada e às custas do SUS. Então, olha só, o tanto que essa decisão aqui é importante. Você precisou lá para alguém da sua família e tal de uma vaga de UTI, é isso? Você precisou lá, uma vaga de UTI. Aí não tem. Então tá bom. Aí o estado tem que conseguir, o estado ou o município, tem que conseguir num prazo de 24 horas uma vaga para quem precisar desse leito de UTI. Em 24 horas. Num primeiro momento, na rede pública, na rede do SUS. É? E aí, se no, ao final desse prazo de 24 horas você não conseguir, aí o município ou o estado tem que conseguir na rede privada. E na rede privada tem que pagar. E vai pagar com recurso do SUS. Paga com dinheiro nosso mesmo. O importante aqui é o seguinte: essa determinação que tem que conseguir o leito de UTI de qualquer maneira, seja na rede pública, seja na rede privada. Gente, isso aqui é uma decisão judicial. E tem mais: a sentença fixou ainda uma multa diária de R$5.000 por paciente que tiver o direito violado. Ou seja, se você não atendeu a necessidade desse paciente, vai ser multado em R$5.000 por dia, até o limite de R$500.000. Ou seja, até os 100 dias, né? 3 meses e 10 dias. É. A sentença registra sucessivos episódios de risco de paralisação das UTIs adulto, pediátrica e neonatal, e também atraso nos repasses. Olha só. No dia 27 de março de 2025, ou seja, do ano passado, inspeção do Ministério Público confirmou que havia ocorrido interrupção na admissão de novos pacientes do SUS nas UTIs adulto, pediátrica e neonatal. Teve interrupção, então, em março de 2025. admissão de novos pacientes do SUS. Gente, pacientes do SUS, e tá lá na Constituição, para você que faz questão de continuar no analfabetismo, entender como é que as coisas precisam funcionar, não tinha leito do SUS lá em que mês que foi? Fevereiro, março de 2025. E lá na Constituição tem um artigo, o 196, e eu falo sempre sobre isso aqui no programa. Esse artigo 196 da Constituição diz o seguinte: que saúde é um direito do cidadão e um dever do Estado. Aí você, para garantir um direito que é constitucional seu, você tem que procurar o Poder Judiciário. Não tinha que haver necessidade disso. Isso aqui tem que funcionar no automático. E agora vem essa decisão da justiça e que a gente espera que seja cumprida. É, eu não sei de que dia que essa decisão, não está falando aqui, mas é uma decisão agora recente. E se é uma decisão judicial, já está valendo. Então, ó, atenção, você que é morador de Anápolis. Decisão da justiça. Se alguém da sua família ou você precisar de um leito de UTI, o município e o estado, eles têm que garantir. Tem um prazo de 24 horas. Se dentro desse prazo de 24 horas eles não conseguir um leito de UTI na rede pública, o estado ou o município tem que contratar um leito da iniciativa privada. E tem que colocar, esse paciente lá para se recuperar. Como é que é? É, se você puder esperar 24 horas, né? Porque se demorar demais também, aí em vez de ir pro hospital, procura uma funerária para comprar o caixão, né, PH? Porque quem tá precisando de UTI não pode ficar lá aguardando 24, 48 horas, né? Vou fazer como aquele pessoal, vamos aguardar, é dentro das quatro linhas da Constituição, o prazo de 72 horas, né? Não dá, né? Se tá precisando de UTI, é porque o caso é urgente. Agora, importante ressaltar que essa decisão da justiça já está valendo. Se você precisou de um leito de UTI, o município tem que conseguir, se for atribuição do município. Se for o estado, da mesma forma. Tem 24 horas de prazo. Isso dentro da rede pública. Se não conseguir dentro da rede pública, tem que contratar um leito de UTI da rede privada de hospitais e o estado pagar com recursos do SUS. Essa é a decisão da justiça. Agora, vai ser cumprida? Tenho cá minhas dúvidas. Você tem que ir para a justiça garantir um direito constitucional seu? Então, agora tem uma coisa também, né? Se eles não respeitarem uma decisão judicial, será que a justiça vai aceitar ser desmoralizada a esse ponto? É, porque eu consigo falar, eu digo aqui o seguinte, sabe? Enquanto não começar a prender esse povo aí que fica negando os direitos, não, porque a gente, se é um direito constitucional, tem que respeitar, tem que ser cumprido. E tem gente que não cumpre, tem secretário de saúde que não cumpre, tem prefeito que não cumpre, tem governador que não cumpre. A hora que a justiça começar a determinar a prisão desse povo, talvez as coisas funcionem de maneira um pouco mais sensata, né? Porque se há uma decisão da justiça, por que não cumprir? E em não cumprindo, quais as consequências? Se você determinou uma medida administrativa para resolver esse problema, tem que ser realizado. E se não realizar, manda prender. Tem que expedir lá um mandado de prisão e mandar prender. Você começar a prender secretário de saúde, prefeito, governador, e você vai ver se a coisa não funciona. Porque isso aqui é uma determinação judicial. Eu espero que isso aqui, né, seja resolvido mesmo. É porque as pessoas estão precisando. Gente, o drama de algumas famílias é realmente dá dó. Tem gente atrás aí de tratamento para pessoas de sua família há 10 dias, 15 dias, um mês. Tem gente atrás de exames, tem gente atrás de consultas, e isso não é resolvido. Sendo que essas coisas precisavam ser resolvidas imediatamente. É um direito, tá lá na Constituição. Aliás, eu não sei nem para que anda servindo a Constituição mais, que não respeitam, não, né? Simplesmente não respeitam. O Estado não é laico, ou seja, não tem uma religião oficial, não estão aí querendo fazer um monte de coisa relacionada à religião. Constituição no Brasil é só um detalhe, infelizmente. Não poderia ser assim. 8h58 agora, PH, vamos embora fazer o intervalo, né? Porque já tem um horário eleitoral também. Mas não sai daí não, porque daqui a pouco a gente volta e tem muito mais ainda hoje aqui no Rádio Debate pra você.
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4: Hora certa. Em Anápolis, 9:02 agora. De volta com o Rádio Debate, o seu espaço livre e democrático do jornalismo anapolino. Pega, achei mais um assunto aqui, e é interessante compartilhar isso com nossos ouvintes, que é um assunto também polêmico, né? Essa medida provisória do governo acabando com as bets, né? Com jogos online aqui no Brasil, o jogo do Tigrinho, esse povo todo aí. E claro que isso mexe com a opinião pública. Tem gente que tá a favor, tem gente que tá contra. E cada um tem os seus motivos. Eu acho que foi uma boa medida. Porque tinha famílias aí, né, sendo prejudicadas enormemente com a existência desses jogos. E já disse aqui várias vezes. Nós tivemos casos extremos de pessoas que deram fim à própria vida. Gente que teve que se desfazer de um patrimônio construído ao longo da sua vida para poder ficar lá jogando nessas bets aí e tal. Então, o prejuízo é enorme. O estado mental é das pessoas bastante alterado, muito prejudicado, é em função desse vício, que muitas pessoas estavam mesmo viciadas nesses jogos, dava tudo que tinha para poder participar desses jogos. Então é uma polêmica danada, tem gente a favor e tem gente contra, e você tem que respeitar a posição de cada um. Mas eu tenho uma informação aqui, até que foi publicada no site Metrópolis, lá de Brasília, que eu acho interessante colocar isso aqui para os ouvintes. Eu acho o seguinte: o governo não tomaria jamais uma decisão se não fosse baseado numa pesquisa, ouvida a opinião pública, né, o que que o pessoal acha dessa medida. Então, antes do governo tomar essa decisão, perguntou para as pessoas, encomendou pesquisas, fez esse trabalho e tal. E agora tem uma consulta pública que está valendo lá no Senado. Inclusive, se você quiser participar, pode também. Lá no site do Senado tem as orientações lá para você participar dessa consulta pública.

pública. E olha só o que está dizendo aqui. Consulta pública do Senado tem mais de 83% a favor da medida provisória que proibiu as bets. Ou seja, a população está sendo ouvida e está se manifestando favoravelmente à atitude tomada pelo governo. A consulta pública do Senado Federal sobre a medida provisória que proibiu as bets já registrou 468.478 participações. Olha só, quase 500.000 de pessoas participando desta consulta pública no Senado. 83,59% das pessoas favoráveis à medida. Então, quer dizer, mais de 80% das pessoas que estão participando dessa consulta pública favoráveis à medida tomada pelo governo. Olha só, a favor 83,59%, isso representa 388.000 votos, e contra 16,41%, representa 76.000 votos. Quer dizer, o pessoal que é a favor da proibição das bets é a maior parte da população. E numa democracia, o governo tem que agir assim. Quando vai tomar alguma medida, consulta o povo, e se o povo for favorável, aquela medida precisa ser adotada. E foi isso que o governo fez. Ou você acha que de repente, vamos colocar aqui, o presidente Lula chegou lá na casa dele um dia à tarde, depois de uma jornada extensa, um trabalho duro todo dia, não sei o que e tal, e aí ele pegou e foi lá, falou assim, não, amanhã eu vou publicar uma medida provisória acabando com as bets. Não foi assim. Primeiro encomendou uma pesquisa, foi ouvir a opinião pública e tal. O que você está me mostrando aí, PH? Quantas plataformas? Sites ilegais. É, o pessoal vai migrar para ilegalidade. Pois é, né? Mas o governo vai combater isso também, PH. Então, porque não é possível que as pessoas que estão tendo a vida toda lascada, toda prejudicada pelas bets, se vai continuar. Pois é, depois da medida provisória. Tem muita gente aí atuando também no mercado clandestino, no mercado ilegal, mas com certeza isso vai ser combatido agora também pelo governo. Porém, é importante ressaltar, então, essa questão da opinião pública. A medida não foi tomada assim aleatoriamente, de qualquer maneira. A população foi consultada, o Senado agora, até para poder votar alguma medida em relação a isso, também está se baseando nessa consulta pública, ou seja, mais de 83% da população se manifestando favoravelmente a essa medida adotada pelo governo. Importante ressaltar isso aqui, porque é um assunto, né, que está na ordem do dia. 9:07, e olha só, rapaz, o Brasil tem umas coisas que você tem que ser especialista em Brasil para você entender algumas coisas. Olha só, né, de ver que já estão ameaçando parar, sabe o quê, PH? Campeonato Brasileiro. Os clubes lá. O Flamengo já reclamou, não vamos ter dinheiro para poder pagar o Paquetá. Mas também, pô, comprou o Paquetá por 260 milhões de reais, né? Então, não vai ter dinheiro mesmo, não, amigo. É, se um clube que tem coragem de pagar 260 milhões de reais no Paquetá vai quebrar mesmo aí. E outra coisa, vem cá, como é que vivia o futebol brasileiro antes das bets? Quando não tinha bets? Quando não tinha direito de transmissão, que tinha time que pagava pra televisão transmitir, pra poder mostrar jogador, pra poder vender jogador depois. É, antigamente era assim, o clube às vezes pagava pra televisão transmitir, agora é a televisão que paga, e paga uma fortuna pra transmitir. E ingresso no futebol brasileiro continua caro, né? Quer dizer, o esporte que era pra ser um esporte popular, esporte do povão, virou esporte de elite. Não, porque hoje quem pode ir em campo, né, de futebol, hoje quem pode assistir um jogo ao vivo é só quem tem muito dinheiro. Esses jogos que eles trazem aqui pra Brasília, PH, não tem ingresso menos de 200, 300 reais, não. Tem uns até mais de 800, de mil reais. Então, quer dizer, não é mais esporte do povão, nem esporte da massa. Até isso tomar do pobre brasileiro. É, não vai mais. Acabar com a geralzinha lá, né? Não tem mais qualquer tipo de arquibancada, tudo é muito, né? É pra segurança, é. Pois é, futebol hoje se transformou num esporte de elite, só gente rica que pode ver. Agora estão reclamando aí que não vai ter condições de sobreviver sem as bets, mas vem cá. E aí eu participo, se não me engano, não sei se foi até o presidente Lula que falou, quando o Internacional foi campeão do mundo, tinha bet? Tinha não, né? Quando o Flamengo foi campeão do mundo, tinha patrocínio de bet? Também acho que não, né? Quando o Corinthians foi campeão do mundo, tinha bet? Também tinha não, né? Tinha não. O Grêmio foi campeão do mundo, tinha bet? Também não. E assim você pode escolher qualquer um, não tinha bet, né? Lembra, por exemplo, você lembra da camisa dos times antigamente? Tinha aquele que hoje camisa de time de futebol parece macacão de piloto de Fórmula 1. Você já viu pegar como é que é? Cheio de patrocínio lá. Tá errado? Não, tá não.
Se é dinheiro da iniciativa privada, né? O pessoal tá colocando recurso, tá maravilha. Isso fortalece o futebol. Mas agora você criar, inclusive, vícios na população para poder se sustentar, e agora estão ameaçando paralisar o Campeonato Brasileiro. E se eu sou o governo, deixa paralisar. Não, pode paralisar, pode ficar um mês, dois meses. Eu quero ver como é que eles vão se sustentar depois também. É, pode. E se eu fosse o governo, não interferir. Não, você quer parar o Campeonato Brasileiro? Pode ficar à vontade. O governo não tem responsabilidade nenhuma no calendário de vocês. Deixa protestar, tranquilo. Poxa, você colocando as pessoas aí, famílias em situação difícil, se toma uma medida para tentar amenizar a situação, aí quem deveria ajudar? Olha só a mentalidade, PH. Teve um dirigente do Vila aqui, acho que é vice-presidente lá, comparando a contratação de trabalhadores pro Vila Nova com o dinheiro das bets, que agora não vai ter mais. Aí fala assim, mas Bolsa Família, para quem não faz nada, tem a vontade. Comparar Bolsa Família, que é um programa social para quem tem fome, para quem tem fome e conseguir comer. Aí você fala, não, o Vila vai perder 6 milhões de reais em receita. Que perda 10, 12, 15, 20 milhões. Vai procurar um outro lugar onde tem dinheiro para não tirar das famílias que precisam. Porque tem família que tava tirando dinheiro do Bolsa Família para poder participar desse joguinho lá. Jogo de tigrinho, de bets, não sei o que mais. Não, tenha paciência, então vamos ser mais coerentes um pouquinho. Quem fala assim, minha amiga, é porque nunca passou fome na vida, nunca teve dificuldade. Se essa pessoa tiver passado dificuldade na vida, vai entender o que é feito para poder tirar essas pessoas dessa situação aí. Pois é, então os clubes de futebol no Brasil, PH, eles estão ameaçando paralisar o Campeonato Brasileiro. Eu já sou o governo, não entro no meio não. Quer parar, pode ficar à vontade. Quantos meses vocês querem parar? 2 meses, 3 meses? Pode ficar à vontade. Não tem que voltar atrás, não. E outra coisa, o pessoal ganha muito dinheiro aí. Pessoal de futebol aí. Né? Que também dinheiro tirado lá do pobre, do coitado do torcedor. Ou você acha que eu tô exagerando? Acho que não. É por aí, né? Deixa eu finalizar aqui. Falando sobre essa encrenca, essa mais nova encrenca lá às 9h11. Essa nova encrenca do Flávio Bolsonaro. PH, ele tá enrolado, viu? Tem umas imagens aí, um ex-sócio dele. Sócio dele lá naquela loja de chocolate no shopping lá do Rio de Janeiro. Porque o rapaz não sabia que chocolate tava tanto dinheiro assim, PH. Você fica falando que não quer, você tem que empreender, PH. Monta lá uma fábricazinha ou uma esquininha lá para você vender chocolate. Chocolate dá dinheiro. Esse rapaz aqui, que hoje é candidato à presidência da República, ficou rico vendendo chocolate em shopping. Ele era dono de uma franquia lá, não sabia que dava esse tanto de dinheiro, deu muito dinheiro esse negócio de vender chocolate. Ué, deu tanto dinheiro que ele conseguiu comprar uma mansão aqui em Brasília de 6 milhões de reais. Dinheiro de vender chocolate, PH. E o pessoal fica reclamando aí que vender chocolate não dá dinheiro. Eu acho que dá dinheiro, olha aqui. A prova mais concreta que existe é essa aqui, ó. O Flávio Bolsonaro ficou rico vendendo chocolate. O empresário Alexandre Santini, ex-amigo, que tem um amigo desse aqui, não precisa de mais nada. Ex-amigo do senador e candidato à presidência Flávio Bolsonaro, procurou a esposa do senador, a Fernanda Bolsonaro, e entregou detalhes do que o então amigo fazia quando estava longe da família. Além de contar fatos, Santini mostrou à mulher de Flávio provas das festinhas privês que ele fazia com garotas de programa. PH, tá vendo? Mas vem cá, não é ele que defende a família? Olha, eu não tô entendendo um negócio desse. O cara é defensor da família. O lema não é Deus, Pátria e Família, e ele defende a família. E quer dizer que tá fazendo festinha privê com garotas de programa? Nessa hora eu não defendia a família, não, né? Porque ele fala, defensor da família? Aliás, interessante, defensor da família, né, rapaz? Tem 5 filhos com 4 mulheres diferentes, né? O Brasil tem umas coisas que a gente precisa estudar, né? A gente precisa, pra tentar entender, que esse aqui é candidato à presidência da República, e quem tá falando isso não sou eu não, que tá falando isso que é o sócio dele, sócio na loja de chocolate no shopping lá do Rio de Janeiro, sócio do Flávio Bolsonaro. Tá dizendo aqui, ó, ele entregou, esse rapaz aqui, o Alexandre Santini, ele entregou pra mulher do Flávio Bolsonaro provas das festinhas privês com garotas de programa do senhor Flávio Bolsonaro, aquele que quer ser presidente da República. Agora você vai falar que é fake news também? Ah não, Candinho, isso aí é uma mentira sem tamanho. Então vai falar pro Alexandre Santini lá.
que foi ele que divulgou isso aqui. E, inclusive, é que essas informações estão num site, tá? Chama platô.br. Tá lá, as provas estão lá. Porque daqui a pouco o pessoal começa a falar que, Candice, é fake news, tem nada a ver. O candidato, defensor da família, festinha com garota de programa. No, dá inclusive o nome do hotel. Na orla da praia, lá do Rio de Janeiro. Me dá o nome do hotel. É. A relação entre Flávio, o senador, candidato à presidência da República, e o Alexandre Santini, chegou ao final quando Jair Bolsonaro não conseguiu a reeleição em 2022. E o rompimento se deu por conta de uma dívida. Segundo Santini, o senador lhe deve muito dinheiro. Pois é, então o Alexandre Santini está colocando essa situação aqui, inclusive entregou as provas para a esposa do Flávio Bolsonaro. Que provas são essas? Filmagens feitas nessas festinhas privês do senador Flávio Bolsonaro, o defensor da família. Não, pegou muito mal. Será que ele vai começar a acusar a imprensa de novo? Tá tentando agitar? Falar que isso é mentira? Porque quando foi para escancarar a relação dele com Daniel Vorkaro, ele dizia que nunca tinha visto Daniel Vorkaro. Não conheço, não sei quem que é. Mas o dinheiro do filme do seu pai, o senhor pegou lá com Daniel Vorkaro? Não, nem conheço essa pessoa. Aí no mesmo dia à tarde surgiu o áudio dele lá, conversando lá com o Daniel Vorkaro. Então é esse tipo de presidente, de candidato que nós temos no Brasil hoje. Agora, ele precisa vir a público explicar isso aqui, ó. Precisa vir a público explicar. Para poder finalizar, às 9:16, o PH, a coisa está ficando cada vez pior sobre aquele negócio lá das imagens da Santa, né? Nossa Senhora Aparecida. Olha só o que aconteceu lá em Cuiabá. Cuiabá é a capital do Mato Grosso. Também publicação da imprensa lá de Cuiabá. Não é fake news também não, porque aqui a imprensa tem fonte. Não é igual rede social. Você cisma de colocar alguma coisa, vai lá e coloca por conta própria, sem ter base nenhuma, sem ter uma informação mais concreta, sem ter provas daquilo que está falando, vai para a rede social e coloca. A imprensa não. A imprensa tem fonte. A imprensa trabalha com material que é de conhecimento de todo mundo. Né? Imagem de Nossa Senhora é encontrada sem cabeça no Mato Grosso. Arquidiocese repudia. Escultura foi encontrada danificada junto à Cruz do Chilão. Polícia Civil informou que não localizou o registro da ocorrência. Então, para poder finalizar, vamos com essa notícia aqui. A Arquidiocese de Cuiabá divulgou uma nota de repúdio após uma imagem de Nossa Senhora Aparecida ser encontrada sem cabeça junto à Cruz do Chilão, no bairro Santa Helena, em Cuiabá, lá no Mato Grosso. A escultura foi localizada danificada na noite de sexta-feira. A instituição pediu que o caso seja apurado e que eventuais responsáveis sejam identificados. Olha só, a Cruz do Chilão é considerada um marco da religiosidade popular cuiabana e reúne elementos da tradição católica e da cultura de povos de matriz africana. Para a arquidiocese, o local integra a memória religiosa, histórica e cultural da cidade. Gente, então encontraram uma imagem de Nossa Senhora Aparecida decapitada lá em Cuiabá. A intolerância religiosa no Brasil está chegando ao seu limite, ao limite da burrice, ao limite da ignorância, que é um povo que deveria conviver pacificamente, principalmente quando se trata de demonstração de fé. Hoje é um povo que está em guerra. É os católicos evangélicos, os cristãos evangélicos

0: Principalmente quando se trata de demonstração de fé, hoje é um povo que está em guerra. É os católicos evangélicos e os cristãos evangélicos e os cristãos católicos estão nessa briga toda aí. E claro que isso vai ter um impacto na eleição agora do próximo domingo. Até que enfim, parece que os católicos perceberam que estavam sendo utilizados pelos evangélicos nesse projeto de poder. E eu já falei aqui, especialmente esse pessoal ligado ao Bolsonaro. Faziam reuniões lá com os bispos aí, influentes do segmento evangélico, que era o Malafaia, Edir Macedo, esse povo aí, Valdemir Santiago e tal, e você nunca viu, né, participando de uma reunião importante com alguma liderança expressiva da Igreja Católica, ou seja, estava usando os católicos nesse projeto de poder que era para os evangélicos, e católico não ia participar não, né, e lamentavelmente estava acontecendo no Brasil. Agora parece que as pessoas estão acordando, e tomara que sim, né? Afinal de contas, é um absurdo o que está acontecendo no Brasil. Ninguém respeita mais a fé de ninguém. 9:19. Eu preciso fazer intervalo. PH, saia daí não. Você sabe por quê? Daqui a pouco a gente volta. Tem muito mais ainda hoje aqui no Rádio Debate para você.
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4: Hora certa. Em Anápolis, 9:27. De volta com o Rádio Debate, o seu espaço livre e democrático do jornalismo anapolino. Quer participar com a gente? Fique à vontade. Anote aí o WhatsApp para você encaminhar a sua mensagem de texto ou a mensagem de voz, que é o áudio, porque a sua opinião ela é muito importante para nós. Sabe por quê? Seu posicionamento, a sua crítica pode provocar uma correção de rumos naquelas decisões antipáticas, impopulares, que às vezes são tomadas pelo poder público. A sua participação, a sua crítica pode, de repente, provocar essa mudança aí. Por isso é que é muito importante a sua opinião. Então anote aí o WhatsApp para você encaminhar a sua mensagem e participar com a gente. É o 96-000-5177.
5: Repita!
4: 96-000-5177. Se preferir, pode também nos acompanhar e participar lá pelas redes sociais, porque nós estamos lá no Instagram e no YouTube. Importante, repito, é você participar, porque meu amigo Paulo Henrique Mendes, o PH, que é o produtor aqui do programa, tá ali, ó, prontinho para te atender. E o bicho tá pegando, pegar, porque domingo tem eleição. É domingo, nós vamos resolver muita coisa. É, de repente, para presidente, para governador, pode dar segundo turno e tal, mas no domingo a gente já vai saber dos deputados federais eleitos, dos deputados estaduais, dos senadores. Então, domingo vai ser um dia muito importante. E a gente tá dedicando esta semana aqui a fazer essa análise política aí, tentando contribuir com a população, especialmente no sentido de uma escolha decente dos nossos representantes. E ele já tá na área. E ele diz que se derrubar é pênalti. Se o juiz não marcar, porque é juiz ladrão, PH.
2: Roger Fernandes, o fera da comunicação.
4: Essa rosnada aí assusta muita gente. Bom dia, meu amigo Roger Fernandes, o senhor tá bom?
6: Graças a Deus, tudo bem, Caninho, obrigado, bom dia a você.
4: Bom dia.
6: Né, que felicidade.
4: Fogo ainda vê-lo
6: ainda por aqui. Fogo ainda vê-lo aqui entre nós, grande Paulo Henrique Mendes, né? Espero que perdure aí, pelo menos até depois das eleições, né? E o nosso queridíssimo Rui T. Silva, né? Tô aqui entre duas personalidades, e perante uma outra aqui, em frente uma outra. E com o senhor, tudo bem?
4: Comigo sempre, tudo em paz, tudo em ordem, né? Comigo eu tenho aquela filosofia de vida. Acordei pela manhã, já vi o sol nascer, que tá tudo bem, significa que eu tô vivo. Então, se eu tô vivo, graças a Deus, tá tudo bem.
6: Tá igual o Paulinho, então, né?
4: Ah, eu afogo em vê-lo também, todos os dias. PH, e a gente tem um convidado especial aqui no programa hoje, aliás, está na equipe da Nova FM, nesse trabalho de cobertura das eleições de 2026. É uma pessoa profundamente identificada com Anápolis, é um anapolino, participa dos movimentos aí pela cidade toda. Ele participa de Rotary, participa da igreja, participa da escola, ele participa de tudo. E é quem? Você tem a vinheta dele aí, PH? Coloca aí.
2: Doutor Rui T. Silva.
4: Ah,
2: bom. Comentarista que tá na boca do povo.
4: Tá certo, a propósito, comentarista, tá na boca do povo. Doutor Rui T. Silva, prazer recebê-lo aqui no programa, bom dia.
7: Bom dia, Cadinho, bom dia, PH.
8: Roger.
4: É, tá ruim?
7: Tá. Bom dia, Cadinho. Bom dia, Roger, é um prazer estar aqui com vocês. A minha vinheta tem muito a ver com a minha profissão.
4: Tem.
7: E a do Roger deixa também, a rosnada dele, brabo. É, Roger, você identifica muito bem o Roger.
6: Isso aí é só que...
4: Pensa assim, o homem é um leão.
7: Mas é aqui que a vinheta roda, é aqui que a gente fica feliz de estar no meio de vocês. Um prazer pelo convite.
6: Não, né? Tá aqui no meio nosso.
7: Entre vocês, então, fazendo comentários aqui. Muito obrigado pelo convite. Será um prazer estar aqui com vocês, já a partir das 16 horas, né? No apagar das luzes já das eleições, né? E analisando, vendo a possibilidade de eleições, pouco tempo depois, nós já vamos ter aqui uma pesquisa de boca urna por volta das 19h30, às 18 horas, já começam a sair as pesquisas de boca de urna, para a gente ter uma noção, principalmente da eleição presidencial, como é que vai ser, e dos nossos deputados também. Então, sim, para mim é um prazer estar aqui analisando, vendo a possibilidade de cada partido, quem vai fazer, Anápolis, principalmente, que é a grande preocupação nossa, né, Roger? Infelizmente, perdemos um grande deputado aí, a minha solidariedade, a família. Gostaria de ter dado um abraço no Hamilton, mas muito concorrido lá a cerimônia e depois também muito atribulada a situação dele, mas espero encontrar com o Hamilton pai, dar um abraço a Andréia, a vereadora Andréia também. Então é o seguinte, então estaremos aqui analisando, trazendo as informações, procurando antecipar aquilo que os eleitores precisam saber a partir das 16 horas desse domingo. Será um prazer estar aqui entre essas duas feras, né?
4: Maravilha.
7: Porque tem uma que já rosna brava.
4: Já rosna bastante.
7: Então vamos ver como é que nós nos saímos aí nesse comentário político.
4: Aliás, o que o Dr. Ruiter Silva fala aí é o seguinte: a Nova FM está com a programação já pronta para domingo, dia da eleição. Nós vamos abrir às 6 horas da manhã, vem o PH com a programação musical para deixar você já preparado pro dia, que vai ser longo. Aí às 8 horas nós assumimos aqui o programa, né? Fazendo esse trabalho de trazer a informação política, o que acontece pelo Brasil afora, particularmente em Anápolis e em Goiás, né? Iremos até às 11 horas, depois tem o pessoal do esporte comandado pelo Roger Fernais, trazendo as informações dessa área, desse segmento aí. Aí ao meio-dia assume meu amigo Geraldo Fleury e vai até às 4 horas. Às 4 horas a gente volta para o desfecho da jornada, inclusive já com o anúncio dos eleitos no próximo domingo. Aquilo que eu falava agora há pouco, pelo que a gente está sentindo aí nesse caminhar, nessa reta final de campanha eleitoral, parece que a gente vai ter segundo turno, tanto para governo quanto para presidência da República. Mas no domingo a gente já vai ter o nome dos dois senadores eleitos por Goiás, dos 17 deputados federais e dos 41 deputados estaduais. Então, quer dizer, dia de definição importante. Agora, doutor Rúdio Silva, aproveitando aqui a sua presença, eu tenho falado muito aqui no programa e nessa fase de campanha eleitoral, especialmente nessa reta final aqui, da importância da boa escolha, do voto consciente. Eu acho que o eleitor, a preocupação dele nesse momento deve ser essa, porque a gente passa aqui 4 anos reclamando: ah, o deputado deveria ter feito isso, ah, o senador não se posicionou, é isso, é aquilo e tal. Aí chega na época da eleição, a gente comete os mesmos erros. Eu queria até depois, para os amigos aqui avaliarem isso, uma manifestação de um promotor eleitoral lá de Imperatriz, o que ele fala sobre a importância do voto, que o voto mal dado tem as suas consequências. Eu acho que é um momento que o eleitor, doutor Ruiter, precisa fazer aí a sua reflexão para errar o menos possível na hora de votar, né?
7: Ô Candinho, você colocou muito bem, e são dois aspectos, eu vou colocar mais um nessa fala sua. A gente fala do eleitor consciente, o eleitor votar, saber votar, escolher bem o seu candidato, e na questão nossa de Anápolis tem mais uma condicionante, que a gente, a imprensa, eu que faço parte aqui com vocês, estou sempre aqui, a gente sempre tenta conscientizar a população para votar em candidatos de Anápolis.
4: Isso é uma
7: solicitação que a imprensa faz, né? Então, assim, então são dois aspectos muito grandes. O eleitor não se deixar vender por favores, né? Por ficar por mendigando aí, porque arrumou um negócio aqui, antecipou alguma coisa ali e votar independente daquilo. Porque já existem aqueles que vão nos trair. Normalmente.
4: Isso aí já é próprio até da atividade.
7: Serão péssimos parlamentares. Talvez virem as costas depois de eleito. Então já existe isso ainda na política. Então, esse é o momento. É o momento universal. É o momento universal do eleitor. Ele tem que decidir. Espero que o eleitor de Anápolis, quando a gente fala o eleitor de Anápolis, a gente fala de um todo. Porque existem muitos eleitores que têm essa consciência. Mas a gente sente que a grande maioria parece que ainda não tem essa consciência. Escolher bem, olhar o currículo, olhar quem fez, quem não fez, quem, você acha que vai fazer isso, vai fazer isso, e não atender um pedido, atalhar uma fila do SUS, ajudar aqui no negocinho aqui, um outro negocinho ali, aí então eu te dou uma cesta básica, eu vou votar em você. Não é por aí. E a gente sempre, a imprensa sempre fez esse trabalho aqui, fez muito bem.
4: Eu mesmo
7: espero que o eleitor chegue às urnas agora consciente, né? E principalmente pela eleição maior, né, Roger? A eleição maior é a que traz uma preocupação, sim, porque é a que define realmente as nossas vidas, a diretriz do país.
4: Eu mesmo sempre tenho falado muito sobre isso aqui, a consciência do voto, porque é o seguinte, esse voto ele tem um impacto direto na sua vida. É, todos os dias da sua vida eu falo sempre isso aqui. Toda e qualquer decisão a ser tomada vai ser tomada por um político. Foi eleito por você, querendo você ou não, você participou da eleição. Então é melhor você ter seguido decisões tomadas por alguém que você escolheu. E uma outra coisa que eu fico muito chateado aqui em Anápolis, não, e joga a culpa no eleitor mesmo. Aí os caras, não, Carinho, não pode ficar criticando o eleitor, não. Eu critico, porque o eleitor é, assim, responsável pelo que acontece também na cidade. Tem que arcar com as consequências das escolhas ruins que fazem. Então, o eleitor de Anápolis também tem culpa em muita coisa que está acontecendo aqui, porque está escolhendo mal. Você sabe por quê, Rocha? E tenho falado muito sobre isso aqui. Você, quando vai precisar de um hospital da rede pública de saúde, você vai procurar um hospital de onde? Né? Daqui de Anápolis, onde você mora?
6: Depende, se você tiver mandato, não, né? Se você for povo, é daqui.
4: Se você tiver mandato, você vai pra São Paulo, né? Se você tiver mandato, você vai pro Vila Nova Star em São Paulo, você vai pro Alberto Einstein, não sei mais aonde, no Sírio Libanês, você vai pra esse lugar. Justamente. Então é o seguinte, mas a lógica disso é o seguinte, se você é um cidadão do povo, cidadão comum, se você ficou doente, precisou de um atendimento médico, você vai procurar um hospital da rede pública na sua cidade, correto?
6: Sim.
4: Se você tem um filho em idade escolar, ou para colocar na creche, você vai colocar ele numa creche, numa escola de onde? Do município onde você mora, no nosso caso, Anápolis, não é isso?
6: Correto.
4: Você vai andar pela cidade, anda pelas ruas aí, você quer uma rua bem iluminada, sem buraco e tal, é de Anápolis, depende de recurso do poder público, não é isso?
6: Sim.
4: Aí na hora de votar, você vota numa pessoa que não tem nada a ver com a cidade. Então, quer dizer, gente, o eleitor tem que acordar para isso. Que na política funciona é assim, é o comprometimento. Quando a gente fala que nós precisamos

0: acordar para isso. Que na política funciona é assim, é o comprometimento. Quando a gente fala que nós precisamos de dinheiro, recursos do governo do estado, do governo federal, alguém que vai trazer pra gente, né? E aí o eleitor, ele, na hora de serviço público é tudo na sua cidade, e um serviço público que custa dinheiro, é dinheiro nosso. E na hora de votar, ele vota em qualquer um, de qualquer maneira,
1: Roger? Isso aqui nós temos dito já há bastante tempo, Cândido. Um abraço ao Paulo de Paula, abraçando o Rui também, Paulo. Tá lá na Irlanda, o Jânio, né? Todos estão ligados conosco, o Marco lá em Goiânia. Mas a gente briga por isso há muitos anos. Né, há muitos anos. Mas vou repetir. Aí você vai aos nossos candidatos. Uhum. Nós temos candidatos em Anápolis, que é candidato a deputado estadual, tem candidato a deputado federal dentro do partido dele.
0: Isso,
1: ele está aliado com o candidato de fora. O nosso prefeito aqui, ele está apoiando dois candidatos a deputado federal, os dois de fora.
0: Não, ele está apoiando três. Esses dias eu vi ele gravar um vídeo com a Silvia também. Então ele apoia o Célio Silveira, apoia lá o Major, lá, como é que chama lá, o Major Vitor Hugo.
2: Vitor Hugo.
0: E apoia também a Silvia.
1: E nós temos vereadores da base dele, que são candidatos a deputados federais, e ele está apoiando de fora.
0: A gente fica
1: brigando para isso, e os nossos candidatos.
2: Quando o exemplo está dentro de casa. Mau exemplo, né?
1: Os nossos candidatos a deputados estaduais. Vão se aliar com deputado federal de fora, deputado federal nosso aqui se alia a deputado estadual de fora e nós ficamos brigando aqui para poder votar nos deputados daqui.
0: Eu tô com vontade de falar uma coisa aqui.
1: E tá, sem contar que os nossos candidatos aqui vão buscar voto lá fora também.
2: Isso é universal. Não
1: vai buscar lá fora, de lá vem buscar aqui.
2: Afinal de contas, o deputado não representa uma cidade, ele representa o estado. Lógico que ele sendo da cidade, ele vai ter uma visão melhor, ele sendo bem votado daquela cidade.
0: Só que nesse caso nosso aqui, Roger, tem uma situação diferente. Por exemplo, o candidato de Anápolis aqui, um candidato a deputado federal, ele teve aqui 30 mil votos. Ele vai inteirar sua votação em municípios menores. Certo? Não é o caso de um candidato a deputado que tem lá no município dele 10 mil votos, ele não vem aqui a Anápolis só pra inteirar voto, não. Ele vem aqui pra poder buscar uma eleição.
1: Uma coisa pra
0: então,
1: você,
0: quer dizer, a situação é diferente.
1: Eu falo que às vezes o senhor é ingênuo. O senhor tem um coração bom demais.
0: Não, tem nada.
1: Nós temos 4 deputados estaduais aqui. Só fica aqui brigando. Nós temos que fazer isso em Anápolis, nós temos que melhorar a saúde aqui. Nós estamos mandando paciente pra fora. Cadê os nossos representantes?
0: Boa pergunta, você sabe por onde
1: então não adianta você ter 4, você ter 6, você ter 10. Vocês não fizeram o trabalho que estão lá pra fazer. Às vezes se a gente tiver um que faça pelo povo, pelo cidadão anapolino que é necessário, já tá de bom tamanho. Não adianta você brigar aqui pra ter 10 deputados. E os caras, cada um querendo saber só do seu umbigo, né?
2: Foi o que eu te falei, Roger. Então a gente tem aqueles representantes que serão eleitos que vão, vamos dizer assim, usar um termo pesado, que irá nos trair. Não que ele seja. Ele vai deixar de olhar para aquele município, né? E é aquilo que o Roger acaba de citar. Então, por exemplo, se você ainda tem uma saúde ruim, você tem uma regulação ruim, se você tem algumas coisas que não funcionam, mesmo a cidade tendo vários deputados, né? Então, mas é importante. Não tem outra maneira. Passa por aí. A cidade se torna forte, a cidade se torna melhor, tendo representantes na Assembleia. Aí sim nós vamos poder conseguir, tanto na Assembleia como lá em Brasília também.
0: Usar um chavão aqui, né? Um lugar comum que todo mundo tem falado ultimamente, mas é uma realidade, é uma verdade que a gente precisa seguir. Anápolis precisa recuperar o seu protagonismo na cena política e econômica de Goiás. Gente, vamos ser conscientes, Anápolis está ficando parada no tempo. Nós em produção de riqueza já somos o quarto, tá caminhando para daqui a pouco ser o quinto, sexto, oitavo, décimo.
2: Senador Canedo deve ir a galope.
0: Pois é.
1: Hidrolândia tá aí,
0: nós precisamos reagir a isso. E nós só vamos reagir como? Tendo força política. Inclusive nessa questão de perda de empresas do DAIA para outros distritos industriais de Goiás, faltou uma atuação mais coerente da nossa bancada de deputados estaduais. Teriam que ter ido lá no governador e conversado com ele. Governador, isso não pode acontecer. Então, nós precisamos de uma interferência sua para poder evitar que esse prejuízo seja dado a Anápolis. Então nós precisamos conversar mais sobre isso. 9h42, sai daí não, sabe? Porque tem um horário eleitoral, mas daqui a pouquinho eu volto. Tem muito mais ainda hoje aqui no Rádio Debate para você.
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6: Hora certa. Em Anápolis, 9:49. Continuamos aqui no estúdio do Rádio Debate da Nova FM com Ruiter Silva, nosso analista de política, e também Roger Fernandes. Esse comenta política todos os dias com a gente aqui no programa. E nós estamos chegando no momento mais importante da eleição, que é o dia, né, da votação, que a gente vai saber verdadeiramente quem vai ser o preferido, quem vai ser o escolhido pelo nosso povo. Espero que você tenha muito critério. Aliás, deixa eu colocar aqui, eu quero pedir a paciência de vocês um pouquinho, pegar até aquela declaração daquele promotor eleitoral. Eu falei que durante essa eleição ia rodar isso aqui no programa todos os dias, para ver, né, se isso entra na cabeça das pessoas, de como é que deve se comportar um eleitor, um cidadão consciente, aquilo que precisa acontecer na vida política do seu município, do estado e do país. É uma aula de política a manifestação desse promotor. Espero que surjam mais promotores com esse nível de conhecimento e com esse nível de opinião. Ele chama Sandro Bíscaro, é promotor eleitoral. Nessa época ele estava lá em Imperatriz do Maranhão. Mas isso, né, serve para o Brasil inteiro, porque infelizmente a realidade é a mesma pelo país afora. Vamos ouvi-lo, PH? Aí não vai falar não, PH?
7: Então agora é a hora de você definir os seus políticos futuros, tá? O voto que você vende por R$ 200, R$ 100, um milheiro de tijolo, telha, água, ele vai lhe custar o quê? Falta de esgoto, falta de água, falta de creche, falta de hospital, falta de médico. Então não venha bater aqui as portas do Ministério Público às 4 horas da manhã pedindo UTI para sua mãe que está infartada, para o seu filho que está todo quebrado, que caiu de moto, quando você vendeu o seu voto. Voto não tem preço, tem consequência. Vote em quem você quiser, mas saiba que é das decisões políticas que saem os maiores direitos da pessoa humana. Então, esse é o momento de você saber quem vota. Você não está aí votando alguém para ser seu amigo, seu namorado, alguém simpático, queridinho, não é isso aí. Vote em alguém bem sucedido, alguém correto, e você sabe quem é correto e quem não é. O sujeito tem uma vida toda bagunçada na prefeitura, na Câmara de Vereadores, não vai ser igual, não vai ser diferente. Outra coisa, o vereador é para fiscalizar o prefeito. O que que você espera de um vereador que compra o seu voto? Você acha que ele vai fiscalizar o prefeito? Não, ele vai ser comprado, vai se vender pro prefeito também. Então, pessoal, voto não tem preço, tem consequência. Vote com responsabilidade, vote em quem você quiser, mas a hora é agora. O sujeito tá dando barro, nunca deu, tá dando consulta, tá dando asfalto. Vai faltar isso depois para você. Tá? É só agora, em véspera de eleição. Tome cuidado com isso e faça um bom crivo. Não adianta nós, da Justiça Eleitoral, organizarmos um banquete lindo e maravilhoso, uma festa da democracia, se você vai entrar com prostituição e droga no bolso. Não adianta dizer que a urna... Não. A fraude está, muitas vezes, é na consciência do cidadão. Portanto, a hora de eleger o seu prefeito, seu vereador, é agora. Depois, não vem falar que... Cadê o Ministério? O Ministério Público não julga boas e más gestões. Quem julga a gestão é você. O sistema de justiça é bombeiro. E é muito difícil afastar um prefeito ou vereador corrupto. E até tem que ser assim. Porque imagina, o sujeito tem 50, 100 mil votos, aí vai chegar um promotor e o juiz afastar, é muito difícil. Portanto, a responsabilidade é sua. Não transfira essa responsabilidade para ninguém, ela é só sua. Voto não tem preço, tem consequência.
6: Voto não tem preço, tem consequência. Então, a vida que você tá levando e que tá ruim, e pela decisão política de alguém, culpa sua também. Que não aprendeu a votar e tem que aprender a votar. O voto tem uma importância enorme na sua vida. Já falei aqui, né? Nós vamos conviver com decisões que vão ser tomadas por quem você, querendo ou não, foi escolhida pelo povo. Então você tem que ter essa consciência. E o Ruiter Silva, eu acho que esse tipo de posicionamento, eu acho que ajuda muito a esclarecer o eleitor sobre a importância do voto. Porque tem gente que fala assim, ah, eu vou lá, cumprir com a minha obrigação, não sabe nem escolher direito, não tem critério de escolha nem nada, e ele às vezes não percebe que isso tem um impacto enorme na vida dele. Nós precisamos continuar fazendo esse trabalho, né, Ruiter?
4: Candinho, ele falou muito bem, embora tá falando da eleição de vereador e prefeito, mas ele falou muito bem e ele melhorou as palavras que você fala aqui o ano todo. Ele falou de uma maneira mais inteligente, não que nós não sejamos, né?
8: Mais técnica,
4: com o conhecimento que ele tem, colocou muito bem que voto não tem preço, voto tem consequência.
8: Não gosto muito
4: o jargão dele foi muito bem colocado, então, por exemplo, mas é o que a gente vem debatendo, até que nós começamos a nossa conversa aqui em cima disso. Então, assim, o que ele falou é o que a gente fala aqui, é o que a imprensa de Anápolis fala durante todo o ano todo, principalmente nessa época de eleições agora, das eleições estaduais, onde nós elegemos os representantes lá para a Assembleia, que a gente fica nessa briga, vota daqui, preocupa com o que ele vai fazer, ele vai melhorar isso, vai melhorar aquilo. Então, parabéns pelas palavras dele, eu acho que é isso mesmo, combina muito com o que a gente fala aqui durante o ano, que eu acho que é a opinião nossa aqui de uma maneira geral, e espero que a população entenda esse recado e veja que esse recado não somos nós aqui, simples mortais, três radialistas, que vem de uma autoridade pública, de um promotor de outro estado falar da mesma
6: coisa. E eu estou assumindo aqui hoje um compromisso público, é a minha última tentativa. Se o povo de Anápolis continuar insistindo nessa prática, não sou eu que vou ficar aqui feito bobo, falando o tempo inteiro, pedindo mais consciência política. Porque isso vai ter consequência na sua vida, vai ter na minha também, é verdade. Mas então, vamos arcar com as consequências.
4: Tchau, Candinho. Tchau, é a sua última tentativa?
6: Não,
4: tchau,
6: é a minha última tentativa.
9: É o último programa, não, né?
4: Depois da eleição, esse aqui é o...
6: Fazer com que a população de Anápolis finalmente se esclareça em relação à importância que o voto tem. Da gente valorizar os nossos candidatos. Eu não vou ficar aqui, prometo pra você que na eleição seguinte, na seguinte vai ser pra prefeito, não tem jeito e tal. Mas na próxima, se tiver para governador, para senador, se eu não estiver por aqui e tal, e você vai falar, ah, vote em candidato daqui, valorize o seu voto e não sei o quê, você pode ficar tranquilo que da minha boca isso não vai sair mais, que eu acho que já passou da hora do povo aprender também.
9: Como disse o Jânio aqui, né? Ele foi mais didático, né? Mas com o mesmo sentido. Ô, Candinho, se você pegar os debates, ou as informações, só vou pegar o que é mais recente, os debates de ontem, no país inteiro, né? Para o governo do estado.
6: Isso.
9: O pessoal continua jogando para o seu eleitor fiel. Quer dizer, é só brigas, só provocações. Acho que foi até o Jânio que falou isso aqui. Só provocações, só acusações, entendeu? Mas proposta mesmo, assim, concreta, factível. Porque tem muito indeciso. Tem pessoa que ele quer saber realmente qual que é o candidato que vai poder fazer alguma coisa por ele. Porque aqueles que já são da direita, são da direita. São da esquerda, são da esquerda. Aqueles estão definidos, eles não. Eles continuam jogando pro pessoal deles. E aí, por que que eu tô falando isso? Aí você tem uns candidatos desses que nós temos hoje, já várias eleições, o povo cansa, Candinho. O povo vai se cansando. Vai se cansando desse político. A gente também tá, a gente falava isso aqui na hora do intervalo, nós estamos numa pobreza de candidatos também, tô generalizando. A pobreza de candidatos também.
4: Eu não diria
9: de
4: candidato.
9: Políticos, né?
4: Eu
9: de políticos em geral.
4: Né? Que nós estávamos comentando.
9: Liderança, mas assim, são os nossos políticos, nós estamos numa decadência, que o povo vai cansando também, né? Aí entra um, aí sai aquele, entra outro, às vezes não tá mais nem saindo mais. Né? Porque eles estão se perpetuando no poder, porque eles só fazem as leis para favorecê-los. Então nós temos aqui uma Câmara, né? Todo mundo, praticamente todo mundo apoiava o ex-prefeito. Né? Aí foram 20 para a reeleição, porque três não participaram. Reelegeram 17. Praticamente todo mundo mudou para o lado do atual prefeito.
4: Justamente.
9: E aí? Aí você vai lá naquele congresso lá, você vê a renovação que nós temos de deputados federais, estaduais, também. Senadores. Aí vai vendo, aí passa a legislatura, aquela mesma coisa,
4: mas aí,
9: só vai cansando.
4: Mas aí tem uma outra dimensão, eu sempre falo sobre isso aqui também, o país precisa de uma reforma política eleitoral profunda.
9: Mas quem é que faz essa reforma?
4: Não, é o Congresso, mas aí, Roger, eu acho, fazer, não, mas eu acho, eu tenho uma opinião que eu acho que é o seguinte, mas eu acho o seguinte, a partir do instante que vê que a sociedade vai começar a pressionar, então eles têm que tomar uma decisão. Sabe por quê? Eu tenho falado muito aqui, essa questão do surgimento de novas lideranças. Como é que vai surgir liderança se você tem um fundo eleitoral para poder fazer campanha, que eles privilegiam aqueles que já têm mandato. E outra coisa, permite que presidente de partido entregue o dinheiro para aquele bem entender. Gente, eu já falei isso aqui. Já que é recurso público, vamos distribuir de forma mais igual.
9: Não vai.
4: Vamos ter um tratamento mais igualitário, sabe por quê? Ou então vamos acabar com essa porcaria, porque tá virando uma palhaçada, uma brincadeira.
9: Eles só vão acabar com isso aí se eles substituírem por algo melhor.

0: acabar, porque, ou então vamos acabar com essa porcaria, porque tá virando uma palhaçada, uma brincadeira.
1: Eles só vão acabar com isso aí se eles substituírem por algo melhor pra eles.
0: Se a partir do estrangeiro falar que não tem jeito, aí nós estamos assinando um atestado de incompetência.
1: Ingênuo, Candinho, do coração bom.
0: Não, nós precisamos ter.
1: Vou falar pro senhor mais uma vez. Daqui uma semana, duas semanas, daqui um mês, só faça uma pesquisa e pergunte pra população quem você votou.
0: É, também não vai saber.
1: Ele não sabe.
0: Mas se a gente não conseguir fazer essas reformas, mínimas que sejam, nós vamos continuar no mesmo lugar comum. Então acho que essa disposição a gente precisa ter. Ah, não tem jeito. Tem. Porque em outros momentos nós conseguimos reverter o que estava acontecendo na vida pública do país, que nós conseguimos sair de uma ditadura para uma democracia com a Assembleia Nacional Constituinte, que foi um divisor de águas na vida brasileira. Agora tem uma situação política difícil e não tem jeito. Mas tem jeito sim, ué. Agora o que não tem jeito é essa gente quando toca essa disposição de estar acomodado, de aceitar o que vem e tal. Eu acho que a sociedade brasileira precisa acordar para muita coisa que tem acontecido nesse país. O dia que isso acontecer, você pode estar certo que esse país será outro.
2: Bom, Candir, eu falei para você. Você que não tem jeito, o Roger concordou comigo pelo seguinte, assim, a maneira você, quando você distribui as verbas entre os deputados e você não tem como, vamos dizer assim, fiscalizar no sentido dessa distribuição, porque até isso é o que nós pedimos aqui, porque é a maneira do deputado retribuir os votos que ele teve naquele município aí. É a maneira que ele tem para retribuir. Por isso que nós pedimos para votar. Ele vai fazer mais por nós, ele vai trabalhar mais por nós. Não, mas então, assim, meu raciocínio é nesse sentido. Não.

0: O eleitoral e é aquele que recebe mais a cota do partido. Mais.
1: Cadê o nosso Ministério Público Eleitoral? Porque o que nós temos de candidatos que já desistiram por falta de dinheiro.
2: Nossa,
1: e aonde que esse dinheiro tá parando? Ele tá ficando onde?
2: Tá ficando onde?
1: Né? Ele saiu de lá, são quase 5 bilhões. Né? E um monte de candidato já desistiu por falta de recursos. E aonde que esse dinheiro tá?
0: É uma questão realmente a se pensar. Essa distribuição de cotas aí, de dinheiro, ela é desigual. E eu participei muito ativamente da última eleição para prefeito, que o exemplo serve. Nós temos aí candidatos que recebem um X, faz um acordo, recebe um X, e outros um detrimento que não fez esse acordo lá e recebe um décimo daquele recebeu.
2: Pois é. Não,
0: isso gera revolta.
2: Ô, Rúdio, e o meu questionamento aqui, é o seguinte: fundão eleitoral, fundão de campanha e tal, é com recurso público, é dinheiro do orçamento da União que serve para fazer campanha. Se é recurso público, é dinheiro meu, é dinheiro seu, é dinheiro do Roger, dinheiro do PH, dinheiro de todo mundo. Então, já que vai utilizar para fazer campanha, que seja pelo menos de maneira mais igual essa distribuição. Eu não consigo aceitar esse privilégio que alguns candidatos têm em detrimento de outros. Isso precisa mudar.
1: Você aqui foi tesoureiro numa campanha para prefeito, na última campanha aqui, sabe tanto que sofreu. Esperando o recurso chegar,
0: e não chega. E chega pela metade, você faz um compromisso.
1: Ainda causa esse desgaste ainda, porque quem está à frente ali do dinheiro ainda, aí no caso dele foi uma campanha para vereador e prefeito, aí os candidatos ficam na cola dele querendo dinheiro.
0: Sobra tudo em cima.
1: Só que aí precisa que o dinheiro venha lá de cima, o dinheiro não chega.
2: O dinheiro não chega.
1: E quem faz compromisso é quem? Quem tá aqui?
0: É quem tá na ponta, né?
2: E dura que não chega nem da notícia, né?
1: E aí depois tem que correr atrás de dinheiro pra pagar.
0: Não tem jeito de você cobrar aquilo que foi prometido.
2: Ei, Ruta, não sei.
0: Mas eu prometi X, vou te mandar X sobre 2. Mas e aí, moço? O senhor fez o compromisso? Não.
2: E dura que o dinheiro não chega depois. Dinheiro não chega e nem manda notícia.
0: Candinho, o PH já tá chamando.
2: Já tá. Um abraço, muito obrigado.
0: De mim, eu só quero levar um papo com o Roger aqui. Falando das eleições agora. Roger, entendendo que aqui em Goiás a gente vai ter segundo turno, né? Pelo menos isso tá na minha cabeça, né?
1: Sim.
0: Pelas últimas pesquisas, parece que nós temos uma disputa para quem vai pro segundo turno, né? Porque o Daniel Vilela parece que já tá bem consagrado aí nesse primeiro turno. Então, considerando isso, e considerando as pesquisas eleitorais, partindo para a presidência da República, eu tô achando que o candidato, o Flávio Bolsonaro, pela tendência que eu tenho visto, ele bate o primeiro turno. Eu estou interpretando as pesquisas dessa maneira.
2: Ele tem mais voto que o Lula agora
0: no primeiro turno. Eu estou interpretando assim dessa maneira. Queria ouvir o Roger. E outra eleição também que nós temos muito disputada, né? Que são as de senadores aqui. Nós temos 4 senadores aí realmente muito encostados no outro. Saber de você também. Eu também dou minha opinião aqui. Eu já vou colocar para você. Eu não sei nem se isso seria falar seria campanha eleitoral, não sei nem se eu posso
2: dizer.
0: Não,
2: acho que não,
0: assim,
2: a situação a gente pode analisar.
0: Eu tenho na minha cabeça definida aí, não são os meus votos, mas eu tenho na cabeça definida 2 candidatos muito fortes que, na minha opinião, levarão essa segunda vaga, que em primeiro colocado é a ex-primeira dama.
2: A Gracinha.
0: E segundo colocado no médico, né? O Calil. Isso na minha cabeça.
2: Tem crescido muito a campanha, né?
0: E eu gostaria de ouvir o Roger, principalmente considerando que Goiás tem segundo turno. Então, assim, a coisa parece que está mais ou menos definida. Existe até a possibilidade do Daniel Vilela bater no primeiro turno, embora eu ache essa chance remota. A gente tem um crescimento aí de um outro candidato. Mas essas duas disputas que estão mais acirradas, né? Que é a presidencial e as do Senado, né? Que nós temos aí realmente uma disputa que tá interessante, tá bonita de acompanhar. O que você fala, Roger?
2: Vamos deixar para depois do intervalo, Roger, porque estamos em cima da hora aqui.
0: Deixa eu despedir dos ouvintes.
2: Muito obrigado, Roger.
0: O compromisso, o De Paula, obrigado pelo prestígio. Eu vou te ouvindo, Obrigado aos ouvintes aí, os meninos estão sempre com a gente. Muito obrigado pela referência ao meu nome ali, do Paulo De Paula. O Jânio também sempre participando aqui com a gente. Isso é muito bom, a interação de vocês. Nos deixa felizes aqui, saber que nós estamos sendo ouvidos e estamos sendo entendidos, porque a maioria dos comentários aqui até agora parece que todos concordam com o que nós estamos falando. Se não concordam, pelo menos caminham junto com a gente, né? Então, um abraço a todos e até domingo, por volta das 17h. 16 horas estaria aqui, nós três novamente aqui, analisando já o fechar das portas das eleições 2026.
2: Valeu, um abraço. Grande Ruiter Silva.
0: Jorge, muito obrigado.
2: Jorge, então deixa eu fazer um intervalo aqui, o horário eleitoral. Não sai daí não, porque daqui a pouco a gente volta. Tem muito mais ainda hoje aqui no Rádio Debate para você.
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4: Hora certa. Em Anápolis, 10 horas e 12 minutos. Volta com o Rádio Debate. Continuamos aqui no estúdio com o nosso analista de política, Roger Fernais. Até agora há pouco tivemos a participação do Ruiter Silva, também analista de política, e que estará com a gente nesse processo de cobertura das eleições de 2026 aqui na Nova FM. Já um trabalho sendo feito há muito tempo, sim, né, Roger, com relação, sim, às eleições. E claro que a gente vai coroar, se Deus quiser, e com muito sucesso nessa jornada do próximo domingo. Mas antes do Ruiter sair aqui do programa, o Roger, ele deixou para você uma provocação.
5: Sim.
4: Não, porque eu considero isso uma provocação. Sim. Porque em todas as pesquisas agora, mesmo sendo assim um placar muito apertado, tem apontado uma pequena vantagem do candidato Lula em relação ao candidato Flávio Bolsonaro. E ele saiu daqui, rapaz, e deixou, jogou uma casca de banana para você, dizendo que o Flávio Bolsonaro vai ter mais voto do que o Lula no primeiro turno. Será, seu Roger Fernais?
6: Ô, Candinho, até um abraço aí ao Ruiter. Ah, os números e as pesquisas não indicam isso.
4: É.
6: Tá, porque tanto o lado Flávio quanto do Lula estão falando em vencer no primeiro turno. Porque
4: isso
6: aí se chama aquela busca do voto útil. Que é aquela pessoa que fica assim, bom, você já vai ganhar ali, eu vou votar é nele.
4: É aquele eleitor que pensa assim, o Caiado não conseguiu deslanchar, eu ia votar no Caiado, mas como não tem chance de ganhar, acho que eu vou votar nesse aqui. É, aí vai escolher o Lula ou o Flávio.
6: Ganhar, como é o Lula que vai ganhar, eu vou votar é lá.
4: Justamente.
6: Ele não quer perder o voto dele.
4: O eleitor do Augusto Cury tá pensando assim, sim, também, né? Já que ele não vai chegar no segundo turno, eu vou votar, escolher o tal do voto útil, então você acha que vai?
6: Sim, aí eles ficam jogando, tá certo, isso aí faz parte da campanha política, faz parte do processo. Agora, só para você ter uma ideia, juntando os outros candidatos, aqueles que são mais nominados, aqueles que os nomes são ditos, e aqueles outros também, que ninguém nem sabe que são candidatos, mas que estão lá no processo, né? E juntando aí com o branco e tudo mais, tá dando 16%, Candinho. 16% não dá possibilidade de ninguém vencer no primeiro turno.
4: Isso.
6: Você tem que ter assim uma virada muito grande. Né? É todo mundo que está presente, pegar todas as abstenções, né? As prováveis abstenções,
4: e transformar em voto,
6: votar e votar e tudo pro lado de um candidato só.
4: É.
6: Então, assim, os números não indicam nenhuma vitória no primeiro turno.
4: Pelo menos é aquilo que eu disse agora há pouco, né, Roger? Em todas as pesquisas que foram feitas aí nesse período eleitoral, às vezes pesquisas assim, muito apertadas, um muito próximo do outro, não teve nenhuma, por exemplo, do Flávio Bolsonaro à frente do Lula, né? Sempre o Lula à frente, pequena margem e tal, mas sempre com o Lula à frente. Então, por isso que eu fiquei até assustado quando o Ruiter falou aquilo. E outra coisa, o senhor Flávio Bolsonaro tem alguns contratempos que ele vai precisar resolver de agora até o dia da votação, que é domingo. Por exemplo, ontem já saiu a informação de que o Alexandre Santini...
6: Fazíamos isso ontem.
4: Até ontem, justamente. Ele já entregou para a esposa do Flávio Bolsonaro as imagens das festinhas privês que ele fazia no hotel lá da Orla Carioca, lá da Barra da Tijuca, né? Com garotas de programa, quer dizer, o defensor da família está se comportando assim? Então quer dizer que o Brasil não liga muito para isso, né? Porque o cara faz um negócio desse, né? E ainda continua tendo essa escolha expressiva por parte de uma grande parte do eleitorado brasileiro. Eu não consigo entender, isso, Roger.
6: Nesse caso aí, o Flávio até agora tá calado.
4: Ele não falou nada.
6: Desmentir, não. Ele ficou calado, entendeu? Assim, diferente das outras acusações que ele sofreu, ele já é logo para a mídia e para as redes sociais desmentir. Essa aí, por enquanto, até o momento, pelo menos até a hora que eu entrei aqui no estúdio, ainda não tinha nenhuma manifestação dele.
4: Pois
6: e
4: é.
6: Quem foi lá para resolver a questão com o Alexandre,
4: uh-huh,
6: Alexandre Santini, que é um ex-sócio dele que está cobrando uma dívida dele.
4: Foi o advogado lá,
6: foi,
4: né?
6: Foi o advogado, o William Tomás.
4: Isso.
6: Né, que é muito amigo do Flávio, ele tem falado que é muito amigo dele, que não sei o que, que é um cara correto, né, um cara ilibado. Eu ainda não sei o porquê que ele tá tendo essa defesa toda em cima desse Wheeler, que tá até a tampa envolvido no, na questão do INSS.
4: Isso.
6: É, tá lá, o nome dele tá envolvido, tá. É investigado nessa questão, né? E é um sujeito que tá agora numa demanda contra a plataforma Blazer.
4: Uhum.
6: Ô Candinho, em 2025 e juntando com 2026, esse moço que não consta na lista dos bilionários do país, não está na revista Forbes,
4: não.
6: Ele movimentou. Tá?
4: Depositou 13, e retirou e tal.
6: Entre retirada, depósito e retirada, que vai e vem, ele já movimentou 13 bilhões de reais. 13 bilhões.
4: Um fenômeno isso, rapaz.
6: Um abraço pro Flávio Amorim, que chegou aqui também.
4: Não é o Ronaldão, mas é um fenômeno também, esse
6: ele,
4: rapaz.
6: Ano passado ele teria gasto em torno de 5 bilhões, certo? E recebido 4 bilhões e 800 e alguma coisa.
4: É.
6: Ele tá aí contestando, falando que tomou um prejuízo de mais de 160 milhões.
4: Isso.
6: Essa plataforma
4: Blazer. Ele tá inclusive entrando na justiça querendo esse dinheiro de volta.
6: Quer
4: né?
6: o dinheiro de volta, até se aproveitando agora dessa questão desse decreto do Lula,
4: do governo,
6: do governo aí, né? De que as plataformas têm que devolver, quem tem dinheiro lá e não sei o quê, ele tá querendo receber mais de 160 milhões. Quer dizer, ele teria movimentado em 2025. Né, em torno de 10 bilhões pois de reais. Um cara que não consta em nenhuma lista como bilionário.

0: 60 milhões, quer dizer, ele teria movimentado em 2025, né, em torno de 10 bilhões pois de reais. Um cara que não consta em nenhuma lista como bilionário. Só num dia, Cândido, agora... só pra você ter uma ideia, numa madrugada, entre as 2 e as 4 da manhã. É, porque aí é uma coisa assim, eu não vou explicar tudo aqui, porque isso é até proibido se fazer essa movimentação, o tamanho das movimentações. Então teve uma jogada de criptomoedas e tudo mais. Ele movimentou 11 depósitos de 100 mil reais em duas
1: de
0: horas.
1: De duas às quatro da madrugada?
0: Sim. Em menos de duas horas. Aí como ele não podia depositar mais, ele foi sair em depósito de 100 mil reais.
1: 100 mil reais.
0: 11 depósitos. Dá 1 milhão e 100, né?
1: Depósito que é feito pra poder jogar, é isso?
0: Pra poder jogar. Então, assim, aí a polícia tá investigando, né? Um abraço outra vez ao Marcos aqui, tá lá em Goiânia. Então, assim, polícia está investigando se isso aí não seria uma lavagem de dinheiro. Ainda é investigação, ninguém está acusando, mas ficou muito suspeito uma pessoa que não consta na lista como bilionária, de repente, ela movimentar em um ano, né, 10 bilhões de reais.
1: Pois é. Agora, Roger, é o tipo de encrenca que o Flávio tem que resolver, né? Porque com certeza isso vai ter um impacto, né? Porque olha só, né, participação em festinhas privês com garotas de programa, né, indo totalmente contra aquele discurso que faz de família, de não sei o que e tal.
0: A namorada dele era agenciadora.
1: Era agenciadora.
0: Segundo Santini, a mulher com a qual tá lá nas conversas, ele pedindo para arrumar as mulheres, diz que aquela mulher que é a agenciadora, que ele ainda cita assim, aquela que era a namoradinha do Flávio, pois que era a preferida dele.
1: Pois é,
0: ainda assim, tá lá, ele mostrou, e quem viu o Candinho, assim, tá jornalistas que dizem, e aí eu só tô repassando a informação, diz que tem fotos lá que são impublicáveis.
1: Pois é, olha só onde é que nós podemos chegar nessa reta final de campanha. Não, e tem uma outra encrenca também aí, Roger. Rapaz, eu queria saber, né, as lideranças católicas também não têm se manifestado, quando manifestam de maneira muito tímida e tal. Lá em Mato Grosso agora surgiu também a imagem de uma santa. Isso aqui já foi publicado na imprensa lá de Cuiabá. Tem gente falando que já é fake. Deles é sempre assim. Quando descobre alguma coisa, não, isso aqui é fake news. Então, não é fake news isso aqui. Isso aqui é fato, real, publicado pela imprensa lá de Cuiabá. Encontraram uma imagem de Nossa Senhora Aparecida decapitada. Sabe quando é que esses católicos também vão, né, ter um brio próprio, assim, né, ter uma vergonha na cara e tal, de começar a contestar esse tipo de situação? Você não acha que é um encrenque enorme também, não, Roger?
0: Ô, Candinho, isso aí é aquela notícia que apareceu na semana passada, que depois foi desmentida, da forma que ela foi colocada. Isso, na verdade, o que foi dito é o seguinte, não se citou nenhum o nome de Flávio Bolsonaro.
1: Não.
0: Foi dito que havia o movimento da direita,
1: isso,
0: né, para que se tirasse o título de padroeiro do Brasil. Não se falou que era. Não se falou que era o Flávio Bolsonaro. Ele se doeu com isso. Entrou na justiça. E aquele Tebet lá, que é o Tabet, que é o humorista, ele colocou lá família miliciana. Ele também não disse hora nenhuma que era o Flávio Bolsonaro.
1: E a carapuça serviu.
0: Mas aí ele entrou na justiça, o André Mendonça entendeu que tinha que tirar. E aí gerou essa polêmica toda. Certo? Agora sim, o que a gente tem que entender. Há realmente essa divisão. Falava aqui ontem sobre o pastor da igreja do Flávio, que há livros publicados dele, né, contra a imagem, até fazendo umas ligações mais perigosas que eu falei ontem aqui, não vai dar tempo de falar de novo. Agora, assim, o que o pessoal tem que entender, e aí que eu falo da fazer análise, né? Por exemplo, você pega uma mulher que tem um cara que fala que é da família e que está envolvido com prostituta. Mulher aceita isso, ela não pode reclamar amanhã se o companheiro dela arrumar um amante. Arrumar um amante. Ela não pode falar nada se ela está apoiando isso.
1: Justamente.
0: Ela não pode falar nisso. Mas nós temos, e aí é direito de cada um, como eu sempre coloco. Nós temos homossexuais, por exemplo, que se dizem de direita. Nós temos padres que são conservadores e que defendem o lado da direita, que estão deixando a margem. Nós temos conhecido nosso aqui, que criticou a CNBB, e a CNBB não tem nada a ver com isso. Nós temos aqui conhecido padre, conhecido nosso, que se diz de direita, e que fez foi criticar a CNBB.
1: Pois
0: então, assim, não adianta, ô Candinho, isso aí cada um.
1: O Brasil não é para amadores, não.
0: Então, isso assim, a gente tem que fazer análise de cada um vai votar em quem quiser, entendeu? Mas aquilo que você deixa muito evidente aqui, né, independente de quem você vai votar, segunda-feira você vai ter que sair cedo da sua casa e trabalhar e correr atrás do seu. E já com uma nova realidade, talvez. Né? Talvez. Ou senão vai ter que esperar ainda o segundo turno. E aí depois não adianta.

0: Tá chorar não. Não adianta, como não. Se diz, chorar as pitangas. Justamente. Aí são mais 4 anos que você vai conviver com o novo presidente, o novo governador, com os nossos deputados, com os nossos senadores, é quem você escolheu e quem você colocou lá, ou pelo menos ajudou a colocar lá.
1: Pois é. Agradecendo ao pessoal do Instagram, o Marcos está em Goiânia, o Flávio Amorim, também o Jânio Teixeira, o Paulo de Paula, enfim, a galera que nos acompanha todos os dias aqui no Rádio Debate da Nova FM. E me despedindo aqui do meu amigo Roger Fernandes, tinha até um outro assunto que eu queria abordar com ele, mas tenho certeza que está na pauta.
0: O senhor está indo embora?
1: Não, eu vou, ainda tenho que ficar aqui um pouquinho ainda.
0: Não, até assunto, que eu fico, olho pro Paulinho. Eu achei engraçado que eu ia perguntar pro Rui aqui, falando quanto ao Hamilton, mas o Hamilton você não quer encontrar mais, não, né?
1: Pois é, não. Isso não. Você sabe por quê, Roger? É um assunto que eu queria abordar com você, eu tenho certeza que está na pauta do Geração Esportiva hoje, é que alguns clubes aí ameaçando paralisar o Campeonato Brasileiro por causa das bets. Se eu sou o governo, vocês podem paralisar aí 1 mês, 2 meses, mas não vamos voltar atrás, não. Eu queria ver o que eles iam fazer.
0: Já estão buscando solução interessante. Isso aqui é, Candinho, tinha uma reunião ontem lá para poder, juntamente com o governo, buscar uma solução para isso. Sabe o que eles fizeram? Alguns boicotaram, falaram que não ia. Então eles não estão preocupados com isso, não.
1: Justamente. Ah, tem a fazer. E outra coisa, consulta pública do Senado. Mais de 83% da população favorável a essa paralisação, a esse fechamento das bets.
0: O presidente do Flamengo quer a bet para pagar o Paquetá.
1: Quem mandou ele pagar 263 milhões do Paquetá? Agora vai arrumar dinheiro, problema dele, hein? É, vamos pro intervalo, né, pegar? É do horário eleitoral. Saia daí, não, porque daqui a pouco a gente volta. Tem muito mais ainda hoje aqui no Rádio Debate para você.
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5: Olha, volta e meia eu falo sobre isso aqui. Eu acho que já chegou a hora também. Chegou, não, já passou da hora até da Câmara Municipal, né, discutir uma legislação para proteger. Eu sei que a legislação federal, que já existe, eu sei perfeitamente disso. Mas vamos cuidar da nossa casa primeiro. É ter uma legislação municipal que permita, inclusive, punição para pessoas que degradam o meio ambiente, que praticam atentados contra o meio ambiente. Nós precisamos aqui em Anápolis, para poder recuperar uma parte daquilo que a gente teve no passado, a gente precisa partir para esse lado aí, viu, Álvaro?
6: E outra coisa, Cândido, que me deixa assim entristecido, às vezes também, é de aquele bairro, o bairro Anápolis City, é considerado uma área nobre aqui de Anápolis.
5: Né? Você fala o...
6: O Anápolis City.
5: Não, é a área nobre, né? É dos bairros mais valorizados.
6: E com certeza tem gente ali que até com carro mora em alguma mansão ali, aquelas casas muito, muito bonitas, muito chique. E ali é top.
5: Ali está concentrada a maior parte do
6: deve,
5: PIB de Anápolis.
6: E deve ter até carro importado ali, Mercedes, BMW, Porsche, Ferrari, e jogando lixo na margem.
5: Pois é, não, nós precisamos combater isso, né?
6: Eu acho que olha a consciência dessa pessoa.
5: É.
6: Né? Olha a consciência desse pessoal.
5: Pois é. Né?
6: Destruindo aquela área belíssima.
5: Pois é.
6: É bela. Eu já ouvi dizer, tomara que não aconteça, já ouvi falar até em canalizar o córrego.
5: Que isso?
6: Isso é um crime, é uma coisa dessa.
5: Não pode, não.
6: Vamos cuidar da mata ciliar.
5: Cuidar da mata ciliar, outro vai evitar o assoreamento, vai evitar muitos prejuízos ali. E vai preservar ali aquelas árvores, aquele meio ambiente que existe ali.
6: Tem uma área ali, Cândido, que já foi desmatada com máquina.
5: Com máquina?
6: Com máquina. Eu entrei lá, fui até na beirada lá, na margem do córrego, quase pisando na água.
5: Uhum.
6: E uma área, até tirei foto, já mandei pro Ministério Público.
5: É.
6: Fui lá pessoalmente, entreguei. Entreguei duas coisas.
5: Uhum.
6: Entreguei essa questão do parque, da mata ciliar. Uhum. E uma coisa que me entristeceu muito, que eu sei que é uma área particular, que deveria ter tido uma outra destinação. Aquela área do Colégio São Francisco. Mata belíssima, mata ciliar belíssima, que já foram parcialmente destruídas.
5: Outra coisa.
6: Segundo quem está construindo lá, se apressou em divulgar rapidamente que está tudo sendo seguido rigorosamente pelas normas ambientais. Porque as normas ambientais incidem também sobre áreas particulares. E eu até comentei com a Dé, lá com o promotor, chefe lá da 15ª promotoria, lá da... Para eles dar uma verificada se aquilo ali está dentro das normas mesmo.
5: Justamente.
6: Sim. Está dentro da norma é uma coisa. Agora, verificar se está mesmo lá e tudo murado, tudo fechado. Tirei um monte de foto, praticamente eu deitei no chão para tirar essas fotos, porque é tudo fechado.
5: Tudo fechado.
6: Chegou duas pessoas lá, o que você está fazendo aqui? Que
5: não
6: lá
5: te
6: da construtora lá, que eu não vou citar. O nome está lá no muro. Eu falei aqui, eu tô tirando uma foto que eu vou levar isso aqui pro Ministério Público para denunciar esse estrago que eu tô vendo aqui.
5: Esse crime que está sendo praticado aqui.
6: Eu até falei, eu acho que isso aqui deveria ser uma área
5: de preservação, né?
6: De preservação, até uma área, um parque.
5: Justamente.
6: Parque. Pensa bem, uma passarela bem bonita atravessando do Parque Ipiranga para lá. E vão ser construído lá um monstrengo de concreto, de alvenaria, de concreto, para abrigar em torno, se não me engano, mais de 250 salas.
5: Pois é.
6: Isso não vai atrapalhar que esse pessoal que já caminha por ali, não?
5: Vai, e com certeza vai.
6: Estacionamento, movimento de carro, vai mudar completamente o perfil ali daquela área.
5: Ô Álvaro, com relação a essas árvores aí, a informação que a gente tem é de que elas foram transplantadas, né? Retiradas dali.
6: Eu não acredito. Eu como engenheiro agrônomo.
5: E levado para um outro local. Só que elas não permaneceram lá, então não resolveu porcaria nenhuma.
6: É igual aquela questão que o agronegócio gosta de fazer. Não, eu tô desmatando aqui, mas tô preservando lá no Tocantins.
5: Agora o
6: local dele fica totalmente detonado e desprovido da vegetação necessária, que abriga fauna, abriga flora, abriga o micro-organismo, os bilhões de micro-organismos que tem no solo, detona tudo e ainda joga veneno depois.
5: Álvaro, a gente tá caminhando aqui pro final, mas eu não posso deixar de fazer essa abordagem, que é o seguinte: falamos aqui sobre o córrego Água Fria, né? Que lá ainda tem a mata ciliar que ela precisa, e vamos lutar para que ela seja preservada. Agora, a poluição do manancial, ela já se faz notar também, porque ali era uma água, né? Que a gente observava assim, ainda uma água bem clarinha, uma água na coloração muito bonita. Sim. E tal. Ela tá preservada ou tem muita poluição ali no meio também?
6: Você fala a área do lago?
5: Do córrego. Água Fria mesmo.
6: O Cândido.
5: Estão jogando muita coisa lá no leito.
6: Pelo percurso, longo percurso dele, que corre aí pelo lado do Parque JK,

0: pelo percurso, longo percurso dele, que corre aí pelo lado do Parque JK, e Jundiaí, Anápolis City, pelo que eu tô vendo, assim, na margem dele, quantidade, toda semana aumenta a quantidade, a gente vai decorando, aquilo vai ficando gravado na memória, uhum. E a quantidade, eu não duvido nada de despejo também, de esgoto, no córrego.
1: É.
0: Porque tem dia que tá com um mau cheiro terrível.
1: É.
0: Ainda tem uma outra questão que precisa ser vistoriada e vigiada.
1: É. Qual questão?
0: Toda época seca, no fundo ali, até no fundo da minha casa, põe fogo. Alguém põe fogo lá.
1: Ah, é?
0: Chega a estralar que tudo e fumaça e carvão, cinza voando. Ainda tem esse detalhe ainda.
1: O que a gente precisa, na realidade...
0: É destruição total. Tá caminhando pra destruição total. Precisa ser zelado aquilo ali.
1: O que a gente precisa, né? Independente da gestão, nós estamos agora na gestão do prefeito Márcio Correia, virão outras gestões aí e tal, o que a gente precisa é despertar nas gestões do município esse interesse na preservação. Porque eu tô ficando muito preocupado, sabe por quê? A gente só vê o meio ambiente sendo destruído aqui,
0: sim.
1: Não há nenhuma recomposição, não tem um programa, nós não temos políticas públicas direcionadas para o meio ambiente. E a gente precisa discutir isso e implementar medidas para que a gente efetivamente tenha essa proteção. Deixa eu abraçar os amigos ali do YouTube, ó, o pessoal que tá nos acompanhando. Tá dizendo o Marcos ali, tá lá em Goiânia o Marcos. Bom dia, amigos, bom dia. Acompanhando aqui em Goiânia, estamos em festa. Afinal, hoje completo 41 anos de vida, com muita saúde e paz. Abraços e uma abençoada semana para vocês. Para você também, viu, Marcos? Muito obrigado aí pela companhia, tá? Acompanhando o programa.
2: Aniversariante!
1: Aniversariante do dia hoje, né? Grande Marcos, um abraço para você. Tá ali o Paulo de Paula, tá dizendo ali, ó, na região amazônica. O marido da Marina tinha uma serraria que exportava madeiras para a Europa. Balsas de 100 metros lotadas de madeiras toda semana para o oceano. Bom, eu não tenho essa informação. Assim, as balsas se encontram com navios cargueiros que transportam nossa Amazônia oceano afora para vários países. Bom, eu não sei. Se ele estiver fazendo isso mesmo, viu, Paulo de Paula? Está cometendo um crime e precisa ser punido por isso. Agora eu sei.
0: Tranquilamente, pode ser o marido da Marina, pode ser marido. De quem for.
1: Mas se tá cometendo um crime.
0: Tem que, com licença da palavra, entrar no cacete também.
1: Tem que entrar, independente de quem seja.
0: A minha ideologia é essa que você leu aí. Não quer saber de quem que é, não.
1: É.
0: A minha ideologia é o meio ambiente e o não uso de agrotóxico. Saiu daí, cacete. E outra coisa que eu sou totalmente contra: exploração de petróleo na foz do Rio Amazonas.
1: Ali vai ser um atentado ambiental também, né? Né, Álvaro? Vai ser...
0: Um dos maiores do mundo.
1: É? Pois é. Isso é uma coisa assim, nós precisamos impedir. Agora, Anápolis, nós precisamos discutir, viu, Álvaro? Essa questão de uma legislação ambiental para o município é endurecer as regras para que a gente não tenha, dentro de um futuro bem próximo, a destruição por completo. Olha só, então, a situação do Água Fria, do João Cesário, do Córrego Góis, do Córrego das Antas. Olha a situação dos nossos mananciais. Nós precisamos, sabe, ter um debate mais sério e mais produtivo também a respeito do que acontece em Anápolis em relação a essas questões ambientais. Olha, eu considero um pecado, uma omissão gravíssima, o município não ter uma secretaria de meio ambiente para cuidar dessas questões, inclusive para poder fazer esse despertar. Deixa eu aproveitar também aqui, ó, já que estamos caminhando para o final, mas eu não posso deixar de agradecer e cumprimentar a nossa audiência lá do Instagram. Meu amigo Vanderlei Teles, um abraço. O Wallace Portilho, um outro abraço para você também, Wallace. Olha lá, rapaz, vereador Rimê Júlio está lá nos acompanhando. Muito obrigado, Rimê. Um abraço para você e muito obrigado pela audiência. Ao Rangel, seu amigo engenheiro agrícola, né? Deve ser engenheiro agrônomo, né? O Rangel, né? O Lázaro Reis também, um abraço.
0: A todos.
1: Né?

0: Olha lá, rapaz, vereador Rimê Júlio está lá nos acompanhando. Muito obrigado, Rimê. Um abraço para você e muito obrigado pela audiência. Ao Rangel, seu amigo engenheiro agrícola, né, deve ser engenheiro agrônomo, né, o Rangel, né, o Lázaro Reis também, um abraço.
1: Abraço a todos. Né, cura de 40 graus na França e na Inglaterra.
0: Você lembra nos anos 80, quando a gente falava de meio ambiente, o pessoal falava, já vem esse excedido, digamos assim, de ter muito dinheiro lá no banco.
1: Estamos destruindo tudo.
0: Eu
1: queria muito, Cândido, só assim, eu lembrei aqui agora, saber o que que aconteceu com aquele cara, que aquele, às vezes, eu nas áreas do Pantanal.
0: Aquilo é um verdadeiro absurdo.
1: Eu queria saber o que que aconteceu com ele.
0: Sabe o que aconteceu?
1: O que ele matou de fauna e flora e micro-organismo e tudo, 80 mil hectares, são 80 mil campos de futebol.
0: Você não sabe o que que aconteceu com ele, não?
1: Não.
0: Nada, tá foragido da justiça.
1: Não, é isso que eu tô pensando, que aconteceu com ele? Nada.
0: Nada. Fugiu aí, sumiu da
1: justiça. Tem grana?
0: Tem grana.
1: Tem uma bancada lá em Brasília então, que defende ele.
0: Eu não vou chegar a esse ponto, viu, Aldo? Mas tem que ser condenado a pena, porque primeiro que não tem pena de morte, nem de prisão perpétua no Brasil.
1: Ele não vale a fauna que ele, nenhuma cabeça da fauna que ele destruiu no
0: justamente. Mas agora, só a favor de tomar até o derradeiro centavo dele. Ganhou muito dinheiro lá desmatando. Então, tá, daí o patrimônio que você tem de dinheiro no banco e tal, a gente poder reconstruir isso aqui. Pelo
1: eu não dizer. Sou a favor de pena de morte,
0: claro
1: não.
0: Claro que não, não. Eu sei disso.
1: Isso aí.
0: Não, mas que dava, né?
1: Como 80 mil. O dia que eu li aquilo, eu fiquei assim, não tô acreditando nisso aqui.
0: Justamente. Eu também fiquei muito chateado quando eu tive aquela informação. Desmatou o trem demais da conta, poder plantar soja para criar gado e tal. Não, ajuda nós,
1: senhora,
0: gente. Álvaro Gonçalo, meu amigo, engenheiro agrônomo, criador, né, da Feira Agroecológica. Aliás, nesta
1: terça-feira. Amanhã tem, hein?
0: Pois é, nesta terça-feira, agora, a partir de 4 horas da tarde, lá no Parque Ipiranga. Você já sabe, eu falo aqui toda terça-feira, né? Comprar produtos de qualidade, produzidos com muito carinho, com muito respeito à saúde do consumidor. Ali você vai fazer aquisição de produtos cultivados sem agrotóxicos. E olha, e o Álvaro leva muito a sério essa questão da fiscalização, inclusive, de quem produz aqueles alimentos ali. Sim. Então você pode ter a certeza, ter a confiança de que você estará fazendo aquisição de produtos excelentes. Então, nesta terça-feira, a partir de 4 horas da tarde, lá no Parque Ipiranga, você é o nosso convidado. E eu falo aqui toda terça-feira que lá você tem a oportunidade de reencontrar amigos, colocar a prosa em dia, sim, enfim.
1: Tomar um café.
0: Tomar
1: um café, uma conversa. Uma conversa agroecológica, ambiental, justamente. Entre amigos.
0: Isso.
1: Já somos ali uma família, a feira já tem 11 anos. Cafezinho, pão de queijo,
0: free. Tá indo free. Free, gente, é livre, entendeu? Então você já pode, já é o nosso convidado. E outra coisa, aproveita e dá uma passada lá na barraca lá do Calinim, né? Pega pra você. Dá uma passada lá na banca do Calinim, aquela prosa. Calinim, gente, é produtor de mel.
1: 40
0: Pensa
1: anos.
0: No mel, né? Pensa no mel.
1: 40 anos de apicultura.
0: Pois é. E, aliás, nós não falamos sobre isso hoje aqui na entrevista, né, Álvaro? Né? Que as abelhas estão desaparecendo por causa disso do excesso de agrotóxico. Mas não vai faltar uma oportunidade,
1: como
0: não.
1: Que não. Como que não desaparece?
0: Pois é.
1: Aplicando veneno de avião.
0: Não desaparece. Daqui a um dia nós não vamos ter nem mel. Ô, Calinim, se não tomar um cuidado de preservar as abelhas aí, nós não vamos ter nem mel daqui a uns tempos, viu?
1: As colmeias deles são tudo fora de Anápolis. Em Anápolis não existe vegetação nativa mais.
0: Pois é, acabou.
1: Acabaram
0: com
1: tudo.
0: Vegetação nativa.
1: Acabaram com tudo.
0: Álvaro, então eu quero demais te agradecer aí pela sua participação aqui no programa. Sempre é um papo, uma conversa muito interessante, né? Por isso que eu faço questão de volta e meia ter o Álvaro como convidado aqui, porque é um assunto que a gente precisa falar mais, para colocar na cabeça da população esse sentido muito positivo da preservação ambiental. E o Álvaro é um assunto que ele domina muito bem, que gosta muito de abordar, então nós não podemos cometer esse pecado de deixar de falar sobre esse assunto. E por isso eu quero te agradecer, viu, Álvaro, por isso.
1: Eu também, Cândido, agradeço muito, muito mesmo essa oportunidade. E até declaro assim, depois que, com licença da má palavra, depois que eu levei esse pé na bunda, que a Emater me agradeceu, tantos anos de trabalho sério, tantos anos assim de bom relacionamento com todas as autoridades, com a imprensa aqui de Anápolis, ganhei de presente um pé na bunda.
0: Pois é.
1: E esse pé da bunda me
0: despertou.

0: E me levou também a falar coisas assim também, que verdades que eu não falava quando estava lá.
1: E verdade, agora,
0: não tenho compromisso nenhum com a EMATER, com o governo de estado, com ninguém. O que for preciso falar, eu falo mesmo.
1: E verdades precisam ser ditas, né, Álvaro?
0: Verdades que não estou mentindo.
1: Isso.
0: Não estou mentindo.
1: Interessante isso aí.
0: Ah, o agronegócio é importante demais, que é bonitinho, que maravilha nosso agronegócio. Vai lá ver o que, é que eles estão fazendo. Ou então vai ver até o produtor mesmo, esses exemplos que eu usei, que aplicando carrapaticida no gado, que carrapaticida no tomate pra gente comer.
1: Pois é.
0: Fora isso, acontece outras coisas. É. Eu agradeço muito, estou sempre à disposição. Um abraço aqui o PH, a Rádio 9 FM, estamos aí.
1: Maravilha, muito obrigado então ao Álvaro Gonçalo, engenheiro agrônomo, cidadão anapolino, pela participação aqui no nosso programa. E tá na hora de a gente fazer um intervalo, né, PH? Sai daí não, sabe por quê? Daqui a pouco a gente volta. Tem muito mais ainda hoje aqui no Rádio Debate pra você.
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15: Hora certa. Agora 10:58.
16: Cândido Filho.
15: Antes do encerramento do programa, deixa eu abraçar aqui meu amigo Ronaldo Ferreira, né? Participa com a gente do programa todos os dias.
17: Candinho, é impressionante a lavagem cerebral que aconteceu com os nossos semelhantes. É verdade, tem gente que não tá com a cabeça legal não, viu, Ronaldo? Cabeça não anda funcionando direito, não. É visível o que está acontecendo com esse candidato da extrema direita, tá se referindo ao Flávio Bolsonaro. Não é que o Lula seja a melhor opção. São os fatos que estão envolvendo esse pessoal, especialmente a vida lá do Flávio Bolsonaro. Pior que conseguir induzir até aqueles supostos religiosos. Eles conseguiram induzir, Candinho, até aqueles supostos religiosos. Esses aqui são falsos profetas, são os vendilhões do templo. Isso aqui não é religioso coisa nenhuma, isso aqui não acredita em Deus de jeito nenhum. Isso aqui é um pessoal que só vive para poder tomar dinheiro dos outros só. Essa aqui é a verdade. Candinho, acredito que aqui em Goiás serão derrotados muitos patriotas. Candinho, faça uma aclamação, um pedido aí pro pessoal fazer uma década nas urnas, não entendi aqui, tá dizendo o Ronaldo Ferreira. O importante, Ronaldo, é que domingo nós teremos eleição. Espero só que o povo tenha consciência de escolher de maneira mais decente. A gente sempre faz esse apelo aqui, né? O pessoal tem que ter uma consciência política um pouquinho melhor para que a gente não continue passando esses perrengues. Tem muita gente boa aí atrás do voto, gente que trabalha sério e tal, mas que esses aí o eleitor nem leva em consideração. É triste isso. Agora sim, vambora, né, PH? 10:59 agora.

0: Nós não temos, ajuda nós também aí. Pois é, então isso vai ser debate aqui no Geração Esportiva dentro de instantes. Eu e meu amigo, produtor desse programa, Paulo Henrique Mendes, o PH, estamos assumindo um compromisso com você, de voltarmos amanhã, a partir de 8 horas, com a edição de quinta-feira do Rádio Debate. Espero poder continuar merecendo o prestígio da sua companhia e da sua audiência. Então, a todos vocês, mais uma vez, muito obrigado. Um bom dia, uma boa quarta-feira e até amanhã, se Deus quiser. E ele há sempre de querer. Detona aí, companheiro Roger Fernandes.
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2: Aquele abraço a você, seja muito bem-vindo aqui à Rádio Nova FM 87.9, nesta quarta-feira, dia 30 de setembro de 2026, com a nossa geração esportiva, a equipe é a Miozinha.

0: administração da nossa equipe, né? Direção de imagens. Ele é o competentíssimo
1: Eusébio Ribeiro. 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
0: A supervisão,
1: João Pedro Nogueira.
2: O patrãozinho já chegou.
1: O patrãozinho.
0: Eu comando.
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0: tranquilo. Só negócio, um atrás do outro, dinheiro entrando à vontade. Você tá igual o William Tomás lá, né? Você tá só mais, você tá só na parte só do Tomás, né? Só o Willer não, né? Porque dinheiro que é bom, nada. 11 horas mais 7 minutos. Hoje vamos falar aqui do Anápolis, da Anapolina, mas vamos falar muito da Anapolina. Também de seleção brasileira. Né? Que jogou ontem, venceu e tem mais um grande compromisso difícil no próximo sábado também. É a nossa seleção sendo preparada para a Copa do Mundo, a próxima Copa do Mundo em busca do Hexa. Começou o ciclo do Hexacampeonato Mundial. 11 horas mais 7 minutos. 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Alô, Lázaro, grande Lazinho. Aquele abraço, né? Comandando, como sempre, com muita competência aí, a Norte Supneus. 11:08, mas quero cumprimentá-lo, né? Desejar a ele um grande dia, né? Grande Edeilson Martins, seja muito bem-vindo, bom dia.
1: Bom dia, Roger, bom dia, PH. Prazer estar aqui com vocês aqui. Pra gente falar um pouco aí do futebol, principalmente aqui de Anápolis, né?
0: Beleza.
1: E seleção brasileira, de repente...
0: seleção e selecionado nacional que nos dá tanto orgulho, nos traz tantas alegrias. É. 11 horas e 8 minutos, abraçando meu amigo também, né? Faz tempo que eu não vejo. Grande Vanderlei Braga, né? O Zezinho Scarf também. Alô, Zezinho, aquele abraço a você. Né? Abraçando meu amigo Laílson, né? O grande Sinomar. Também o Marcos lá em Goiânia, Sergilei, esse pessoal tá sempre ligado conosco todos os dias. 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Nós já estamos aqui no chat. O João Rodrigues, o Paulo Godói, o Simar Souza e a dona Sonilda, o Jânio Rodrigues, né? O Aguiar Gomes dos Santos, rapaz, só tá lá em Cuiabá, é torcedor do Galo. Que calor que tá fazendo aí, Aguiar, porque aqui o bicho já tá pegando. Imagina em Cuiabá, né? Porque aí também, aqui é um sol pra cada um, lá são uns 2 ou 3 sóis pra cada um. É. Mirson Basílio, grande Roger, nós saímos de sapo agora, ô Bisson. Seja bem-vindo também, grande abraço. Ele tá na área também, Paulo Henrique Mendes.
2: Ele já esteve lá. Ele conhece do assunto. Luiz Carlos Bernardino, o profeta.
0: O Gutenberg Matias tá aqui também, ele que é torcedor do Fluminense também, tricolor, tá falando aqui hoje, realmente, aniversário do Fábio hoje, né? 46 anos. Jogando essa bola toda. O Rolival tá lá com a turma lá do Malagueta. Um abraço a todos aí no restaurante Malagueta. Luiz Carlos Bernardino, seja bem-vindo. Bom dia.
3: Bom dia, Roger. Bom dia aos companheiros que estão nos visitando.
0: O Edeilson.
3: O Edeilson, né? PH. Passo um ano sem vir aqui. Continua a mesma coisa. Pelo amor de Deus. Nossa, o Roger não tá cuidando de você, não? A todos os nossos ouvintes que já estão aí ligados conosco, um bom dia.
0: Beleza, são 11 horas mais 10 minutos. 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Oi, Deilson, a gente conversava outro dia aqui fora do ar em relação a Anapolina, para quem não sabe. Né, o Edeilson é o presidente do Conselho Fiscal da Anapolina, né, advogado.
4: Anapolina!
0: Ajuda lá. Anapolina com várias contratações, né, e algumas questões ainda a serem resolvidas em questão à associação, né, e à SAF. Eu até falava com você outro dia, um abraço ao Rafael de França, tá aqui conosco também, que há uma questão a ser resolvida ainda do repasse da SAF para a Napolina, que até hoje não se repassou nem um centavo, mas que a culpa, pela, segundo as informações vindas lá do dono da SAF, é da associação, que ainda não tomou as medidas que precisam ser tomadas. Como é que está essa situação na Napolina? A coisa está sendo encaminhada já? Tudo vai ser resolvido antes do início do campeonato, pelo menos antes da apresentação da equipe?
1: Roger, essa é uma preocupação nossa da associação também. Primeiro, a SAF, né, ela foi criada em 2024 e quando foi criada já devia ter sido criado também junto o regime, né, para de centralização, para criar ali uma conta de depósito judicial para a SAF fazer os repasses para a associação. Então teve uma falha já lá no início, né, lá no início, e a nossa eleição foi agora, né, nós entramos em 2026, só que já tem 9 meses, né? Já, mas nós não estamos parados, nós já tivemos lá com o Marcão, né? O desembargador.
0: Ah, sim.
1: Nós tivemos lá com o Marcão, vocês, isso, eu, o Gulão, o Dr. Ruiter, né? O Fernando Aguiar, o sim. Ricardo. E pra gente já buscar um apoio do presidente, do Marcão, para fazer aí um elo com o TRT, né, do Tribunal Regional do Trabalho, para fazermos ali o regime de centralizar de execução.
0: Já tem uns 2 meses já, pelo menos.
1: Já temos,
0: né,
1: 2 meses, já precisa avançar, já, né. Nós estamos no período agora que nós estamos fazendo um levantamento de todas as dívidas, né, todas as, o passivo já conseguimos levantar. Eu não vi o valor, mas o Ricardo me falou que já teve o escritório que está cuidando dessa demanda, já fez o levantamento, até ficou o valor abaixo daquilo que a gente esperava, que trabalhista, né. Agora estamos buscando o tributário, né, fiscal, para também, para a gente ter tudo em mãos e partirmos aí para aquilo que a gente acha que é o que a gente, como eu falei, a gente poderia ter uma RJ, né, uma recuperação judicial, mas tem os riscos da recuperação judicial de, em não cumprindo, vir a falência, né, a gente não quer ser uma associação, né,
0: a diretoria, né?
1: Que vai chegar a falência, que a Napolina já vinha, né, com dificuldades. Então, o que a gente prima é assim, que a Napolina fique forte dentro e fora de campo, né? Então tem que estar redondinha para até mesmo atrair investimentos, novos investidores aí, para ajudar e tornar a Napolina aquilo que a gente pretende, que é a Napolina forte dentro de campo, e depende da gente nesse trabalho fora de campo. Então, Roger, então pode ser um RJ, uma recuperação judicial, que não, sim, é, até mesmo pelas nossas receitas, hoje é muito pouco pela dívida que tem, e não, talvez nem aprovaria esse plano de recuperação judicial, né? Não seria aprovado, porque as receitas ainda estão bem abaixo daquilo que precisa para a gente pagar nesses 10 anos, né? Agora, tem o regime de centralizado de execução, centralizado é porque a gente busca, que tem muito jogadores, né, membros da diretoria, enfim, né, servidores da Napolina que são de fora, né, aí vai dar entrada em Minas Gerais, São Paulo e agora muitos no Nordeste, né, enfim, em todo lugar do Brasil, e a gente centralizando, a gente traz todas essas dívidas trabalhistas aqui pro TRT Goiás e cria-se, né, aquela ordem de cronológica ali de os mais antigos primeiro, né, e você vai fazendo o trabalho de oferecer, quem oferecer mais desconto vai subindo, né, se não ofereceu lá, ele vai para baixo. Então, aí nós vamos fazer esse trabalho também de, né, de dar, buscar o deságio, né, que a gente chama o deságio, para conseguir fazer os pagamentos no regime centralizado de execução, ou o último hipótese, o regime de execução forçada, que também é uma boa opção. Então vai depender de toda, agora nós vamos reunir, né, depois de ter esses dados em mãos, vamos reunir para definir e também ter bem assim, caminhando para o regime centralizado de execução.
0: Agora, Deilson, um abraço ao Thiago Rubra, tá aqui, o Luiz Carlos fica à vontade também, se tiver alguma dúvida, alguma posição também que ele queira estar colocando. A SAF, ela foi criada para resolver, né, ou pelo menos para atenuar essa questão das dívidas das equipes que não estavam conseguindo, sim, né, solver aí as suas obrigações. O fato da Napolina já está aí há 2 anos com a sua SAF criada e até hoje não ter resolvido isso aí, pode trazer algum impedimento, pode trazer alguma dificuldade em relação à disputa das competições, porque ela já disputou o campeonato da divisão de acesso, já disputou o campeonato da primeira divisão e tem mais algumas competições até em nível nacional para a próxima temporada. Isso pode gerar algum impedimento, alguma dificuldade para a Anapolina?
1: Pode, porque quando a gente, até muita gente fala assim, ó, tá lá no contrato que tem que passar 20%. E não é só o contrato, né? Nós temos uma lei maior, que é a lei das SAFs, que já tem a previsão legal, né, de ter esse repasse. Então, tem sim, né? Tem, a gente preocupa com isso que pode ter.
0: Na verdade, até hoje eu não entendo como é que a Anapolina conseguiu disputar. Eu fiz a pergunta, já sabia.

0: né? Tem, a gente preocupa com isso que pode
1: na
0: ter.
1: Na verdade, até hoje eu não entendo como é que a Napolina conseguiu disputar. Eu fiz a pergunta já sabendo, mas até hoje eu não entendo como é que a Napolina conseguiu disputar as competições sem regularizar a situação, né?
0: Sim. É, eu sei assim que a forma que como foi criada, ainda até eu preciso de entrar mais no detalhe, né? Nessa, no que foi, como que foi essa constituição, como que teve essa, né, foi acordado. Hoje nós temos até um valor já, Roger, que está na federação, que os valores que a federação estava retendo, né, de bilheteria, que já dá para dar um start, né, nesse nosso plano de recuperação. Ó, tá todo mundo preocupado, né? Todo mundo querendo já definir, todo mundo que eu falo, a SAF principalmente, sempre tem me procurado. Ontem mesmo, anteontem eu falei com o Ricardo, né? Da minha preocupação que tá, já o Ricardo também, ele é presidente do Conselho Deliberativo.
1: É, que é uma,
0: né,
1: outra coisa da associação, assim, que é meio estranho, que, né? Porque o Ricardo, ele faz parte da associação e faz parte da SAF também.
0: É, até eu acredito que ele tá, até você falou que eu sou presidente do Conselho Fiscal. Na verdade, eu sou vice-presidente do Conselho Fiscal.
1: Ah, sim.
0: E quem é o presidente do Conselho Fiscal, ele é também da SAF lá, né? Então tem essa. Então montaram. Foi
1: não
0: feito
1: uma.
0: Há um conflito. Até eu já conversei com o Ricardo, fui bem aberto com ele, que a gente precisava de. Aquilo ali foi para fazer essa chapa, né, única, né? Para não ter concorrência. Foi feita essa composição. Mas agora. Feita essa composição, eu falei para ele, eu penso que há conflito de interesse, né? Então ele vice-presidente, né, da SAF e presidente do Conselho Deliberativo. É legal? Não tem nada ilegal.
1: Não tem,
0: porém,
1: impedimento.
0: Não tem. Mas não é moral. Eu acho que não seria, não é interessante, até mesmo que gera esse conflito de interesse. Até eu sugeri que o Gulão, que é o vice-presidente, né, para o Ricardo, assumisse, né, a presidência e ele continuasse na SAF e talvez até com a questão também do Conselho Fiscal, que nessas reuniões até eu tenho participado mais, ainda não tive um contato com o presidente do Conselho Fiscal. A gente tem que estar mais próximo, ou então, da mesma forma, né? Sobe um e ele fica só na SAF e ter esses papéis bem definidos, o que é da SAF, o que é da associação, e buscarmos aí o melhor para a Napolina.
1: É, na verdade, viu, Luiz? Por enquanto, o Conselho Fiscal está sem função. Assim, porque não está tendo receita, entra nada. Agora, assim, a minha preocupação é questão da Napolina, porque por enquanto está indo tudo bem e a gente espera que continue tudo bem, né? O Fernando está aí, está animado, está com pensamentos maiores de levar a Napolina mais distante, mas o time tem que estar se precavendo de todos os lados, né, para evitar algum impedimento futuro, né, e outra situação. O Fernando, ele já tem dito aí, ele já tá com torno aí de, se não 60, quase 60 jogadores contratados.
0: Mais de 50 tem.
1: Esses jogadores, embora eles sejam contratados pela SAF, eles são, né, na hora que eles são registrados, na Napolina, né? Se acontece alguma coisa aí, sabe, guarda com o Fernando, se ele vai embora, se ele desiste, fica doente, qualquer coisa acontece, essas despesas caem todas em cima da Napolina, né? A responsabilidade da
0: responsabilidade solidária,
1: é a Napolina. Ela que é a responsabilidade. A Napolina, que eu falo, é a associação, não a SAF.
2: Na realidade, assim, eu penso o seguinte: a SAF, ela veio pra quê?
1: Pra ganhar dinheiro, tá certo. Entendeu? Certo. O cara é um investidor.
2: Tem outro.
1: Ele vai investir,
2: ninguém,
1: e vai ganhar.
2: Ninguém investe em alguma coisa que não tem um retorno, tá? Não existe isso. Não existe. Isso aí é conversa pra boi dormir. Agora vou fazer uma pergunta ao senhor. A gente sabe que a Napolina devia um absurdo de lei trabalhista, de algumas situações, e o dinheiro era muito. Vamos lá, olha só a pergunta que eu vou lhe fazer. Hoje, a situação da Napolina é maior do que aquela dívida que tinha, ou ela é menor?
1: E até o emendo. E ainda a gente vai colocar nisso aí, emendando a sua pergunta, Luiz, porque algumas dívidas elas prescrevem com o tempo.
2: Isso.
1: Daí de lá pra cá, algumas também já devem ter prescrito.
2: Porque eu não acredito, porque a Napolina, vamos supor, ela tinha aí 20 jogadores, 20 ou 19 e tal, quando vocês pegaram, ou não sei se tinha algum

0: jogadores. Hoje eu tenho quantos?
1: Segundo o Fernando Aguiar, em torno de 58.
0: 58 jogadores.
1: Uns falam 56, outros 54. Só que ele já contratou
0: então,
1: mais essa semana.
0: Isso, eu tenho contrato vigentes com esse cara. Concorda comigo?
2: Sim.
0: Eu tenho contrato vigente. Então essa dívida, querendo ou não querendo, ela automaticamente ela aumentou. Concorda comigo? Vamos lá pelo pensamento certo. Então, essa dívida hoje, ela está em quanto? Diferente daquela que vocês pegaram. Eu quero saber a de vocês. Pra gente ter uma base de quanto a Napolina hoje ela deve. Porque na realidade é assim. É como o Roger falou. Se hoje o Fernando falar assim, ó, não quero mais saber, não, eu quero, não vou mais querer a SAF, e aí? Esse novelo, que era uma bolinha de gude, ela vai estar um novelo de lã muito grande, certo? Agora, qual é a segurança, a segunda pergunta, qual é a segurança que a Napolina tem nessa situação toda?
2: Tá, vamos lá. Primeiro, o Roger falou que tem muitas dessas dívidas aí que prescreve, né, com o tempo. Porém, assim, Roger, quando já tem o trânsito em julgado da sentença, ele já virou um título executivo, né, e já não prescreve mais. Então, esse aí, né, tem que, não prescreve. Essas contratações pós-SAF, que a SAF, ela cuida do futebol, né, ela cuida do é o futebol. Então, esses jogadores que são contratados no período aí pós SAF no CNPJ da SAF, né? No CNPJ da SAF. Agora, deu um problema, como se falou, teve um problema aí, foi embora e deixou. Aí a Napolina é responsável solidariamente, né? Então tem responsabilidade.
1: Ele é registrado na associação. Diferente do que o Cimar tá falando aqui, o Cimar não vai por esse lado, não, porque a coisa lá também não tá tão boa assim, não.
2: Então, a pergunta aqui do. Se aumentou, né, essa dívida de pós-SAF. Por a gente ainda não ter feito esse regime centralizado e ter começado a fazer os pagamentos, né? Buscar esses saneais, né? Buscar os pagamentos dessas dívidas anteriores. A tendência é assim que aumente, porque já tem outras, mesmo assim na era SAF, né, até mesmo ações contra a própria SAF. Nós estamos esperando que, até para a MFC, né, falar de forma
1: essa
2: concreta...
1: Eu não trago aqui, que você acabou de falar que já tem ações contra a SAF, eu não gosto de trazer esse tipo de informação, não trago do ANAP, não trago da Napolina, mas como você é de lá e tá falando...
2: É porque isso é aberto, né?
1: Isso que eu tô falando pro Cimar aqui, o Cimar não vai por essa não, que negócio lá não tá tão fácil.
0: Cimar, deixa eu falar uma coisa para você. Aqui nós estamos esclarecendo. E você está ouvindo de uma pessoa que está lá dentro.
1: Advogado, faz parte do conselho fiscal.
0: Que faz parte do conselho fiscal do seu time, que lá já tem ação contra a SAF. Então, peraí. Então, em vez de você estar falando do outro time, meu irmão, começa a olhar pro seu barco, e seu barco também não tá bonitinho também não, tá? Tá bom, bebê?
2: Só que assim, ó, ações, quando fala que tem ação, é normal, né? Isso vai acontecer. Agora, não tem trânsito em julgado ainda,
1: sim,
2: né? Então,
1: claro,
2: tá se defendendo.
1: Mas
2: tá,
1: já tem, né? Pra poder evitar isso, né?
2: Inclusive, porque jogador é assim, né? Você tem, ele sai, ele acha que tem um monte de direitos, tem vários... como é que fala? Escritórios, né, de advocacia lá em Goiânia, principalmente, que eles ficam ali ainda liciando, né, trazendo, o jogador saiu e já vai, só que não é assim, ainda tem que esperar transitar em julgado.
1: Não,
2: né?
1: A minha preocupação...
0: Não precisa ser muito longe, não. Esse dia o Flamengo acertou com um Guerreiro. Olha quanto tempo o Guerreiro saiu do Flamengo.
1: Luiz, só cortando, Edeilson, que a minha preocupação não é se tem ação, se não tem, se deve, se não deve, a minha preocupação, o que que é? É tá tudo regulamentado pra garantir a instituição, porque todo mundo que tá aí um dia vai passar. Mas a gente tem que preservar a instituição.
2: Mas você sabe o que é o importante que eu vejo aí, Roger? É que a associação e a SAF, todo mundo, a gente tem essa preocupação, nós temos que agir, nós temos que...
1: Cadê o presidente?
2: Até seria bom, eu tô falando aqui que seria bom estar aqui o Ricardo, né? Tá aqui
1: cadê o presidente?
2: André,
1: né?
2: Tá aqui o André.
1: É, o presidente, cadê? O que ele fala?
2: Até não sei se já
1: foi. Ele sumiu, né? O piloto sumiu,
2: já,
1: né?
2: Já foi convidar o André para vir aqui. Eu acho que seria bom a gente trazer, até porque ele tá acompanhando esse levantamento também, né? Então
1: você tem falado com o André?
2: É muito pouco, até que eu né, confesso que muito pouco a gente tem conversado, porque estamos esperando esse levantamento dessa dívida para depois a gente fazer uma assembleia extraordinária aí, né? Convocar os sócios e para a gente decidir qual que vai ser o regime que nós vamos utilizar para começar a fazer os pagamentos dessa dívida. O certo é, há preocupação grande da SAF e da associação. Precisamos dar mais celeridade, mas estamos esperando esse levantamento do escritório que está fazendo esse levantamento de todas as dívidas e ingressarmos, né?
1: Não é o Amato, não, né?
2: Não, não é.
1: Isso foi o Amato, pelo amor de Deus. Ele levou um ano para poder registrar a SAF da Napolina. Se for fazer levantamento, esse levantamento já deveria ter sido feito há muito tempo.
2: Já,
1: né?
2: Deveria ter esse levantamento, né?
1: Levou um ano para registrar a SAF da Napolina.
2: Então, de posse, né? A gente com isso em mãos, aí nós vamos reunir para definir. Então, assim, não tá parado, eu acho que não tem nada. Eu acho que, como eu falei, deveria desde o início, né? Quando criou-se a SAF, já ter feito esse regime centralizado e já dando andamento. Então,
1: aqui a gente segura, o pessoal acusa que eu seguro as informações do AMAP, mas eu seguro as informações da Napolina também, porque o nosso objetivo aqui é o que? A gente tem que elevar as nossas equipes. Mas a situação das ações, essa questão, por exemplo, que eu lhe fiz essa pergunta aqui, que pode causar algum impedimento, eu não sei nem como é que a Napolina conseguiu disputar os campeonatos sem estar com essa situação resolvida. É porque o Ronei, que é o atual presidente, eles dão aquelas oportunidades para as equipes irem se organizando, entende a dificuldade das equipes, entendeu? Vai deixando, mas tem que regularizar, tem que resolver. Porque a Napolina tá com um projeto muito bom. A gente não pode, né, Luiz? O projeto é muito bom.
2: Dentro de campo,
1: tem competições para poder disputar. Então a gente não pode, assim, por um detalhezinho ou outro, fora de campo. E até talvez pela falta do presidente estar mais em cima de sair o presidente da associação, ele não pode deixar um detalhezinho ou outro vir atrapalhar um projeto que tem tudo para dar certo, né?
0: A preocupação nossa é ver as duas equipes de Anápolis, certo? Forte.
2: Forte.
0: Forte. No, em todos os âmbitos, não é só no, dentro de campo, não, é fora dele. É fora dele, nós temos que tratar os dois clubes da cidade como profissionais mesmo. Profissionais, profissionalismo. Certo? Profissionalismo. Futebol não se faz com paixão, se faz com razão. Se faz com razão. Então, o senhor é daqui. Concorda comigo? O senhor é daqui.
2: Sim,
0: da cidade.
2: Da cidade.
0: O senhor mora na cidade. Mas quem tá na cúpula não são daqui. Você não entendeu o que eu quis dizer?
2: Entendi.
0: Não são daqui. Daqui a pouco o cara puxa a barca. Meu irmão, eu não vou ficar tirando da boca do meu filho pra enfiar em clube. Só se dieta caindo do céu. Concorda comigo?
2: Sim.
0: Uma hora, meu irmão, uma hora o barco não dá. Igual aconteceu no outro clube.
1: Já vendeu um jogador.
2: Eu digo assim, Bernardino, que, ó, o caminho que está sendo feito poderia, como eu falei, já ter feito desde o início. A falha está aí. Mas nós já temos, a SAF já tem jogadores aí valorizados, né?
1: Sim.
2: O trabalho da SAF não é ruim. Eu acho que teve um. Eu acho que precisa. No início faltou uma assessoria jurídica melhor e tal. A gente falar, começar. Parece que terra arrasada, alguma coisa assim. Não é.
1: Mas
2: a perspectiva é muito boa, as perspectivas.
1: Olha, a Napolina vendeu um jogador. Tá vendido. Sim. O Dudu. Tá vendido. Tem outros jogadores aí que podem ser negociados, né? Se amanhã o Fernando vai embora, acabou, irmão. O dinheiro que a Napolina tinha que pegar já foi, dançou. Ele é o empresário, ele é o dono, ele que investiu, ele que vendeu. Ele só vai repassar o dinheiro se ele quiser, ué. É contratualmente, se ele não tem obrigação nenhuma, você fala, não quero mais, acabou. Aí as dívidas ficam aqui, E a receita de dinheiro que entrou vai pro bolso dele, não só o de agora, como numa venda futura, porque o empresário é ele. É,
2: inclusive nessa busca de sustentabilidade, você pode ver que a base da Ana Paulina também vem forte, né? Nós estamos com o sub-17 muito bom, disputando aí, né? Até o feminino futebol, né? Ah,
1: mas vamos ser honestos, hoje na Ana Paulina, o Orival perguntou aqui, não tem como a SAF pegar a associação legalmente, não. Agora fizeram o quê? Fizeram um trabalho para tirar o Fernando Correia e colocar um pessoal que fosse mais alinhado a eles. Só que alguma coisa aí nessa conversa não tá funcionando, tá? E hoje, quem dá conta de vender jogador na Ana Paulina, negociar jogador, é o Fernando Aguiar. Ninguém tá lá da diretoria, lá da associação, dá conta de fazer isso. Edeilson não dá conta, o Gulão não dá conta, o Ruita não dá conta, o André não dá conta, até o próprio Ricardo não dá conta. É. Então hoje depende do... Então você pode ter 300 jogadores na base lá com qualidade. É. Se ele for embora amanhã, ele vai levar quem ele quiser, vai negociar quem ele quiser, porque o que fica aí, ninguém dá conta de negociar.
2: É. E até que essa parte de futebol é da SAF, né?
1: Sim, é da SAF.
2: Mas assim, pelo que a gente tem conversado, o objetivo é a gente tá forte dentro e fora de campo. Esse é o nosso objetivo. E a SAF e a associação estão caminhando juntos.
1: É, mas o presidente tem que aparecer, tá, André? É. O presidente tem que aparecer, bater no peito, falar que eu sou presidente da associação.
2: Vamos convidar ele pra vir aqui, que o André.
1: Eu não quero o André aqui, eu vou te falar por quê. Eu, Roger Fernandes, não quero. Pode trazer assim com o Alessandro. Por quê? Porque quando ele assumiu, eu mandei uma mensagem pra ele, eu tava lá no canal, né? Assim que ele foi eleito, eu convidei o André pra poder dar uma entrevista pra gente. Ele nunca me respondeu.
2: É, né?
1: Então, porque... assim, já que ele nunca me respondeu, eu não faço a mínima questão de conversar com ele.
2: Sei.
1: Eu não sei nem quem que é o André. Tá? Porque... eu tô falando do André, presidente da Napolina. Não tô falando do André, é pessoa que eu não conheço. Não faço porque a mínima ideia de quem seja.
2: Até o que eu posso te dizer, Roger, que ele tá... todos os dias ele tá lá na associação.
1: Mas ele tá lá.
2: Então,
1: ele tá lá. Eu mandei mensagem pra ele, eu tentei, liguei pra ele, ele não me atendeu, mandei mensagem pra ele, não me respondeu. E ao mesmo tempo ele tava dando entrevista em outras emissoras. Então assim, pra mim, agora sim, as portas aqui estão abertas, aí o dia que o Alessandro estiver apresentando o programa, ou o outro estiver apresentando o programa, ele vem dar entrevista, será muito bem-vindo, será muito bem recebido. Eu, hoje, não faço a mínima questão de conversar com ele. Apenas eu espero que ele faça o trabalho dele, que é ser presidente da associação. Porque eu sei que você tá passando pano assim, mas nem você tá dando conta de falar com ele. 11:34, geração do esporte, há 22 anos, fabricando emoções.

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1: Horas e 39 minutos, 11:39. Alô, seu Carlos, aquele abraço, ao senhor seja muito bem-vindo. Você sabe quem falou que pode vir aqui agora, já que você também tá aqui?
2: Quem?
1: Cláudio Kimura, conhece?
2: Demais da conta, meu amigo.
1: Não,
2: meu,
1: já que até irmão. O Edeu está até... falando, eu posso falar também.
2: Kimura já tá me censurando aí, né? Kimura é um grande amigo, meu irmãozão, né, de caixa, né, trabalhamos junto muito tempo e até eu falo pra ele que a gente tá na Napolina, ele tá no Anápolis, eu de forma alguma tenho amigos, né, no Anápolis, principalmente ele, que é mais do que um amigo, né, perdi minha mãe recentemente e ele me deu uma força muito grande, então tenho uma consideração grande aí pelo Kimura, né, então até eu falo pra ele, não, de forma alguma que eu torcia pra o Anápolis cair, não, a gente precisa de dois times fortes, unidos, né, a gente tá, rivalidade, muita briga de torcida começa pela diretoria, as diretorias, né, nessas brigas de, então já leva o reflexo, vai pras torcidas, então tem que ter essa união aqui pra tá forte os nossos times.
1: Igual o Anápolis, né? Falou aqui na última entrevista, a questão de campo, por exemplo, de estádio, tem que unir as duas diretorias e irem lá e conversar, ou com o prefeito, ou com o secretário, porque o campo é utilizado pelas duas equipes. Não pode só uma equipe ficar brigando, as duas têm que se unir. Então tem algumas situações, né, a gente já fala isso aqui há muitos anos, que tem que se unir tudo, até a diretoria do Grêmio também. Orival, não é falta de convite, tá, Orival, que você está perguntando aí. Mas Luiz, e a nossa seleção brasileira?
3: Tem que gostado? Seleção?
1: Ué, acho que isso é a seleção.
3: Ué. Qual?
1: Aqui,
3: a seleção, moço?
1: Aqui já começou o caminho pro Hexa.
3: Hexa?
1: Sim.
3: E a seleção brasileira?
1: Aquela que jogou ontem, rapaz, fez um show de bola lá na Austrália, 4x2.
3: Você tá de brincadeira. Você tá de brincadeira. Não sabia nem que teve jogo de seleção.
1: Foi a forte seleção da Austrália, ganhou de 4x2.
2: Três gols de pênalti.
1: E foi.
3: Poxa, eu vou falar uma coisa aqui.
1: Aí, vai ter outro compromisso dificílimo.
2: Esse é mais difícil, né?
3: Conta o quê? Índia?
1: Conta a Índia.
3: É. Arco e flecha e tal.
1: É.
3: Hein? Deixa eu falar uma coisa. Quem viu, viu. Quem não viu, não vê mais.
1: Infelizmente,
3: tchau,
1: né?
3: Aí nós vimos um clássico, Inglaterra e Espanha. Um jogão.
2: É.
3: Quem viu, viu, parceiro. Quem viu a seleção brasileira ser campeão, viu. Quem não viu... Tchau!
1: Mas assim, ô Luiz, você e o Edeilson, com esse trabalho que está sendo iniciado aí, reiniciado pelo Ancelotti, que era aquele que todo mundo dizia: não, esse aí não vai se curvar nada, ele vai fazer as coisas do jeito que ele quer, que não sei o quê, que ficou provado até pelas palavras do Jorge Jesus depois, que foi convidado antes, que o Jorge Jesus falou: não, não aceitei, porque quando eu cheguei lá já tinha uma lista de convocados já pronta pra mim, né? Então assim, pelos jogadores que foram convocados, que foram para a Copa do Mundo, né? Até o próprio Neymar, que eles lá já sabiam que a condição do Neymar jogar era praticamente nenhuma, né? Que ele não teria condições de se recuperar fácil, né? Então, assim, por tudo isso, assim, mas pelo trabalho que está começando agora, tem um ciclo olímpico pela frente, né? É assim, gera alguma

0: boa perspectiva ou a gente ainda está naquela má impressão que foi deixada pela 11ª colocação da seleção brasileira na Copa do Mundo?
1: Rapaz, é complicado. Ô, Luiz, deixa eu falar uma coisa pra você. Sabe por que ele é o melhor jogador da Espanha? Porque é de lá que ele recebe, tá? Isso é um bando de jogador que gosta de dinheiro. Todos que estão lá, todos. Não vou amenizar ninguém, tá? Vou amenizar ninguém lá. Ninguém joga na seleção. Ninguém joga na seleção como amor, por amor, igual o Zico jogou, Sócrates, certo? Rivelino, Tostão, Nelinho, Éder, Aleixo, Carlos, goleiro. Ninguém joga mais. Ninguém joga. Júnior, Cabeção, Leandro, o técnico do Grêmio agora.
0: Renato Gaúcho.
1: Ninguém joga. Eles tinham amor à seleção, eles tinham amor à camisa. Hoje não.
0: Alguém tá olhando pra você lá, ó.
1: Hoje ninguém joga. Hoje eles vêm na seleção pra passear, pegar o dinheirinho no bolso deles que eles recebem, ou se vocês não sabem, o jogador quando é convocado ele recebe a partezinha dele, e o clube também, pronto. Ninguém joga por amor, meu irmão. Você pega, quer ver uma coisa? Pega aquela seleção de 82.
0: Não, faz comigo não.
1: Pega a seleção de 82.
0: Eu tava quase chorando.
1: 94. É. Pega lá. Vamos lá, pega essas seleções antigas.
0: A de 90, só que já de não fala essas coisas. Só assim,
1: de 90, pega aquela seleção, olha como é que a seleção jogava. Presta atenção. Hoje você tá vendo uma Espanha, uma Inglaterra jogar... Pega os times de hoje e olha o jogo que era lá naquele tempo. Aí depois você me responde. Certo? Isso é uma vergonha. O que nós estamos vendo com a seleção brasileira é uma vergonha. O problema dos nossos técnicos não estão lá na seleção é porque brasileiro não gosta de estudar. É. Técnico brasileiro não gosta de estudar. Tô aqui, eu vou te dar um exemplo. Um dos melhores técnicos do Brasil. Sabe onde ele tá?
0: É.
1: Vanderlei Luxemburgo?
0: É.
1: Tá lá no Tocantins fazendo campanha, querendo ser senador.
0: Senador é fazendeiro lá. O Márcio Antunes fala que é um catado dos empresários ligado à CBF.
1: Hoje tem um bando de empresário. Aí a Nike por trás, certo? O presidente que tá aí o ano que vem vai embora. Que já sabe que não fica.
0: Ô Luiz, a gente tem que falar a verdade. Isso aí foi divulgado pela imprensa. Aquela imprensa verdadeira. Porque aqueles que ficam lá fazendo média, ganhando um dinheirinho ali da CBF e tudo mais, ou dos patrocinadores, eles não falam. Não, foi o que foi feito na seleção, né? Famílias, mulheres, os filhos, amantes. O próprio presidente da CBF tava com amante, pô. Ele tava com amante num país, a mulher num país e a amante no outro. Né? Então, assim, aquilo foi uma farra.
2: E gastou muito dinheiro, né?
0: Uma farra.
1: Você quer ver uma coisa? Presta atenção, como é que a coisa tá tão bagunçada. Pegaram um jogador que não estava jogando. Ah não, mas ele é referência da seleção. Aí levaram o Neymar machucado. A Wesley machuca. Presta atenção. Vai olhando como é que é a situação. Não, corta o cara. Cortaram o cara. Uma semana depois o cara tava treinando na Roma. Tá de brincadeira comigo.
0: O Estevão, que não tinha condição de recuperou e tava...
1: Você entendeu?
0: O Neymar lá, sem dar conta de andar.
2: Até...
1: Aí você me diz que isso é o quê?
0: Não pela qualidade do Neymar, que ainda é o melhor jogador que nós temos. Quando ele dá conta de jogar, nós temos aqui no Brasil jogador melhor do que ele.
2: Mas
0: porque levaram um jogador que já sabidamente não ia dar conta de se recuperar em tempo.
2: É. Entendeu? Até eu vejo nesse ciclo aí do Ancelotti, e ele falhando muito também, né? Técnico, quantas vezes campeão da 4 vezes, eu acho, né? Campeão da Champions.
0: Ele é campeão, ele talvez como treinador de time, talvez, aí eu não vou falar, não vou cravar. Mas assim, se ele não é o maior, está entre os maiores treinadores de time. Mas nunca tinha treinado uma seleção, nem a
1: Mas aí eu te mostro. Ele treinou quais os times?
2: Só seleções, porra. Só, né?
1: Ele nunca pegou um time de segunda divisão e foi campeão da Champions. Um time lá, vamos lá, sem ser os maiores aí, que jogam a Champions. Não foi, ele pegou só seleção, cara.
2: É.
1: Ele, um catado melhores do mundo.
2: É.
1: Ué. Aí até o Roger é campeão, parceiro.
0: Porque até o Roger.
1: Até o Roger é campeão desse jeito.
0: É o Roger não, meu filho.
1: Deu você entender? Agora, ele nunca pegou um time ruim e fez ser campeão da Champions.
2: É.
1: Aí é fácil.
2: E ele foi insistindo com algumas formações, né? Dois no meio de campo.
0: Ele joga com essa formação.
2: Quatro atacantes, né? Então, não tem uma referência, o 9 ali. Agora o Rafinha machucou, você viu, né?
0: O Rafinha machucou, foi. Embora o Rafinha, que até hoje ele não jogou
2: na seleção
0: que joga. Aí sabe o que eu ouvi de um comentarista dessas grandes emissoras? Ele simplesmente saiu com essa pérola. Ah, não tem como o Rafinha jogar na seleção que ele joga no Barcelona? Porque lá na seleção ele não tem um fulano de tal, ele não tem o Yamal do lado dele. Mas os nossos jogadores, quando saíram dos times, o Ronaldo Fenômeno ia pra seleção, tinha uns companheiros dele lá. Alguns vão falar, não tinha aquele, mas tinha outro. Tem que treinar os caras, né? Tem que treinar, mas assim, mas independente disso aí, né? A realidade do futebol nosso é essa, tá? Infelizmente, os maiores jogadores, não vou dizer os maiores jogadores, mas grandes jogadores que nós temos hoje no futebol brasileiro não são mais brasileiros. O Palmeiras não colocou um jogador nessa seleção fraca aqui, mas tem 8 jogadores do Palmeiras que foram convocados para as seleções dos países deles, entendeu? O maior jogador que nós temos no Brasil hoje é atividade, tirando o Neymar, porque o Neymar não dá uma sequência, é o Arrascaeta. Ou alguém tem dúvida que o Arrascaeta é o principal jogador que existe no Brasil hoje?
1: Não, e agora tá fora do...
0: E agora tá fora da machucada.
1: Tá fora do ano.
2: Yeah.
0: Entendeu?
1: Por causa de uma seleção, por causa desse... Eu sou contra esses amistosos, essa escolha de FIFA aí. Você para um campeonato brasileiro, certo? Um campeonato brasileiro que tava pegando fogo, você para. Aí você perde o jogador, tá aí o Flamengo vai ficar sem ele, né? Sem o Arrascaeta. Pra temporada, acabou.
0: E que pode aí, prejudicar o andamento das competições
1: isso.
0: Do Flamengo.
1: Aí tem outros jogadores aí que estão vindo machucados, certo? Então, quer dizer...
0: Bom, o que eu tô querendo dizer com isso? Alô, Júnior, ontem nós falamos bastante do Galo. Um beijo a minha irmã também lá em Belo Horizonte, já tá conversando comigo aqui pelo zap, entrou no chat aqui também. Ontem nós falamos bastante do Galo, hoje falamos mais da Napolina, mas a gente volta a falar do Anápolis. A minha preocupação tá, Luiz Edeilson, é porque os nossos jogadores estão saindo aqui muito jovens, né? Sem ter aquela identificação. Assim, tem jogadores que disputaram a Copa do Mundo que eu não fazia a mínima ideia de quem eram, entendeu? De quem era. Quem é mais ligado, que assiste competições lá fora, até sabe, mas eu não fazia a mínima ideia de quem era, nunca nem tinha ouvido falar. E assim, e nós estamos com o nosso campeonato aqui, em várias divisões, recheados de estrangeiros, principalmente aqui da América do Sul, que não são os principais jogadores, que os principais estão na Europa, são da segunda prateleira. Isso aconteceu com a Itália, né? A minha preocupação é nesse sentido, a gente cada vez empobrecendo mais o nosso futebol em termos de estamos fornecendo jogadores para a seleção.
1: Rapaz, para você ver como é que são as coisas, o Flamengo já tem um menino de 11 anos. Já tá vendido. Tem um outro agora de 13 lá, de 13 anos lá, que o Real Madrid já botou em cima e quer um menino de qualquer jeito. 13, 11, 13 anos. Cara, não existe isso, não existe mais isso. Não existe. Aí eu te falo, como é que fica a cabeça de um menino desse? Como é que fica? Certo? Tá aqui, o Roger aqui, ó. Roger, na nossa época, quando a gente jogava peladinha naqueles campinhos de terra nosso que existe no Rio. Quantos jogadores você fala, porra, aquele cara ali vai...
0: Rapaz.
1: Esse cara vai jogar.
0: Não, na verdade...
1: Esse cara vai ser jogador.
0: Na verdade tinha muito lá que não fazia a mínima questão de ir pra time profissional.
1: Cara, você vê as peladas, os campeonatos de terra lá no Rio, você pira, cara. Como é que um cara desse não é jogador? Como é que aquele cara não é jogador? Então, empresários estão pegando uma molecada e deixando. Aí um menino de 15, 16 anos, 17 anos que tá lá no terrão, pô, tá aí, um grande exemplo de terrão, Bruno Henrique.
0: Gente, eu vou falar uma coisa pra você. Ô, Jair, um grande abraço pra você, Jair. Jair, você tá perguntando aqui o negócio do almoço aqui.
1: Você entendeu?
0: Na verdade, o Luiz ia dar um jantar. Só que o que acontece? Os jogadores do Anápolis, eles já saíram e já foram embora. Eles fizeram o último jogo, vários jogadores já estavam com as malas prontas já. Eles já pegaram ali, tava com dinheiro no bolso, já acabou ali, os bichos foram embora. Já
1: foram embora, foi embora todo mundo.
0: É, já aí ficaram só uns gatos pingados aí.
1: Acho que dois.
0: É,
1: e
0: depois
1: dois
0: já
1: três.
0: Foram embora também.
1: No outro dia eles foram embora.
0: Então, assim, um tempo atrás, alguns anos atrás, eu era presidente da Liga, eu tive através de um companheiro que era associado lá no Flamengo e muito ligado ao pessoal do Fluminense também, a gente tentou, naquela época, trazer uns jogadores aqui para jogar aqui nas nossas equipes aqui, certo? Aí lá eles tinham muito conhecimento da Anapolina, porque até então o Anápolis ainda não estava fazendo esse trabalho, o Anápolis estava meio desconhecido, né? Já de uns anos pra cá com a Anápolis passou a mais. Aí o que que eles falaram? Não, a gente manda o nosso time sub-23 mais pra Anapolina. Falei, não, a Anapolina tá disputando, tá na segunda divisão. Falei, não, a gente quer um time de primeira divisão. Falei, não, de primeira divisão é o Anápolis. Só assim, pra resumir a história, né? Rapaz, naquela época, isso sei lá, uns 6 anos atrás, 7 anos atrás, um pouco menos, tinha jogador lá, sabe quantos que era a média do salário dos caras lá? Os que não jogavam, não era titular, menino lá de 16, 17 anos, era 200 mil por mês, irmão, naquela época. Eles falaram, nós mandamos os nossos jogadores, aí até pediram pra me falar, eu falei na época com o André pra fazer um sub-23 aqui no estado, né, ele não teve interesse. Falaram, a gente manda os jogadores nossos, só que é o seguinte, ele não quer concentração do time, ele não quer nada. A gente manda pro hotel, esse trabalho era feito com algumas equipes. A gente aluga um andar de um hotel, a gente coloca os nossos jogadores, ficam lá e com segurança, a gente manda os seguranças também, porque para evitar que o menino se perca, ele chega numa cidadezinha o bonitinho, ganha bem, aí começa a envolver com as mulheres, começa a sair segurança, então assim, só pra você ver naquela época, mais ou menos o que o Luiz tá falando, é um moleque de 13, 14, 15 anos já vai lá pra fora, aí pega os pais, já começa a botar um monte de dinheiro nas mãos do pai, e aí como é que faz com o nosso futebol?
2: E a base, você falou da Itália, né? O Brasil foi no mesmo caminho, e tá indo, né? No mesmo caminho da Itália, que tá 3 Copas já sem participar, né? A Itália. O que eu vejo, Roger, eu tenho um filho de Bernardinho, de 12 anos, que ele, pequeno, ele tinha teve no Fluminense, né? E lá, nós vimos também muita coisa absurda. Tinha muitos jogadores apadrinhados, esse aqui é afiliado do esqueci daquele centroavante que jogou lá, Fred, né? Fred. Esse aqui é do Ganso, aquele ali. E aí, às vezes, craques, meninos ali que jogavam muito, né? Craques de bola, que era dispensado, né? Por quê? Porque não ia. Aí ele falou assim, aí um empresário que tava lá falou, tá vendo esses meninos aí que são dessa turma aí? Ele só sai quando chega lá no sub-20, que vai uma Copa São Paulo, que a torcida começa a observar, mas enquanto isso eles vão ficando, né? Filho do Romário, por exemplo, chegou o profissional. Foi até o profissional, mas o que chega no profissional, se não for bem, a torcida. Mas aí, Bernardino, nesse período aí, muitos jogadores bons foram queimados, que desistiram do futebol, ficaram frustrados. Mas é isso.
0: Nós temos, infelizmente, acabou. O Clebson Alves também, o Índio. Um abraço pra você também. Vamos embora, né, Paulinho?
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0: O Mato tá insistindo com o negócio da Lei Pelé que ele mandou aqui um outro dia. Depois a gente fala sobre isso. Ô, Bernardinho, prazer revê-lo, né? Aquele abraço pra você.
1: Um abraço a toda a bancada, um abraço aos nossos ouvintes que estão conosco. Oi, Andy, tu sumiu, hein, cara? Acabou o campeonato, tu sumiu, hein?
0: Sumiu.
1: Vamos aparecer, hein? Santa Cevada tá lá, rapaz.
0: Deus, mais uma vez, muito obrigado, né?
2: Nós estamos juntos aí, né? Vamos participar mais vezes aí.
0: Manda um abraço ao seu amigo Cláudio Kimura aí.
2: E Mael Kimura, um grande abraço pra ele. Estamos sempre conversando aí, próximos. E pode esperar que a Anapolina e SAF vêm numa união muito bacana aí pra dar à torcida essa alegria que a gente merece, né?
1: E manda seu presidente vir aqui.
2: Vamos falar com ele, vir aqui.
0: 11h57, vambora que a gente tem um horário eleitoral gratuito chegando aí na sequência. O nosso almoço é da hora com o Geraldo Floria. Minha irmão, um grande beijo a todos que participaram. Aquele abraço, muito obrigado, Paulinho. Se cuida, Paulinho. Boa tarde, que Deus nos abençoe. Fui.
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0: Nosso almoço é da hora. Chegou a hora de você ir à forra. Mas aqui nada fica de fora, principalmente o bom gosto, que sempre vem temperado de sabores e até mesmo de sabores que nossa Anápolis precisa saber, mesmo que a contragosto.
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2: Oi, tudo bem por aí? Aqui, Geraldo Fleury. Já que estamos em tempo de nosso almoço, é da hora, na hora, claro, da gente se acertar com ela. Ela quem, hein? Ela que, inclusive, dá nome a esse nosso encontro, a esse show midiático. A hora, por aqui, muito certa. 12:39. Conferindo e repetindo, 12:39, na Nova. Então vamos que vamos por aqui. Chegamos e estamos em 30 de setembro, dia 273 de 2026, que tem mais 92 dias pela frente. E esta é a quarta-feira de número 39 deste ano. Lua na fase cheia. Os que nasceram hoje do signo de Libra. A primavera é a estação do ano que estamos vivendo neste momento. Temos o céu parcialmente ensolarado nesta calorosa tarde de quarta-feira, hein? Se apresentando com um clima muito, muito, muito quente, onde os termômetros marcam agora 32 graus, hein? Sensação térmica na calorenta Anápolis é de 33 graus. Hora da hora, 12:40, 20 minutos faltando para uma. 30 de setembro é o dia de São Jerônimo, dia da blasfêmia. Dia Internacional da Tradução, dia da secretária, dia do jornaleiro, dia da navegação. E também é o Dia Internacional do Podcast. E já que estamos iniciando como cotidianamente faço, né? Outro podcast. Nosso almoço é da hora, já faz parte de nossas vidas, o podcast, né? Da sua vida faz também aí o nosso almoço? Pois é. Podcast esse que mantém a linguagem radiofônica, esse nosso aqui, né? Pois, né? O rádio é a minha origem, a origem da nossa marca e também a origem do cadeira cativa aqui, né? Do nosso almoço, o Edeilson Martins. Edeilson, que a partir de agora que eu faço a transição, não no rádio, né? Mas no YouTube, você passa a ver também a imagem dele. Dá um tchauzinho pro povo, Edeilson. Bateu uma continência, tá certo. Pois é, Edeilson, você já acompanha a partir de agora a imagem dele também, pela nossa transmissão ao vivo do YouTube, também nas demais plataformas, né? No Instagram. Mas... o quê? É no portal radios.com.br, né? Também no aplicativo, sobretudo no rádio 87,9 FM da Nova. Aliás, é muito comum hoje em dia escolhermos alguns programas e colocarmos como favoritos em nossa barra de navegação, no computador, no smartphone, nos canais de streamings, né? De áudio e claro que também no YouTube, pois muitos podcasts migraram para o formato videocast, mesmo mantendo o nome podcast, e assim incluíram gravação de vídeos em seus estúdios transmitidos por diversos meios. A comemoração da data internacional surgiu no ano de 2013 nos Estados Unidos e se expandiu no ano seguinte para os outros países. A ferramenta, criada no ano de 2004, surgiu como alternativa do consumo de informação e entretenimento para aqueles que possuem uma rotina rápida e agitada. E será dentro desse ritmo rápido mesmo que eu e o Edeilson, né? Estaremos aqui hoje analisando a velocidade da mão do Vorcaro, né? Conseguiu se inserir aí tão profundamente no nosso corrupto sistema político-administrativo. Ah, e o lento judiciário. Lento para fazer justiça, né? Mas também para passar a mão. Bom, esse que deveria ser aí, né? O judiciário, o guardião da Constituição, tá mais para o maior fomentador da corrupção. E não gosta que a gente fala, não, viu? Ah, esse cara, o processo, tudo é processo, processo. Pois é, essa é uma triste realidade que cabe a nós, formadores de opinião, remarmos contra a maré e assim exercer a crítica de forma bastante aprofundada para ver se desta forma, né? Ou de qualquer outra forma possível, possamos tirar esse belo e grande país onde vivemos do fundo do poço moral e até mesmo institucional. Ora, 12:43, 17, faltando para uma. Máxima a Master, o Edeilson Martins dará o máximo para trazer aqui os mínimos detalhes, toda a cronologia do escândalo. escandalizado cada vez mais tem ficado eu, né? É, pois esse caso se transformou em uma autêntica caixa de Pandora, não, né? Só porque o Edeilson pensa fora da caixa, não, mas é uma caixa de Pandora, né? Toda hora nos surpreende, infelizmente, com uma triste novidade, né? Onde não param, né? É verdade, não param de surgir novos fatos, até porque há de que se reconhecer o talento, né? Inigualável para promover corrupção do Vorcaro. Pois o mesmo conseguiu a façanha aí de atravessar não só 3 governos, mas partidos, instituições. E já que é assim, tá instituído a sua conexão aqui dentro do nosso Almoço é da Hora de hoje, que é quarta, hein? Dia 30 de setembro. Agora que são 12 horas e 44 minutos. 16 minutos faltando pra uma, né? Pra uma da tarde. Falta mais nada, meu Deus. A não ser dizer que você novamente seja muito bem-vindo. E muito boa tarde, grande Edeilson Martins.
3: Muito boa tarde, Geraldo. Boa tarde a todos que nos ouvem, que nos acompanham pelas plataformas diversas aí, né? YouTube, Instagram e o tradicional rádio aqui da Nova.
2: Pois é, tem FM. Gente que não gosta que eu chamo de grande, não, sabe? Vai falar assim, o Lisier mesmo, toda vez que eu chamo de grande, é você, olha o tamanho seu aí, ó. Crescendo, pros lados, pelo menos parei de crescer mais pros lados, viu? Dando aí uma afinada, mas você tem 1 metro e quanto, Edeilson?
3: 1,70.
2: Digamos
3: baixinho.
2: Baixinho não, né? Mas
3: é,
2: assim,
3: médio,
2: né? Mediano. Mas eu dei isso assim, olhando de longe, magrinho, né? E eu parecendo um armário do lado dele. Aí tem uma senhora aqui que Deus sabe, aí até quem me acompanha pergunta o que que tá acontecendo. Ah, assim, problemas, né? Infelizmente no Brasil eu fico assim triste. Eu tava até na, você me acompanhou aqui no terceiro DP, que é aqui da nossa região. Aí depois você foi lá, deixou. Eu de público quero agradecer a você pela, né, a deferência e ter se voluntariado, até mesmo se voluntariado em ser minha testemunha, até eu, como advogado, falei pro agente que você não estava lá como meu advogado, mas sim como minha testemunha. Eu acho que a senhora desavisada aí, que é a minha algoz aqui, meu Deus, imaginou que na quinta-feira passada, né, estivemos aqui com você me auxiliando aí na entrevista, né, participando de forma bem efetiva, gostou muito inclusive da sua participação, o nosso vice-prefeito, candidato a deputado estadual, Walter Vosgrau, com a equipe dele toda aí, 15 pessoas foram embora, ficou só eu e você conversando ali. Essa vizinha, né? Com problemas, transtornos mentais, e deve ter imaginado assim, tá a Maria Gorda lá, e do lado da Maria Gorda aquele pichotinho ali, né? Rapaz, você não sabe com quem tá falando, senhora, olha só, Edeilson, ex-superintendente da Caixa, pessoa muito influente aqui na nossa sociedade, advogado, contador. E as pessoas, sabe o que eu fico triste, Deus? Eu deveria até estar zombando de uma situação dessa, de tão ridículo que é uma pessoa dessa. Mas tem gente que se fia muito, né? Assim, ah, porque o cara é pequeno, porque o cara é magrinho. Mas, gente, que coisa. Assim, é sinal que ele tá em forma, pô. Agora, assim, não analisam com quem tá falando, né, Deus? Eu vejo cada coisa assim. Gente, você não pode um negócio desse. Como pode a pessoa não ter noção? Nós vivemos, infelizmente, tem alguns cientistas sociais. Eu participo de alguns fóruns, né? E a gente discute o que nós vivemos, entendeu? Não sei se você concorda, mas na minha visão, nós vivemos, nunca vi, do alto dos meus 6.0, nunca vi uma geração tão sem noção. Não que essa senhora que tem 75 anos seja dessa geração, mas acaba sendo influenciada. Eu noto, cara, assim, as pessoas estão sem noção demais, cara. Você não nota isso, não, meu Deus?
3: Muito, né? Até aqui mesmo nós já tivemos algumas provas disso, né? E até, já você falando aí dessa vizinha, né? Que eu não poderia deixar, até vendo a forma como ela te trata, né? Vinha te tratando na minha frente ali, eu achei um absurdo aquilo, né? E te parabenizar pelo seu equilíbrio, né? Que você não partia pra troca de palavras, de golpes.
2: O agente escrivão, ele me elogiou lá, cara. Você já tinha saído, né? Ele falou, cara, eu tô vendo isso aqui, a força do seu relato. Eu nunca fiz um TCO tão longo. Eu tô encabulado com a sua paciência, viu?
3: Não, e você levou muitos subsídios, né? Você levou muitas provas, muito. Então tá ali, claro, cristalino, né?
2: Basta, que é uma pessoa, né, abusiva, né?
3: Isso.
2: E assim, e até mesmo que a gente se orienta pra ter noção das coisas. Não existe quem é agente do direito que, por exemplo, fomentaria eu responder à altura uma pessoa dessa. Você até no dia falou, você fez o certo mesmo, a gente se isolou, a pessoa só tem a perder se ficar. Sabe o que é que ele me contou, meu Deus? Que teve um camarada, assim, da minha mesma complexão física, que teve um problema também com uma vizinha idosa, lá na delegacia, aqui no Jundiaí, ele disse. Aí, rapaz, ele falando assim que você fez a coisa mais certa, chegou, chama a PM. Deixa ela se virar com a PM pra lá. É, mas eu vou chamar ela, corre. Porque ela sabe que tá fazendo trem errado. Você quer ver? Se ela tentar outra vez, eu conversei até com o policial da viatura aqui do Jundiaí. Ele liga que a gente vai lá na hora, dá um guenta nela lá. Mas aí o que que acontece, Deus? Se esse camarada fosse. Ele entrou numas e fica. Eu já parei, fiquei olhando, mas de longe. Ela na casa dela, filmei, tá, beleza. É legal, você tá constituindo provas, né? Então, assim, agora, eu não. Quando ela, por exemplo, vem me xingando assim na calçada da minha casa, eu fui me afastando, até que entrei de vez e fui embora, mas ela vem e tem 1,40m, é chamada de gigante aqui, eu acho que é pela gigantesca falta de noção que ela tem, deve ter ganhado esse apelido, né? Aí ela vem e ele me contando que o cara foi desse jeito que aconteceu, o agente e escrivão Diego, né? Diz que a senhora veio com tudo pra cima dele e ele, no afã de se defender, segurou os dois braços dela e claro que no nervosismo segurou com força, né? Ficou dois, os polegares dele ficaram roxo no braço da senhora.
3: Aí foi um pratinho.
2: Nossa, né? Deus. Ele teve que, ele responder processo. Você acredita no trem desse, agressão a idoso.
3: É. E você falando aí do escrivão, né, o Diego, que atendimento, né, Geraldo?
2: Nossa, fora do comum.
3: Eu já, muitas vezes eu reclamei, até naquela delegacia, indo como advogado, né, com meus clientes, mas... O atendimento dele foi espetacular.
2: Não só
3: foi.
2: Dele, né? Daquilo, o do recepcionista. Vou até pegar isso. O do recepcionista. O recepcionista já me conhece, que eu tive assim um amigo, né? Um amigo, um muito amigo, né? Que hackeou meu celular. Ele já me conhecia do que eu tive. Se a pessoa hackeia seu celular, quer dizer, boa intenção ela não tem, né? Então, assim, a todas as autoridades policiais recomendo a quem tem esse tipo de problema que de imediato procure a delegacia. Procure a delegacia. Porque a pessoa que faz um negócio desse já dá dicas de que pode fazer coisa até pior, né? Pedofilia, uma série de coisas, né? Fraude, né? E assim você se resguarda. Eu só acho o seguinte, que todos os policiais deveriam ser tipo o Diego mesmo, sabe? A disponibilidade ali, o atendimento fora do comum, porque se você já chega na delegacia, é claro que você, se já chegou lá, é porque já tá com o problema, né? E aí você vai causar mais problema pra
3: pessoa.
2: Um ambiente
3: hostil, né? Que até se torna pelo tanto de demandas. E até como eu falo, que quando tem uma coisa que precisa melhorar, lá ele mesmo falou, né? A gente tava sem delegado, ficou um tempo sem delegado e isso atrapalhou, né? Tumultuou, ficou muitos processos para ser cuidados, a gente sabe a correria que eles estão lá para colocar em dias. Aí como quando a gente reclama, não é com a intenção de melhorar. E quando a coisa também, a gente tem um atendimento como nós tivemos no Diego, a gente tem que também elogiar. E assim, Geraldo, tem que ser da mesma forma no poder público, né? Que a gente critica, às vezes, alguma coisa da Câmara, do prefeito, mas também quando tem coisas boas, a gente tem que divulgar, não é? Então não é.
2: Com toda certeza, né? Com toda certeza a gente tem que divulgar. Só aqui, o doutor Walter Vosgal tá na nossa sintonia, mandando um abraço aí para você também.
3: Opa, obrigado.
2: Pra ele também. Claro, fazendo a campanha dele, né? Sexta-feira estaremos aqui, meu Deus, não sei se você vai poder, você vai confirmar

0: você também.
1: Opa, obrigado.
0: E...
1: pra ele também.
0: Claro, fazendo a campanha dele, né?
1: Uhum.
0: Sexta-feira estaremos aqui, meu Deus, não sei se você vai poder, você vai confirmar ainda comigo, mas eu consegui então fechar a última entrevista com as candidatas a deputada, a bombeira Luísa, L-O-U-I-Z-A, Luísa, é uma dica aí da doutora Sérgia, né? Que é a mãe do meu advogado, o doutor Fabrício, e também da vereadora Thaís. Estarei aí, espero que você possa vir também.
1: Sim.
0: Para que a gente possa.
1: É, vou conseguir, sim.
0: Ela, inclusive, parece que tem aí umas bandeiras, é a causa da LGBT, né? É um assunto que não tem como a gente fugir da atual sociedade que vivemos, não é isso?
1: Sim,
0: Deus?
1: Sim. Nós temos que tratar, porque é uma coisa que. Como você falou, não dá pra fugir, porque é a realidade, né?
0: Tem eu tive, assim, tem pessoas que sofrem muito com
1: sim,
0: isso.
1: Sim.
0: Mas assim, digamos, na nossa faixa etária, sofreu mais, né, Deus? Você vê
1: sim,
0: que quando eu tinha um menino, Osanã, o nome dele, era meu vizinho em Séries, rapaz. E ele já nasceu mesmo, assim, com um jeito afeminado, né? Afeminado. Sim. A gente vinha que ele não era igual aos outros meninos, né? Gostava de brincar de bola, coisa e tal. Eu sabe o que eu gostava muito quando era pequeno? Porque eu praticamente vivi sozinho, né? Assim, porque até os 10 fui educado pelos meus avós e que eram muito rigorosos na minha educação. Não deixava eu ficar saindo pra rua, me envolver com qualquer pessoa. E eu gostava de juntar tampinha de garrafa, que tinha muito, né? Naquelas de rolha,
1: sim,
0: né? Você lembra?
1: Sim,
0: das tampas de rolha?
1: Uhum.
0: E era tão gostoso o refrigerante naquela época, né? Aí que, aquele dia que você...
1: Eu sou daquela época das tampinhas, tem aqueles desenhos.
0: Walt Disney,
1: né?
0: É isso mesmo então, que eu tô falando. Aliás, eu saí lá da... Até perguntou por você, saí da delegacia na segunda-feira, você saiu bem antes de mim. E aí, rapaz, passei ali, nossa, não resisti a isso. Fui tomar uma Coca-Cola, lembrei de você. A dona Raimunda perguntou, cadê o seu amigo, né?
1: Ah, é? Gente boa, né?
0: Gente muito boa. Aí ela, tá. Aí o marido dela, rapaz, conversando com ele. Aí eu falei, não, rapaz, agora... Cadê a tampinha? Não, tampa aqui que eu não dou conta. Eu tomo com o Edilson, que a gente toma uma, mas assim, ele toma metade, eu tomo metade. Eu fiquei cheio, rapaz. Chegou na verdade, eu não aguento mais. Aí ele falou pra mim, ó, não faz isso não. Por quê? Porque ela não presta depois. Você sabia disso, Deus?
1: Ela perde o gás, né?
0: Pois é, mas aí é a vantagem sobre... Mas eu me lembrei de uma coisa, cara. Não sei se você consegue se lembrar ou se você não usou. Porque eu me lembro que meu avô, ele tinha uma tampa. Aí ele tipo, jogava a argola ali dentro e aí vinha com a tampa e fecha. Você lembra disso?
1: Lembro bem.
0: Aí conserva, né?
1: Conserva.
0: Mas assim, essa talvez seja a grande vantagem aí da garrafa pet, né? Porque já vai e já fecha, né? Mas aí assim, eu gostava muito de juntar essas tampinhas e brincar. Inventava um campinho de futebol e ali eu jogava comigo mesmo. Com bolinha de gude e as tampinhas jogando entre elas, sabe? Uhum. Aí eu achava bom aquilo aí.
1: Cruzando assim, né?
0: Você já fez isso?
1: Fiz demais, muito.
0: É, mas, aliás, a meninada hoje, por exemplo, o Luiz, seu filho, ele não deve saber, por exemplo, o que é um jogo de finca, né?
1: Não, sabe não.
0: Você sabe, né?
1: Você é o PS, eu sei demais.
0: Ele nem imagina que seja finca, né?
1: Finca tinha o estilo, né? Que você dava aquela, né? Que tinha aquelas...
0: O Bafo ele sabe, né? Porque ele tava
1: colocando... O Bafo sabe, as figurinhas, né? O Bafo ele sabe bem.
0: E Beth?
1: Bet
0: só se for só... dos jogos aí, né? Mas o Bet é aquele que a gente... Catinodé.
1: Ah, lembra? Bet, eu lembro demais. Isso aí...
0: Você lembra disso?
1: Eu lembro. Esse negócio de Bet, tinha um sobrinho meu que ele ficava assistindo a gente jogar Bet e meu irmão foi dar uma bater na bolinha, né, com a Bet e soltou da mão dele. Geraldo, foi na testa do meu sobrinho aqui, sabe? Que
0: nossa, tava observando. Deus.
1: Quase mata.
0: Nossa. O Bet, ele é meio que uma espécie, né, Deus, assim, de beisebol, não é? Não parece?
1: Parece.
0: Eu gostava tanto disso.
1: Ixi, rapaz, era bom, né?
0: Queimada,
1: muito.
0: Meninada não sabe mais o que é isso,
1: não. Sabe, não. Hoje é PlayStation, né?
0: Mas não é uma coisa...
1: Não, eu mesmo não tenho paciência pra PlayStation, não.
0: Eu também não tenho, cara. Será que é da nossa faixa etária isso?
1: Eu acho que mas tem uns da minha idade que gostam, né? Tem muitos da minha... Porque eu não tenho paciência mesmo.
0: Eu também. Você sabe que eu não sei jogar nada, Deus. Quando menino, eu ia de férias lá e morei um ano em Mara Rosa, no ano de 77, morei em Mara Rosa, e ali eu aprendi a jogar, porque os meus primos e meu tio Evilásio, eles jogavam, eles gostavam, e aprendi e jogava bem, cara. Eu aprendi a jogar pif-paf, baralho, né? E também canastra. Você sabe jogar alguma coisa?

0: baralho?
1: Pif paf, eu sei jogar. Sei jogar truco, sou bom, quase não perco. É isso, né? Porque eu... O que eu gosto são esses jogos aí de. Né?
0: Eu assim, mas hoje em dia eu não sei nem como é que começa esse tipo de jogo aí. Eu, sinceramente, não sei nem. Você ainda dá conta de jogar?
1: É, de vez em quando eu jogo, sabe? De vez em quando eu brinco aí com uns amigos, né? Mas é muito difícil. Vai numa pescaria, né? Quando você tá na pescaria, à noite você joga um baralho. Mas aqui mesmo faz muito tempo. Lá em casa ninguém gosta, nem não tenho muito essa prática de ficar.
0: Pois aí, eu estava conversando com quem? Alguém ligado ao estudo da mente.
1: É cacheta, né? Agora o pif-paf, né? Aquela coisa.
0: É cacheta? Né? É. Tal de bacará, você já viu falar?
1: Eu já vi falar, mas não sei nem como que.
0: Diz que isso aí é altamente viciante, viu? Bacará e pôquer.
1: Pôquer eu sei que é viciante, eu também nem quero aprender a jogar isso.
0: Bom, aqui está o nome do o escrivão agente, é o Diogo Rodrigues Barbosa, o delegado responsável aqui pelo terceiro DP, é o Dr. Jefferson Matson Nóbrega Silva. E eu achei interessante que está assim numa casa, até bucólica, né, rapaz? Agradável. Lá a sala do agente, fresquinho, ar-condicionado. Bem legal, assim. Achei que todas as delegacias deviam, por exemplo, a central de flagrantes aqui, que fica ali na Praça do Expediente. Nunca teve lá?
1: Não.
0: Nem como delegado, como advogado?
1: Não, porque minha área é muito criminal, não, né? Não tenho.
0: Rapaz, o ambiente ali é terrível. E eu me lembro, às vezes, que eu tive com o saudoso Edson. A parede deve ter uns 15 metros. O ar-condicionado desse tamanhozinho lá em cima. Eu falei, Edson do céu, que calor. Ah, não, aqui nada funciona. Nossa Senhora.
1: É um prédio antigo, né?
0: Muito antigo.
1: Eu passo ali na porta. Eu morava no Manuel da Abadia, que é ali bem próximo, né? Aquela ali mesmo, né?
0: E
1: aí, antigamente,
0: ali eu vou te falar,
1: tinha um postinho da caixa, né? Que eu ia muito sacar. E às vezes eu ia de terno quando eu ia trabalhar. Aí aparecia aquele pessoal que tava de algema. Doutor, você pode me ajudar? Eu falei, não, eu não sou advogado, não, eu tô, né? Na época eu não advogava, né?
0: Rapaz,
1: eu vi as condições ali, realmente não são muito das melhores, não são.
0: Morreu.
1: Mas lá é um prédio novo, né? Esse
0: morreu,
1: lá do Jundiaí.
0: Ali aqui é a casa, né? Casa.
1: É
0: a casa, não deve ser tão nova não, viu, Deus? Ali,
1: mas tá bem cuidada, né?
0: É porque foi feito para ser casa, né? Não, não para ser uma delegacia. Ali já foi feito para ser delegacia, né? Ali na Praça do Expedicionário, né? E aí tem aquele ambiente, esse dia desse, inclusive, na última vez que eu vi com o saudoso Edson Escrivão, né? Tinha acontecido no outro dia uma morte lá dentro. Não sei se você acompanhou, um senhor de 27 anos, envolvido com tráfico de drogas, e também com violência. Toda hora batia na mulher. Aí teve um camarada que comentou, disse que ele suicidou lá dentro da central de flagrantes. Aí os caras, né? Suicidaram ele. Eu falei, mas você não pode falar assim. Né, você não pode falar assim porque, né? Você tá comprometendo policiais.
1: Isso aí é perigoso, né? Uma fala dessa aí, né, que é igual agora a gente nesse. De tudo que está acontecendo aí do Master, se falar em. A gente já querer já.
0: Generalizar,
1: por exemplo. Tem investigação, né? A gente não tem ainda.
0: Bom, vamos de hora, né? Aqui no nosso almoço é da hora da Rádio Nova. Uma hora em ponto, 13 horas aqui. Sigamos então com o ex-executivo da Caixa, Edilson Martins. E aqui, pensa fora da caixa. Dia do podcast, Edilson. Olha só, estamos aqui. E eu mantenho essa linguagem radiofônica, né?
1: Sim.
0: Sinalzinho de hora. Tem gente que gosta, cara. Tem uns que acham que é fora de moda.
1: Que passou.
0: Você acha que é fora de moda?
1: Não, eu gosto de rádio. Eu tô aqui sempre é porque eu gosto, né? Então ainda tem essa.
0: Mas eu acho assim, não tem nada a ver, velho. Bota o sinalzinho e fica até melhor. Tem uns podcasts também que eu vou te falar,
1: e
0: viu,
1: outra coisa, bicho? Aqui tem opção pra todos, né? Você vê, tem, igual você falou, tem os meninos aqui da sapataria ali.

0: Né, nessa, aliás, ontem me mandaram, rapaz, eu no vídeo ali, aconselhando os bolsonaristas, né, a não voltarem no Wilder Moraes. Depois eu vou te compartilhar. Ah, é? Ontem saiu já no horário político aí, eu aconselhando.
1: Que coisa.
0: Como se eu fosse muito da direita, viu? É um trabalho, coisa e tal. Mas aí conversando com um dos rapazes que estavam lá, os influencers.
1: Influencers.
0: É. Tinha lá, então, tinha. Aí eu tava, na hora que eu cheguei, rapaz, veio a coisa mais bonitinha do mundo, me cumprimentar, né? Não, é muito prazer, eu sou a Chaveirinha. O seu apelido é Chaveirinha?
1: Deve ser grandona aí, João.
0: Não, é piquititica, é bem piquititica. Eu me levantei
1: pra comprar. Eu tinha uns amigos chamados de Chaveirinho, mas era o catacal,
0: é pequenininha e magrinha. E bonitinha, rapaz, aí tá. E ela me apresentou o sócio dela, né? É um rapaz assim, bem apaçoado, chegou todo solícito. Aí pegou um vídeo seu, que tá no meu Instagram. Isso, esse povo é danado, cara. Você sabe, tinha 89 visualizações. Assim, em 5 minutos já tinha 700 e tantas. Oh. Rapaz, tá vendo como isso? Não vou te ensinar, senão, mas a gente pode fazer uma parceria. Você me convida para ir lá no seu programa, minha não, vou convidar. E aí, assim, vamos fazer uma parceria. Se você me arrumar 2 clientes, eu já faço para você na faixa. Você é mesmo? Não, vou bombar seu canal, você vai ver. Você vai ter uma audiência fora do comum. Vamos nessa aí, né? Mas assim, esse pessoal, quando entende, também entende. Mas eu tô dizendo isso pelo seguinte: agora mesmo, tá dizendo que tem uma pessoa só assistindo ao nosso. Olha lá, o Everaldo acabou de mandar. Boa tarde, estamos em sintonia com o seu programa, Geraldo. A Maria Lúcia Divina também, mandando. Aí, tá vendo? E tá dizendo que tem só um assistindo.
1: Pois é.
0: Não, ontem terminou o programa. Nós estivemos aqui ontem, foi com a candidata. A Aurelina, como é que é? Meu Deus do céu. Já fugiu.
1: Aurelina mesmo,
0: acho que... já fugiu o nome dela. Aliás, simpática, não, Edeus?
1: Muito simpática.
0: Comunicativa, né?
1: Comunicativa, né? Tem uma.
0: Aí ontem, inclusive, ontem à noite, mandei lá agradecendo. Eu tô sem tempo esses dias, gente, de fazer. Você vê, eu não fiz nem a chamada. Corte, né? os cortes do podcast. Alcilena Carmo.
1: Alcilena, né?
0: Alcilena Carmo, tivemos com ela aqui ontem. Aí terminou, cara. Terminou o programa aqui. Diz que tinha uma pessoa só assistindo. Uma visualização e uma pessoa. Eu abro lá no meu computador. Já tinha 89 visualizações e tinha comentário. E não aparece aqui pra mim. Aqui diz que tinha uma só. E tinha 89. 89 que já tinha visualizado ontem, às 2:00 da tarde. Então, assim, se você não. Eu vou pegar um camaradinha desse, um jovencito desse aí, que tem toda a pertinência de fazer isso.
1: Expertise, né?
0: Pra gente ver esse bomba aqui. Bom. Tô rodando, mas pra gente ficar falando aí, Edilson já até tocou nesse assunto aí, de que muita gente apontando o dedo, não numa fase, né, muito importante, que é a de investigação. Edilson, eu tive lendo aí os seus artigos, né, você me enviou, coisa e tal, e você faz, assim, uma cronologia terrível, né, rapaz? Inclusive, até usei, achei muito interessante essa frase que você colocou, que é de máxima a master, né?
1: É.
0: E aí, rapaz do céu, mas depois a gente, eu fico lembrando dos malas do passado, né? O PC Farias perto desse Borcar, um coitado, não é não? Que é isso? O cara, a gente tem que reconhecer que talento pra isso ele tem, né?
1: Muito talento, né? Inteligência assustadora, né?
0: Eu vou te falar.
1: Até, quando a gente fala ainda... Quando tá em fase de investigação, a gente tem que tomar muito cuidado, né? Pra no condenar, né, a pessoa até a
0: tem muita gente tem essa mania, né?
1: Até eu achei interessante ontem, porque a gente vê aí nos noticiários falando sobre aquele caso de um possível, né, violência sexual contra uma criança no CMEI, e ela nem quis falar, ela falou, enquanto tiver em investigação não trato desse assunto, né? E é legal, né? Tem...
0: Você lembra de um casal de japoneses em São Paulo que tinha uma escola, o marido que levava as crianças pra fazer o transporte escolar, né? Você lembra desse caso?
1: Eu não lembro, sim, bem...
0: Isso foi no comecinho dos anos 2000, salvo engano. Rapaz, e depois descobriu que não tinha nada a ver, né, Deus? Mas aí já tinha destruído a vida do casal, né?
1: Sim.
0: Tiveram que ir embora. Parece que o homem, não sei se suicidou, foi uma coisa... É o tal do julgamento precipitado, né, cara? E a internet tem favorecido muito isso, né, cara?
1: Tem. Infelizmente tem, né? É porque ele já... A própria internet já quer condenar, né? A verdade é isso, né? Já vem com esse condão. Mas Geraldo, esse escândalo aí, né, que a gente tá falando aí do Banco Master, ele é

0: eu acho interessante a gente falar, até porque ele pode influenciar muito, né? E tá influenciando nas eleições desse ano, né? De 2026. Principalmente porque ela transforma aquilo que eu falei, uma investigação financeira em um tema política eleitoral, né? Então, é bem por aí. Então, atinge candidatos, partido, congresso, STF, e a própria discussão sobre, coloca, né, à tona a própria discussão sobre corrupção, como que a corrupção está evoluindo, né? Como que está essas relações entre dinheiro privado e poder público, e uma coisa assim que, como você disse, né, o Vorkaro, ele realmente fez como no artigo que eu coloquei, que ele, né, matemático, que quem denunciou ele foi a matemática, a hora que ele foi lá para vender, né, o Banco Master para o BRB, aí a contabilidade não fechava e ali, né, surgiu, startou nesse escândalo. Então,
1: mas aí
0: ele já tinha se fechado.
1: Né?
0: Mas quando ele estava percebendo que ia acontecer isso, aí ele já foi distribuindo ali alguns recursos e foi fechando todos, né, seja do legislativo, do executivo, tem governador envolvido, tem, né, envolvido assim, né,
1: ministro
0: com suspeição,
1: do STF.
0: Ministro suspeitos, né, que ainda, lógico, está sendo investigado, senador, deputado, prefeito, né, que, e aí vai, né, então da direita, da esquerda, do centro, do
1: a casa do chapéu,
0: tem então é absurdo, né, o que o Vorkaro conseguiu, né, fazer nesse, e aí se blindou, a imprensa mesmo, né? Tem televisão.
1: Agora,
0: que
1: surgiu, outro trocadilho, surgindo do nada aí na sua fala, hein? Vocação, né? Vocação pra corrupção, né? Moço Deus.
0: Então, assustador, né? Esse caso aí.
1: Muito,
0: como eu falei,
1: muito.
0: Até a gente, é bom a gente fazer aqui, traçar essa cronologia, ver como que tudo se deu, pra gente entender melhor, né, como foi essa.
1: Agora você vê, você é um cara que estuda, eu também, sobre essas coisas, ficamos espantados, né, de ver tanta corrupção. Agora, o que eu acho engraçado, Edeus, eu acho que nós estávamos entrevistando quem, hein? Foi o Antônio Gomides. Antônio Gomides, entrou aqui uma pessoa participando e dizendo que político nenhum vale nada.
0: Foi.
1: Político, não se lembra, né? O Gomides até, é por isso, você não participa, você também não tem o direito. Outro também que falou exatamente
0: isso. Gostava de política, né?
1: Foi o Justino Borges.
0: Ladrão,
1: o Capelão é falando que realmente a pessoa, né? Eu tô até falando, ele é candidato, aliás. Eu imaginava, viu, Deus, não quero fazer uma crítica aqui rapidamente, que naturalmente deveria se apoiar o Justino, o MDB, com o passamento aí do Amiltinho, né? Aí ontem até conversando aqui com o nosso diretor, o caso Antônio Nogueira, o Butina, que tem uma experiência política muito grande. Ele disse que não, que ali tinha que colocar outro no lugar do Hamilton. Para usar o mesmo, porque a esposa do Hamilton vai ser, né, a candidata, né?
0: Sim.
1: E ela tá ali constante. Segundo me disseram, ontem, inclusive, a nossa convidada, a Alcilena, né, que ela é muito ligada à família.
0: Isso.
1: Ela me disse que ela não está tendo condições nem de sair da cama, né? O que é natural pelo luto que ela está vivendo. Mas, de qualquer forma, a equipe continua em campanha, né?
0: Sim.
1: Eu estou tentando entender, isso que o Butinho falou, você acha que o Hamilton e o prefeito, né, com a experiência que tem, e andar nó em pingo d'água, eles estão fazendo isso porque tem pertinência. Ela já era filiada, a Alcilena mesmo confirmou, né, que ela é filiada.
0: Sim.
1: Ao MDB, e ele acha que se canalizasse todos os votos pro Capelão, não ia dar em nada, porque tem que aproveitar agora, porque o número do Hamilton tá na mídia.
0: É.
1: Né? Agora, e também não poderia transferir o Justino para um número do Hamilton, não pode fazer isso.
0: Porque ele já é candidato.
1: Então, assim, depois eu tava até com uma tendência de achar que era sacanagem o que tava fazendo, né? Mas eu fui entender, cara, não é uma jogada tão ruim mesmo não, viu? Porque ali liga a esposa, que foi em muitos eventos com o Hamilton, né? Participou de várias carreatas com ele, visitou muita gente e mantém o número do Hamilton. Você sabe que corre o risco dela ganhar, a esposa do Hamilton? Eu tava pensando nisso, viu?
0: Até eu tô vendo aí algumas falas, um prefeito mesmo falou, né, com da candidatura dela, né, tá participando do pleito, e aí naquela coisa de pedir, ó, pelo Hamilton, né, a gente tem que dar essa, mostrar que a gente gostava do Hamilton dessa forma, vamos elegê-la, né, a Carol, né, e assim, a tendência é que seja realmente eleita, né, talvez com,
1: pois é, com mas eu fui expressiva. Eu fui entender ontem depois da conversa que eu tive com o Butina,
0: uma votação expressiva ainda, né, vai ter
1: é porque a previsão é de que o Hamilton ia ser o campeão de votos,
0: sim,
1: né?
0: É,
1: e eu depois que eu tive essa conversa com o Butina ontem foi que eu entendi, rapaz, eu é jogada de mestre, hein, uma jogada de mestre, porque a esposa esteve sempre ao lado do marido, né? E logicamente muita gente a confunde até mesmo com ele e vai manter o mesmo número, né?
0: E pro partido é importante também, né, ter essa, ter alguém da família até para como um reconhecimento do trabalho do Hamilton. Mas, e aí assim, eu falo pro partido, porque se você traz alguém de fora, que cogitava-se, né, vi, primeiro falou de um de Cristalina, outro de Goiânia, então não teria essa comoção, né, não teria essa comoção.
1: Mas
0: então,
1: tem esse outro detalhe também da comoção, né?
0: Sim, é.
1: Agora, tem gente, rapaz, é o seguinte, Deus, eu acho que o mundo seria muito melhor se as pessoas lançassem o cérebro, a mente, na frente das palavras, né? Mas a grande maioria lança as palavras para depois pensar, né? E daí gera esse tanto de conflito. Mas já tinha gente falando, é muita ambição, mal enterrou o marido, já é candidata. Ei, meu Deus do céu.
0: Eu ouvi bastante isso.
1: Cara, não é assim. A gente, eu acho assim, não que eu seja, até mesmo que eu nunca tive apoio nenhum do Hamilton, nem da Andréia, nem do pai dela, mas a gente tem que reconhecer que o certo é certo, é errado é errado, né? Deus, porque eu acho que a pessoa, como fala uma coisa dessa sem ter um mínimo de raciocínio anterior, né?
0: Até falta um respeito também, né? Eu vi a fala dela, quando ela tava, né, foi indicada, né, teve aquela primeira fala ali, a gente percebe, né, no semblante a tristeza, né, complicado, né?
1: É muito complicado. Agora você vê que ontem mesmo, nossa, por umas três vezes aqui ela chorou, né? Nossa, eu imagino a esposa como tá, né?
0: Eu sei
1: aí,
0: que.
1: Aí assim, tem gente que já via, pô, mas mal enterrou o marido, já é candidata, vai cegando ansiosa. Gente, não é assim não, ué. Não é bem assim não, até porque você viu que a Alcilena falou mesmo que ela não tá nem saindo da cama, né? O que é natural nessa fase. Sim. Até mesmo a irmã dele, do Hamiltinho, né? A André,
0: que a gente viu também o sofrimento que
1: Foi você que me falou, teve alguém que me falou que ela não parou de chorar lá. Eu falei, mas ela gostava demais, né?
0: Os dois eram muito próximos, né? Até eu pensei na câmera na terça-feira. Mas
1: tava inviável, né?
0: Mas, não, eu falo na terça, que foi a primeira, né? Que na segunda foi, não teve, né?
1: Ela presidiu?
0: Aí eu não sei se foi
1: ela. Eu
0: pensei até ir.
1: Me falaram que ela estava extremamente abalada.
0: Muito abalada.
1: Muito abalada. Não parava de. Não foi a nossa convidada de ontem, não. Foi a de segunda. A Daniela Inava que falou isso, né? Que André não parava de chorar, né? Quer dizer, e as pessoas têm esse, né? E sempre a tendência para ver as coisas pelo lado negativo, né? Deus, uma coisa fora do comum.
0: Eu fui várias vezes lá no para falar com a Hamilton, né? Todas as vezes que a Maria, né? Que ele é muito bem assessorado, era muito bem assessorada. A Maria, um carisma, sabe? Você liga lá, não, Deus, agora, mas eu segura aí que eu vou.
1: Quem é?
0: A Maria, ela é uma das assessoras dele. É casada
1: com. Do Hamilton?
0: É, casada com um colega da Caixa, com o Rogério. Então, ela sempre fazia.
1: Esse pensa dentro da Caixa.
0: Esse pensa dentro da Caixa. E então a equipe muito, muito assim, tinha outra moça que eu esqueci o nome, mas assim, também enquanto se aguardava, ela tava ali conversando, falando de um ambiente bem agradável, né? Que tinha lá da. E aí tem isso, né? Que a Carol, ela vai pegar essa equipe aí que tá, né, que sabia também o que o Hamilton queria, os projetos
1: dele. Carol é a esposa dele, né?
0: É a esposa dele, né? Então aqui vai. Então é isso, né? Eu acho que tem tudo para ser eleita, muito bem votada até, e a preocupação é essa, que o objetivo de todos, eu sou, como eu falei, eu sou bairrista, eu quero ver esses quatro que nós já temos sendo reeleitos, né, ter essa, continuar no cargo, e ver se a gente colocar pelo menos mais um ou dois, né?
1: Eu
0: mais
1: queria
0: um ou dois.
1: Ver mesmo
0: e
1: mudar
0: aí,
1: essas regras,
0: viu? Né, se viesse alguém de fora, eu acho que já teria esse risco de, né, a gente ia perder um, né?
1: Agora, não, mas, sinceramente, Deus, eu sei que você falou, eu sei que você fala porque você conhece bem o jogo, mas é um absurdo, né? Votar para os que estão lá continuarem, né, cara? É triste isso, mas é a regra, cara. Esse jogo tinha que mudar, viu?
0: Tinha que mudar, mas quando eu falo assim, até mesmo, a gente hoje tem quatro, né? A gente não perder, quatro. Pode ser que venha, renove o né, ah, tem outro. Mas é difícil, não é fácil. Igual, como nós falamos, tem uma barreira de entrada muito grande, né, para o novo, né, para o novo, sim, não o partido. O novo é o candidato.
1: Falando do Volcar, você sabe muito bem que tá envolvido ali, né? Como é o nome do marido da filha do Silvio Santos, que foi deputado lá por Alagoas, é isso?
0: É, você falou outro dia.
1: Patrícia, né, Bravanel é o nome dela. É. Ontem, aliás, eu vi uma foto dela no abraçada com ele. E o meu Deus do céu, eu tento entender essas coisas, mas não

0: Ontem, aliás, eu vi uma foto dela no abraçada com ele. E o meu Deus do céu, eu tento entender essas coisas, mas não consigo. Aí, assim, ela disse que tudo bem, casamento com... Então, o pessoal disse que o tal do rico tem esse negócio, né? É Fábio Faria. Ele foi deputado pelo Rio Grande do Norte, ele é de lá.
1: Nordeste.
0: É. Potiguar, né? Quem nasce...
1: Potiguar.
0: É Potiguar, né? É Potiguar?
1: Potiguar, é. Potiguar.
0: Não, Potiguar é quem nasce em Maceió, né?
1: Não. Maceió não, eu sou... É a minha terra.
0: Peraí, Potiguar, eu vou ver aqui.
1: Potiguar é Rio Grande do Norte mesmo.
0: Agora nós temos... É, no Rio Grande do Norte, quer dizer, acertei de cara e tô querendo errar, né?
1: É do Rio Grande do Norte.
0: É isso mesmo, campeão. E quem nasce em Salvador, o que que é?
1: Ah, solo...
0: É preguiçoso, dizendo.
1: Soteropolitano. Deu um trava-língua aqui.
0: E quem nasce em São Paulo?
1: Depende, se for na capital?
0: É.
1: Paulista. Não.
0: Paulistano, é o contrário.
1: Paulistano, né? E paulista é fora. Tá certo.
0: É estressadinho, né? Quem nasce em São Paulo é estressado. Não, é uma pressa pra não fazer nada, Deus. Vou te falar, morei no Rio, morei em São Paulo. Te falo mesmo, cara, o carioca é mais trabalhador que o paulista. É. Isso é lenda. E é mais gente boa também, viu? Se bem que eu fiz muitos amigos em São Paulo, fiz no Rio também. Aqui em Goiás, coisa e tal, mas o grande lugar que eu quero morar é aqui mesmo. Você vê que aqui, rapaz, nós estamos entre duas avenidas. Você vai pra Goiânia, pega a Avenida 153.
1: Avenida 153.
0: E tem, qual que é essa aqui? Essa aqui pra Brasília?
1: 060.
0: Pois é, a Avenida 060. No instante estamos. É. E moramos nessa cidade que, em certos... Ontem, Deus, conversando com um amigo, doutor Deval Bonfim, ele é um crítico, né? E ele gosta muito de Curitiba. Parece que tem parentes da ex-esposa dele. De vez em quando ele vai pra Curitiba.
1: Também gosto.
0: Você gosta de Curitiba?
1: Gosto.
0: E ele falando, Geraldo, eu, infelizmente, eu sou anapolino, nasci, tô com 86 anos, gosto daqui, coisa e tal, mas a nossa cidade tem... Olha só essa vizinha sua, né? Esse problema todo que você tem aí, se você morasse numa cidade igual Curitiba, você não teria. Pelo seguinte, naturalmente essa senhora não poderia plantar um pezinho de alface num passeio público. Isso acontece porque aqui é mal administrado. Não existe essa mulher plantar esse tanto de árvore e achar que tá certa ainda, que você que é o errado. E aí, cara, eu tava vendo, eu acompanho ali uns podcasts, não sei se você sabe o que é. Red Pill. Já viu isso?
1: Não.
0: É a pílula vermelha em inglês, né? Tá dizendo?
1: Sim.
0: Então são pessoas assim que... Tem um tal de MGTOW. MGTOW. Quer dizer assim, man's going the way, né? O homem seguindo seu próprio caminho.
1: Sim.
0: São caras que já foram casados e que desencantaram dessa vida conjugal. E aí tem muita gente que chama até de frustrado. Mas tem uma teoria interessante, até porque eu sou meio que isso mesmo, sabe? Segui meu caminho, coisa e tal, e vou seguindo. E eles defendem que o homem tem que viver sem mulher. Esse negócio de mulher é só isso, é só aquilo. E tem esse camarada, ele mora na Vila Ré. Você vê, eu morei tantos anos em São Paulo, não conhecia a Vila Ré. E aliás, na minha cabeça, Vila Ré era uma porcaria de bairro, favela. Rapaz, mas eu fico encantado com os vídeos. Ele passeia pelas ruas da Vila Ré, na Zona Leste em São Paulo, perto do metrô da Vila Matilde. E aí, rapaz, eu não presto nem atenção nas coisas que ele tá falando, mas fico prestando atenção nas ruas, entendeu? E as casas, que coisa bonita, cara. Umas antigas, umas mais novas, mas a calçada, Deus, você precisa...
1: Um brinco.
0: Nossa! Tudo no mesmo nível, cara. Tudo no mesmo nível. Não tem uma árvore, não tem nada. Uma senhora dessa tinha que ver. Ô, cidadã, deixa de ser incivilizada, deixa de ser selvagem. Isso aqui, olha só, a calçada no mesmo nível, cara. Você sabe que em São Paulo tem subprefeituras, né?
1: Sim.
0: Você tem a prefeitura, uma cidade muito grande. E eu não sabia, cara, que a Vila Ré era encantadora desse jeito. Cara, sem você nem estar presencialmente, mas você só vendo o vídeo, você fica encantado com a coisa, você sente um bem-estar. Sabe, além de ser, o visual melhora 100%, e é no Brasil isso, meu Deus. Custa, aqui em Anápolis a gente tem uma situação dessa, cara?
1: Não, aqui tá, é questão de gestão, né, de ter esse cuidado, né, com a cidade. A gente passa em alguns lugares aqui que você mal anda na calçada.
0: Não, aqui, ué. Aqui do lado de cá, isso aqui, de novo.
1: Aí eu falo nesse centro ali, principalmente ali naquela região dos.
0: Eu vou pra Pamonhapura, por exemplo. Que eu faço? A primeira coisa que eu faço é atravessar a rua, porque do outro lado ainda tem, apesar de ter umas rampas de garagem, dia desse eu tropecei, quase que eu caio numa rampa.

0: Mas é melhor. E por aqui, pelo menos, tem calçada pra gente andar. É. Agora, você chega ali naquela escola Pingo de Gente, já tem árvores lá plantadas, que eu sou contra. Tem que ser igual na Vila Ré, em São Paulo. Olha, cara, deve ser uns 2 metros pro pedestre andar. Você se sente mais seguro, cara. Você ganha tempo. É. Não tem que desviar de nada.
1: Isso é valorizar o pedestre, né?
0: Não, e embelezar a cidade.
1: Isso, é.
0: Você tem uma... Aí só fica no blá, blá, blá. A gente aqui não pode criticar a vereadora. Eu, inclusive, já fui meio cadeira cativa aqui por um ano. O Jean Carlos, o vereador servidor. E aí, Jean, tem um negócio de calçada verde. Eu só vim aqui falar, calçada verde. Rapaz, eu desanimei um pouco de entrevistar vereador, sabe? Você não pode falar só o que eles querem. Você não pode sair da pauta do que eles querem de jeito nenhum. E assim, e claro que a pauta tem que ser elogiosa, né? Elogiosa. Eu falei, Jean, eu tomei um... Quando eu tava morando no Maracanãzinho, meu Deus, eu caí, eu contei, foram 7 vezes eu tomei tombo ali nas calçadas. Desnivelado, mestre. É um trem. E ali no Maracanãzinho tem uma. É íngreme mesmo. Ali tem umas ladeiras ali que não é qualquer um que dá conta de subir, não, cara. É muito íngreme. E aí já é íngreme. E você ainda pega esses trem desnivelados. Aí você vem uma rampa desse tamanho, aí daqui a pouco já baixa ali. Aí falei, tá, cadê essas calçadas
1: calçada
0: verdes?
1: Calçada quebrada. E vai,
0: tudo. Né? Aí disse que ia ter calçada verde. E quem participasse do programa, né? Teria benefício no descontos no IPTU. Só vi no blá blá blá. Nunca vi efetivar um negócio desse. Deus. É esquisito, né?
1: Discurso e a prática, né? Que não tá bem em consonância, né?
0: É. Bom, vamos conferir aqui. É um podcast amanhã, inclusive, se eu tiver tempo, estarei com o corte do, né? Edilson Martins, 1h22 aqui na 9 FM. Vamos seguir então. Com ele que pensa fora da caixa. Edilson Martins, só para esclarecer, esse negócio que eu. Tem alguém me indicou aqui, foi o José Santana, José Carlos Santana, ele tá no Jardim São Paulo. Ele tá me dizendo que esse caso que eu falei aqui é da escola base, tá aqui no meu WhatsApp, é isso mesmo. Você entra aí, viu? Sim. Não só você, viu, Zé Carlos, mas toda a galera que tá aí na sintonia, nos acompanhando por outras plataformas, entra, né? Vamos bombar no YouTube, entra no YouTube com o celular, procura Rádio Nova FM Anápolis, clica no ícone de inscrito e, logicamente, interage aqui, como ele está fazendo, né? Aqui do Zé Carlos do Jardim São Paulo, dizendo que esse caso é da escola base. Né, foi da escola base, aconteceu em 1994, Deus. E realmente era isso mesmo. Rapaz, o subconsciente da gente é uma coisa incrível, né? Na época, Ikushiro Shimada e Maria Aparecida Shimada eram donos dessa escola de educação infantil de base, né? E aí foram acusados no bairro da Aclimação, um bom bairro, hein, em São Paulo. Foram acusados à época de assédio sexual, né? Abuso, um casal de pais de alunos também. Foram acusados de abusar sexualmente de alunos de 4 anos após a denúncia de 2 mães. O delegado da Polícia Civil, então responsável pelo caso, o Edelcio Lemos, ele determinou a prisão de todos antes das investigações, aquilo que você estava dizendo, hein? Antes das investigações chegarem ao fim. Espera só um minutinho, rapaz. Eu amo internet, mas tem umas coisas que é um problema, né, cara? Você já notou isso? É assim, uma insistência, né, cara? Aí você clica, some tudo. Ô, pai eterno. Bom, mas aí o caso, isso aí que você tava dizendo, não tô traçando um perfil aí, um paralelo, aliás, em relação ao Vorcaro, né? Claro que já tem muitos indícios, né, Deus, mas esse caso destruiu a família, salvo
1: indícios engano. Indícios fortes, né? Bem...
0: Pois é, salvo engano, eu acho que o Ikushiro Shimada, ele suicidou. Ele suicidou por causa disso. O marido dela, o motorista da Paula Milim Alvarenga, o marido dela, o motorista Maurício Monteiro de Alvarenga, e um casal de pais de alunos foram acusados de abusar sexualmente desses alunos de 4 anos, dessas, né, irresponsáveis mães, né, 2 mães. O delegado de polícia, eu acho que mais irresponsável ainda, ele é Edelcio Lemos, né? Ele determinou a prisão de todos antes das investigações chegarem ao fim. A imprensa embarcou na história sem questioná-lo. E a escola base teve as dependências pichadas e os envolvidos sofreram ameaças de morte. O caso, eu me lembro muito bem, foi amplamente divulgado pela mídia sem dar espaço para a defesa dos acusados, o que no jargão jornalístico é chamado de ouvir o outro lado. Essa é uma premissa fundamental, né? Você acha que estão julgando antecipadamente a questão do Vorcaro aí?
1: Sim, mas tem indícios fortes, às vezes... acontece de uma prisão preventiva, né? Mas assim, a gente tem o direito constitucional, né? De ampla defesa. Então você tem que passar por todos os, né, esses ritos aí para não, não correr esse risco, né, de você estar...
0: Nesse caso aqui, eu acho que houve uma vaidade também desse delegado,
1: né? Porque tem uns que...
0: O Edelcio Lemos.
1: Dá holofote, né?
0: Com certeza, né? Mas aí você vê, ele destruiu vidas, né? Um caso desse. Eu gostei muito da postura do agente, o escrivão. Uso os exemplos que tem na vida para até englobar as outras pessoas. Você viu que o delegado, ele estava lá presente. E ele falou mesmo pra mim, o delegado é muito, né? Aquilo que ele conversou conosco, né? Disse que estava montando a delegacia, que tinha chegado recentemente. E eu notei o seguinte, achei equilibrada a decisão dele em ver o injúria. Injúria que é um crime de menor, né? De
1: potencial ofensivo.
0: É verdade. E você tendo a injúria ali, ele vai abrir um leque, né? Porque ele vai ler atentamente o TCO e vai identificar outros, né? Outros artigos ali no TCO. É uma postura, eu acho...
1: É, porque às vezes ele colocar já que é uma calúnia, peraí, né?
0: É uma coisa mais forte.
1: Mais forte, mas deixa eu examinar melhor, vamos colocar aqui na de menor potencial ofensivo e depois a gente vai classificando, né? Sem cometer... correr risco de cometer um ato falho, né?
0: Se bem que ali no meu caso ali também.
1: Tá bem claro, né?
0: Tá bem claro.
1: É bem claro.
0: Você como advogado, você analisa assim que tá bem claro. Digamos, guardadas as devidas as proporções, é como se for o caso do Vorkar, tá bem claro também,
1: tá,
0: né?
1: Tá bem claro, é. Cristalino.
0: Você acha que esse caso do Vorkar, como muita gente gosta de dizer, não vai dar em nada, meu Deus?
1: Ah, não pode, né? Eu acho que tem muita gente que fala que não, né? Mas eu não posso acreditar nisso, até mesmo porque primeiro que ele tá preso, né? Já tem algum tempo.
0: Um ano?
1: Um ano, né? Se liberasse para ele falar tudo que sabe, seria
0: seria tal um pretensa reforma política, poderia até acontecer.
1: Jogar muita coisa ruim no esgoto, né? Pra fora do mas assim...
0: Porque o Vorkar, ele foi preso e depois foi solto.
1: Depois...
0: Mas ficou poucos dias solto.
1: Ficou poucos dias,
0: Aí tá dizendo aqui que foi preso pela primeira vez em 17 de novembro de 2025. Praticamente um ano mesmo, hein, Deus?
1: Um ano. Então, esse aí, quando a gente fala da cronologia, né? Que eu fiz no meu artigo, que a gente fala, que você falou, né? Que de máxima a Banco Master. Então o Daniel Vorkar, ele construiu uma trajetória que passou por vários governos, né? Que passou por vários governos, seja começou com Michel Temer, que teve a tentativa e acabou não conseguindo, veio
0: por Bolsonaro.
1: Jair Bolsonaro e finalizou lá no Luiz Inácio Lula da Silva, né? No Lula. E também por três presidentes de Banco Central, que foi o Ilan Goldfan, Roberto Campos Neto, né, que ficou
0: Bolsonaro.
1: Um período também no governo Lula, e depois o Gabriel Galípolo. Então, no caminho aí também aparece parlamentares de vários partidos, governadores, como já falei, né, dirigentes de bancos públicos, empresários, advogados, sempre tem advogado nesse meio também, né? E familiares de ministros do Supremo. A pergunta central é, né, que de onde terminavam as relações legítimas e onde começavam os eventuais favorecimentos ilícitos, que a gente percebe, né, que se tiver uma apuração mais ampla, mais forte, vai ficar bem claro que teve mesmo, né? Então, o caso, ele não começou com a liquidação de novembro lá de 2025, né, com a liquidação do banco, e nem com a operação Compliance Zero, que foi que teve a sua... Então, a origem mesmo já do Banco Master, que saiu do Máxima pro Master, foi
0: em 2017.
1: Ele comprou o Máxima. Então, aí tem
0: ainda no governo Temer, né?
1: Aí não, no governo Temer não foi, ele não conseguiu, ele foi...
0: Foi depois de 2017,
1: Foi. Então, aqui, ó, em 2017, o Vorkar, ele formalizou lá no Banco Central o pedido para assumir o controle do Banco Máxima, que aí na época presidiu o país o Michel Temer e o presidente do Banco Central, o Ilan Goldfan, né? Em fevereiro de 2019, ainda na gestão do Goldfan, né, a diretoria rejeitou o pedido dessa, né, de ter o controle do Banco Máxima pelo Vorkar. Segundo Galípolo, em depoimento assim ao Senado, Vorkar e o sócio não demonstraram origem dos recursos, né, usados na compra. E aí já vem, em 2019, o Campos Neto assumiu o Banco Central e já no governo Bolsonaro. Em 2 de maio, o Vorkar reapresentou o pedido, né, que ele tinha feito ao Michel Temer, né, o Goldfan, e com um grupo de controle menor, ele, eu acho que era o Simons e Armando Galo Neto, enfim, né, tem outros aí. Aí em 14 de outubro de 2019, a diretoria aprovou a transferência de controle por unanimidade, né, que foi, aí segundo Galípolo, a nova operação, ela trouxe outros recursos cuja origem recebeu parecer técnico favorável. Nada de errado, né? Então tava, né, eles reforçaram as origens dele. Aí a sequência documentada que em 2017, o que aconteceu? 2017 teve uma rejeição, né, e depois em fevereiro de 2019 teve um novo pedido, e em maio, né, e aprovação dessa compra do Banco Master, Máxima pelo Master, que virou Master depois, em outubro. Então, como eu falei, isso não prova nenhum, né? Essa aprovação que foi, né, do governo Bolsonaro não prova nenhum favorecimento político ou alguma, né? Porque essa decisão foi colegiada, né? Então não tem, mas aí em 8 meses muita coisa, né, virou, alguns mudou, né? Foi mudando reportagens que também cita o diretor Paulo Souza, que votou pela aprovação e depois foi afastado do Banco Central por suspeita de receber pagamentos de voo caro, né, para ajudar nessa aprovação. E aí saiu do Banco Máxima para o Master. Então o banco passou a se chamar Master em 2021, cresceu muito rápido, né, fazendo aquela coisa de taxas, remuneração muito elevada de taxas de CDB. Então é assim, quando você vê um banco oferecendo uma taxa muito alta de um CDB, né, então aí pode até não estar tendo um spread, né, ali, mas só que então tem que ter suspeita, né? Aquela coisa, vantagem quando isso, é muito grande.
0: Assim, cheira uma espécie, assim, a grosso modo falando, uma espécie de pirâmide também, não?
1: Cheira, né? Ela tem características
0: tem, né? De uma pirâmide tem, mesmo.
1: É.
0: Uma hora estoura, né?
1: Uma hora estoura.
0: E
1: foi o que aconteceu. Então aí o Banco Central começou, né, ter um olhar, uma lente mais forte para o banco.
0: Agora, guardadas as devidas proporções, não tem nem como comparar, por exemplo, um rombo do Master com o escândalo, por exemplo, da Avestruz Master aqui em Goiás. Não só em Goiás, né? Em boa parte do Brasil não dá para comparar, né, Deus?
1: É. Aquele também foi, assim, uma coisa que um golpe, uma forma diferente, né, e lá foi pirâmide clara, né, foi pirâmide clara, muita gente ganhou dinheiro no início, é igual aqui, né, que quem aplicava lá no CDB de 140% ao mês e retirava e retirou antes, tudo, né, beleza, agora quem foi deixando e aí uma hora a conta chega, né?
0: Bom, falando em conta chegar, a minha tá chegando aqui, eu tenho que fazer o horário político, mas antes da gente ir pros políticos falarem aqui, né? Eu fico impressionado, né? Assim, às vezes, umas pessoas gostam de tapar o sol com a peneira. Volta aqui a Patrícia Bravanel, aliás, a Patrícia das filhas do Silvio Santos a mais bonita é a Rebeca, a mais nova, né? Tem uma que também é bonita, é casada com o Pato, né? O jogador de futebol, né?
1: É
0: o que? Alexandre Pato, é isso?
1: Alexandre Pato.
0: Mas aí ela, assim, fazendo vistas grossas, né? Para o que o marido, né? O Fábio Faria fez, né? Fábio Faria, na verdade, né? É um grande promotor de orgias, né? Na boate Madame Satã em São Paulo. Ele ali levando, diz que o Deus era 120 mulheres para 20 homens. Então imagina o bacanal, né? Eu fico pensando assim, meu Deus, quer dizer, tudo prostituta, logicamente, né? Agora, o que me entristece, cara, é você ver, eu já sou um tanto quanto incrédulo com religião, né? Aí você vê uma coisa dessa, você vê, a Patrícia Bravanel é Bible Woman, né? Só fala de Deus, de Bíblia, Deus, e ele também vai lá nos cultos e ora com aquela, né? Aí, pô, você tá sabendo que não é nada disso, né, cara? Aí, o pecado mesmo é você ali no boteco do seu Zé, tomar uma cervejinha com um torresmo, né? Aí é pecado, né?
1: Torres.
0: Agora, se ficar aí promovendo bacanal, metendo a mão no dinheiro, aí não é pecado,
1: não. Não.
0: Aí é abençoado, né? É uma sociedade muito hipócrita, não, meu Deus.
1: Então, já até assim, dessa, só para terminar essa primeira parte que a gente está falando, dizer que o Banco Central ignorou o Master na gestão do Campos Neto não é correto, né? Não é correto. A dúvida é outra que a gente coloca, que fica, né? Que a fiscalização foi suficiente, né, para barrar os problemas a tempo. E hoje nós temos o Acordo de Basileia, né, que é uma coisa assim de uniformizar, dar uma conformidade, dar uma, como é que fala, uma compliance, né, para os bancos, para evitar, porque um banco

0: estabilidade, dá uma, como é que fala, uma complice, né, para os bancos, para evitar, porque um banco, quando um banco grande, não vou falar do Master, que não era tão assim também, né, um banco muito grande, quebra, vamos dizer, é liquidado, ele é um prejuízo muito grande para o país, né, para o sistema financeiro nacional. Então, se o sistema financeiro nacional entra em colapso, em risco, o país também foi embora, né? Acabou. Então, é isso. Então, o sistema financeiro nacional de um país forte tem que também ser muito forte.
1: Com certeza. 1:37 aqui no nosso almoço é da hora da Nova FM, né?
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1: Vamos de hora, aqui no nosso almoço é da hora da Rádio Nova FM. 1:40, 20 minutos faltando para. 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
4: Ora, vamos, 1h42 aqui no nosso almoço é da hora. Sigamos então com o Edeilson Martins. É a nossa pauta de hoje, pauta dela. Aliás, Edeilson, eu tô passando batido, mas estamos sim aqui no nosso almoço, em nome da Pamonha Pura.
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4: É gostosura mesmo, com toda certeza, não é isso, Edeilson Martins?
6: É.
4: Sempre indo a Pamonha Pura, né? É. Legal. Bom, vamos seguir então, né? Na nossa pauta de hoje, pauta aqui falando, né? Sobre o Banco Mar, novamente, né? Mas não tem como, esse assunto dominou mesmo, né?
6: É
4: uma coisa que, mas tem alguns outros assuntos, talvez, tem uns dias que eu tô querendo falar contigo e ultimamente eu não te vejo mais separado, né? Só tô aqui você acompanhando aqui com as candidatas.
6: Né? Na entrevista.
4: Justamente. Bom, a gente falou, já era um assunto separado aqui, né? Esse nós falamos que a família Batista definiu a Ana Caroline, viúva, né? Do Hamilton Filho.
6: Aí chama de Carol, né? Então
4: Carol.
6: Eu tô muito íntimo.
4: Pois é, rapaz, a morte é uma coisa estranha, né, rapaz? É muito esquisito, você vê que há 5 dias, né? A gente falar assim, eu falei o saudoso Hamilton Filho, o Hamilton, é difícil cair a ficha, né, rapaz?
6: É difícil.
4: Você vê que não é fácil viver, realmente. Mas, o que eu tava te dizendo? Eu vi uma notícia que tem a ver. Já tem dias que eu tô querendo falar contigo isso aqui, Deus, porque você tem essa pegada advocatícia em relação aos voos, né? E eu vi um negócio aqui, cara, eu pensei que fosse fake, aí fui pesquisar, não é fake não. Aviões infláveis entraram em fase de testes e prometem revolucionar as viagens aéreas até 2027. A ideia seria reduzir custos e tornar as passagens muito mais baratas. Detalhe curioso, hein, Deus? Como seriam extremamente leves, os aviões poderiam sofrer maior influência dos ventos durante o trajeto, o que já rendeu piadas nas redes. Aí diz um internauta aqui, gostei da ideia de embarcar sem saber exatamente onde vou parar. Você acha que isso é tecnologia ou é loucura, Deus?
6: Tem que ser uma coisa muito bem planejada, muito bem estruturada para ter, porque a gente vê aí muitos acidentes de helicóptero.
4: Mas se não é voltar no tempo, voltar, por exemplo, à época dos Zeppelins lá, quando que era o... chamado assim?
6: Sim.
4: Tinha um outro nome mais técnico, não? Pois é, mas Zeppelin.
6: Mas
4: não é voltar
6: assim,
4: nesse tempo?
6: Você teria coragem de andar?
4: Não. Voar, não teria, não.
6: Voar,
4: cê,
6: né?
4: Você teria coragem?
6: De forma alguma.
4: Dirigíveis.
6: Dirigíveis.
4: Os dirigíveis, né? Não é voltar ao tempo dos dirigíveis, um negócio desse?
6: Eu acho assim que você querer reduzir custos, né? Tem outras formas, né? Mas...
4: Por exemplo, qual a forma? Diminuir o imposto, né?
6: Isso,
4: pois
6: então,
4: é.
6: Geraldo, eu não tinha visto ainda. Depois eu tenho que dá uma olhada nessa.
4: Eu vi eu não sei se é também arte, né? Hoje em dia, você não acredita em tudo que vê, né?
6: Pois é, que a gente vê, helicópteros, né? Que tem helicóptero, ventania forte aí é um risco, né? Um perigo. Eu, por exemplo, como eu falei, eu não ando, né? Eu não tenho.
4: É o que o Roger Fernandes falou ali pra mim, eu achei que só tem dois modelos de helicóptero, o que já caiu e o que não caiu.
6: Foi eu que falei pra você.
4: Foi você, não foi o Roger. Rapaz, a gente conversa com muita gente, acaba você foi você que falou isso?
6: Foi eu.
4: Mas eu concordo, viu? Você tá certíssimo mesmo.
6: O que caiu, o que vai cair.
4: Eu pensei que fosse o Roger, mas não importa. Bom, aí tem outra notícia, aí nessa mesma pegada relacionada à aviação, que antes de embarcar, Deus, para uma viagem, os passageiros indisciplinados agora, eu achei interessante essa daqui, viu? Achei interessante mesmo. Antes de embarcar para uma viagem, mas só ainda falando sobre coragem, Deus, sinceramente, me desculpe a sinceridade, às vezes dizem que eu sou sincericida, né? Mas, sinceramente, esses negócios de gente que gosta de arriscar, é pular de asa delta.
6: Bungee jump.
4: Eu fui, pra dizer que eu não fui assim, eu subi uma vez no bondinho do Pão de Açúcar, rapaz. Aí minha família tava no Rio, né, me visitando. Aí queriam, porque que, rapaz do céu, isso eu dei trabalho pra descer, cara. Eu subi já agoniado, cara. Meu Deus, meu Deus, meu Deus, meu Deus, meu Deus. Aí, né, aí já fui descer, não. Cara, eu não queria voltar. Quase que me puxaram, vai, como é que você vai ficar aqui? De um jeito ou de outro você vai ter. Não, não vou pegar esse trem de volta, não. Você já foi no bondinho?
6: Já fui, já.
4: Deu agonia, não?
6: Deu.
4: Deu também?
6: É. Mas assim, quando você compara aí alguns riscos, de vez em quando morre um que. Teve um caso agora recente também que a menina foi pular num, né, num dia.
4: Ah, eu vi aqui, os caras estão respondendo inquérito, né? Em Minas. Acorda, né?
6: Então, tem pra quê?
4: Pra
6: né?
4: que pra isso? Quê? É uma besteira. Né? Não, outro é. Também que eu até pular de paraquedas mesmo, pra que isso?
6: Eu jamais.
4: Tem umas coisas assim que não, eu não concebo, cara. É. Sinceramente, eu acho que a pessoa. Bom, mas aí esse negócio aqui eu achei muito interessante, que antes de embarcar pra uma viagem, né? Passageiros indisciplinados, Deus, agora precisam ficar atentos às consequências de determinados comportamentos dentro de aeroportos e aeronaves. Com a nova regulamentação da ANAC, casos considerados graves podem resultar em restrições de embarque até um ano. Você viu isso?
6: Vi isso.
4: É uma medida interessante,
6: né? Interessante, que tem uns realmente que entra pra tumultuar, né? Então.
4: É o pior lugar pra você arrumar encrenca, né? Dentro de um avião, né? O que será que acontece? Eu não consigo entender a cabeça do ser humano. Essa pessoa, eu me lembro daquela cantora, faleceu há pouco tempo, a Ângela Rorô.
6: Sim.
4: Ela criou um tumulto, cara, dentro de um voo entre Rio e Salvador. Rapaz do céu, parece que ela foi proibida, não sei se de forma definitiva, nunca mais pega. Parece que não foi, ela é residente, né?
6: Uhum.
4: Residente, aí ela não podia mais voar em nada. É. Nada. É. Você já pegou alguma vez algum problema dentro de avião?
6: Já vi alguns, né? Andava muito no período de caixa, assim, mas já vi alguns entreveiros, vamos dizer assim, né? Mas não. Nada assim também de grande
4: peso. Eu acho até injusto a gente falar que estamos em época de gente sem noção, né?
6: Uhum.
4: Porque eu me lembro bem que eu já contei aqui, né? Você sabe que eu morei por 9 meses na ponte aérea Rio-Salvador, né? E, sobretudo, quando na volta, né? Na volta de Salvador para o Rio. Era assim, como é o nome? É A300? É aquele grandão, aquele avião enorme? É A300, é esse?
6: Acho que é.
4: E eu pegava isso, é o quê? 88, 89, né? E eu pegava na volta pro e sempre tinha ali, ele vinha, geralmente vinha do Amazonas, e aliás não era nem aeromoça, era chamada de aerovelhas, né? E mal mal-humoradas, cara.
6: Tinha mesmo.
4: Rapaz, tinha mesmo, tinha, você pegou também, assim? Pegou algum aerovelha, assim?
6: E ainda mais naquela época que o voo, você tinha uísque, tinha, né?
4: Tinha.
6: Né? Tinha.
4: Não, mas aí eu peguei
6: boa, tinha uísque.
4: Aí sim, rapaz, mas a mulher me deu uma comida. Assim, aí eu pedi pra ler o Estadão, né? A senhora tem um Estadão, por favor? Meu senhor, e o meu senhor com 21 anos, né? Meu senhor, nós estamos vindo de Manaus. Como o senhor quer? Meu Deus do céu, é uma aerovelha, aeroesclerosada, né? E aí, eu sempre pegava artista. Eu, assim, dizem que eu também sou um artista, coisa e tal, mas sempre pegava artista. Mas esse pessoal parece que vive num mundo surreal, cara. E peguei uma vez, cara. Um voo, parece que a Alcione. Parece não, era Alcione. Eu até conheci a Alcione, ela me conheceu lá no voo, coisa e tal. Tinha entrevistado ela na Rádio Globo. Não, tava em Salvador. E ela veio com a família toda, cara. Mas assim, aquela turma, sabe? E os músicos, tudo dentro desse. E eles começaram a batucar nesse avião, cara. Eu fiquei com medo, cara. Catuf, catuf, catuf. E ela danou a cantar também.
6: Ixi, catuf, catuf, festa, tum, tum, tum,
4: tum, tum, tum. Rapaz,
6: balançou o avião.
4: Eu fiquei com medo, cara. E assim, eu acho que hoje em dia, por exemplo, uma situação dessa é inimaginável, né?
6: É, eu acho que tem que. Não pode, né? Deixar, né? Chegar a esse ponto, não.
4: Não, mas entendeu? Muita porque... coisa. Eu vejo que melhorou, né, Deus? É. Agora, você usa sempre uma coisa que me deixa muito triste. Você fala que também, inclusive, se modernizou a corrupção, né?
6: Sim.
4: O Vorcaro, por exemplo, Deus, na sua visão, né? Na sua visão atenta mesmo, você acha que em 1989, que eu tô contando o caso aí desse voo que saiu de Salvador com a Alcione e a turma dela, em 1989, Vorcaro estivesse por lá, você acha que ele conseguiria dar um rombo tão grande desse aí?
6: Eu acredito assim que até não, né? Porque eu acho que não tinha todas essas
4: lastros.
6: E até mesmo porque entrou muito na era digital, né? Teve hoje, para fazer um empréstimo consignado, por exemplo, era, tinha que ser, que teve, né, muito caso de empréstimo consignado fraudulento nesse caso do Vorcaro, e era, e naquela época era tudo presencial, né? Não tinha essa, e agora até, João, desse negócio de que a gente vem falando de falso advogado, o meu já é a sexta vez já, que essa semana eu já tive de novo, sabe?
4: Ué, mas disse que estavam extinguindo isso aí, ué.
6: Distinguindo o quê? Tá.
4: É mesmo?
6: É. Mas eu acho assim, que isso, eu acho que é a tecnologia também favorece, né?
4: É justamente nesse ponto que eu queria chegar. Muitas vezes, eu mesmo sou um adepto, e assim, eu sou um cara, Deus, que eu não tenho dificuldade com os novos tempos, não, sabe? Muitas palavras que usam hoje em dia, por exemplo, misantropia, solitude, são coisas que eu já vivo há muitos anos. E vou te falar, né? Eu fui casado oficialmente duas vezes, não sei se tem coragem uma terceira, não. E assim, eu sou um cara que eu me dou muito bem comigo mesmo, sabe? Me acho muito resolvido com essa questão, e eu fico até pasmo às vezes de gente reclamando de solidão. Gente, mas o próprio pensador, o grande filósofo alemão Arthur Schopenhauer, ele dizia assim que aquela pessoa que não gosta da solidão, ela não gosta da liberdade. Então, para mim, são coisas que no passado recente a gente nem tocava no assunto, apesar de Schopenhauer ser de 1800 e alguma coisa, né? Mas assim, eu vejo que cada vez mais tem se popularizado esse tipo de coisa, como tem se popularizado a forma mesmo de coisas ruins, né? E eu falo sempre dele aqui, o meu amigo, grande amigo, delegado aposentado, doutor Derval Bonfim, ele tem essa teoria, viu, Deus, de que as novas tecnologias estão favorecendo muito mais o mal do que o bem. Você consegue vislumbrar dessa forma?
6: Ah, eu acho que tem um equilíbrio aí, isso. Acho que nem, igual assim, muitas formas diferentes hoje, né, do golpe, né, você vê, eu mesmo, igual eu falei, já 6 vezes esse negócio falso advogado, tem...
4: Agora,
6: inúmeros, assim, que antigamente eram aqueles golpes assim, do achadinho, isso, né? Era tudo.
4: Antes de você seguir com isso, eu até falei pro doutor Deval, porque eu joguei a pergunta assim, de uma forma, não para induzi-lo, mas para ver de verdade, porque eu penso igual a você. Eu acho que é o equilíbrio mesmo, é meio a meio, acho que beneficiou de um lado. Mas aí eu peguei e falei, ué, doutor Deval, porque ele fala para mim que, Geraldo, a única coisa que eu lamento de verdade nessa vida foi não ter conhecido o computador, não. Você conheceu no tempo certo, o tempo que você queria conhecer nem existia. Aí assim, ué, mas ao mesmo tempo que você acha que é a grande tecnologia, a internet, as novas tecnologias que mudaram o seu jeito de viver, ao mesmo tempo você diz que é o que favorece o mal. Eu também consigo pensar assim, não. Eu consigo.
6: Tem muita coisa pro bem, né?
4: Rapaz, você vê, por exemplo, um aplicativo de banco. Você vê aqui, ó, você agora na câmera exclusiva aqui, que vai ser a parte que eu vou fazer o corte seu pro podcast de amanhã. Que acontece? Que dia que a gente ia imaginar que o rádio teria imagem, né, cara?
6: Pois é.
4: Era uma coisa assim, não, qual foi o break que você usou aí, que eu quero, né, ir lá também comprar, porque você tá viajando na maionese, é impossível. Você vê, cara, você pegar um celular e ter um banco na sua mão. Eu tô com uma TV, você sabe muito bem, uma Smart TV, tô encantado, Deus, tô encantado, meu Deus, quer dizer, não preciso nem do computador para entrar na minha TV, vejo filme, vejo um telão enorme. Que dia que isso ia acontecer, Deus? Aí você vê uma série de coisas, né? Série de coisas. Agora, tem umas coisas que eu acho assim, que a tal da inteligência artificial, tem muita gente que tá levando ao pé da letra até demais, né? Valorizando demais. Mas eu imaginava que você teria uma teoria dessa em relação ao Vorcaro. Eu creio que há 30 anos mesmo seria impossível existir um Vorcaro, né?
6: Eu acho que não sei, que sem essa era digital não teria, né, essa amplitude toda aí para fazer uma coisa dessa magnitude, né? E até, Geraldo, assim, eu fiz algumas anotações assim dessa trajetória, né? Dessa cronologia aí que a gente está traçando do caminho, né, que o Vorcaro percorreu para chegar até esse escândalo, né, tão que a gente tem até medo, né, do que vem acontecer. Mas aí muito se fala que em 2000, até para alguns pontos que eu acho interessante ressaltar, se você me permite, mas claro. Assim, que dezembro de 2024, muita gente fala que dia 4 de dezembro de 2024 o Lula recebeu Vorcaro lá no Palácio do Planalto, em reunião, mas que não constava na agenda oficial. Ok, né? Mas segundo a imprensa, estavam também os ministros Rui Costa, Alexandre Silveira, o ex-ministro Guido Mantega, né? Que era contratado pelo banco como consultor, pelo Master, e também o CEO Augusto Lima e o Gabriel Galípolo, né? Diretor do Política, na época ele era diretor de política monetária, mas já era indicado para ser o sucessor, né, do Campos Neto. Então, aí assim, tá, teve, mas assim, ó,

0: ser o sucessor, né, do do Campos Neto. Então, aí assim, tá, teve, mas assim, as reportagens baseadas em documentos apreendidos pela Polícia Federal afirma que Lula teria aconselhado Vorcaro a não vender o banco ao BTG Pactual, na época, né, era venda ao BTG Pactual, e Galípolo confirmou o encontro ao Senado e negou ter atuado para favorecer o banco. O encontro, de fato, aconteceu, mas por si só não demonstra que Lula tenha determinado qualquer, né, tenha qualquer favorecimento à instituição. Então, algumas coisas precisam ser, né? Aí entra o BRB, né? Que o Galípolo já, o BRB buscou, né, o Banco Central em 1º de janeiro de 2025 para, né, fazer, para informar dessa venda, né, pro BRB, né, do BRB comprando o Banco Master. E aí o Banco Central estranhou a formação da venda, as carteiras que tinha, que estavam, né, e um banco com dificuldade muito grande de liquidez. E aí criou um grupo para aprofundar a análise, e em março de 2025 o BRB, que é um banco público, né, controlado pelo governo do Distrito Federal, anunciou a intenção de comprar o controle do Master, e o negócio dependia, né, da autorização do Banco Central. E aí, com essas análises, revelou inconsistência de carteira, né, as investigações apontaram ali que que o BRB chegou a adquirir cerca de 12 bilhões ainda, né, já tinha adquirido cerca de 12 bilhões em carteiras do Master sem concluir a compra. Então, em setembro de 2025, o banco vetou a operação, e aí, novembro de 2025, veio a prisão, né, de Vorcaro, veio a liquidação do Banco Master, né? Então, o Vorcaro foi preso quando preparava para viajar para Malta, né, um jato particular. No dia 18, a Polícia Federal deflagrou essa complice zero, né, e o Banco Central decretou a liquidação extrajudicial do Master e de outras instituições, várias outras, né, do grupo Master. Então, apontando grave crise de liquidez e graves violações às normas do sistema financeiro. Então, os bens dos controladores e ex-administradores ficaram indisponíveis. Vorcaro, como você falou, né, foi solto logo depois e voltou a ser preso dia 4 de março de 2026, na terceira fase dessa operação Complice Zero.
1: Ele ficou solto, então, esse tempo todo?
0: Ficou um tempo, né, solto.
1: Deve ter pensado em fugir, né? Eu não consegui.
0: Mas eu acho que estava com tornozeleira, né? Então aí veio, aí a investigação chega no STF, né? Chegou no STF, aí onde a gente, né, fazendo essa, né, aí o caso foi pro Supremo Tribunal Federal em dezembro de 2025, sobre a relatoria de Dias Toffoli. Dias Toffoli. Aí 12 de fevereiro de 2026, Toffoli.
1: É a raposa tomando conta do galinheiro.
0: deixou a relatoria, que passou pro André Mendonça. E o Toffoli depois declarou-se até suspeito, né, quando tinha alguns julgamentos ligados ao caso. Com a apreensão de celulares, documentos, e a PF passou a encontrar mensagens, contratos, pagamentos, contratos políticos, né? E a rede não respeita ideologia. Há nomes ligados ao bolsonarismo, ao governo Lula, ao Centrão, governos estaduais, ao Congresso e ao judiciário, como você falou, né, que era principalmente o STF, que é o guardião da Constituição também, muita coisa assim, não estamos condenando, né? Só, então, suspeitas. Então, isso impede a leitura de que o caso seja um problema de um governo só ou um só partido, né? Então, ele é mais amplo do que isso. Aí, políticos, né? Teve aí a questão do Ciro Nogueira, que foi alvo já na quinta fase da Complice Zero, e inclusive já dele queria alterar, né, o valor que eles burlaram muito, usaram o FGC, né, o Fundo Gerador de Crédito. Ele queria aumentar para 1 milhão, né, o valor da garantia, da garantia por CPF. Então, pensa, se tivesse aumentado para 1 milhão, então o rombo seria muito maior. Aí teve outros, né, o Jacques Wagner, do PT lá na Bahia, também teve, que é líder do governo no Senado, também foi alvo já na nona fase.
1: Agora, né, pra gente fechar, mesmo, já que você falou, né, tirar só um pouco.
0: Hugo Mota, né, aí vem, tem governadores, tem, e aí vem o Supremo Tribunal Federal, Alexandre de Moraes, com a esposa que fez o Toffoli com o Taiaiá, né, como que chama lá, o chalé não, como chama, o resort.
1: Resort, né? Bom, já estamos no finalzinho, 2:02 já temos que ir embora, mas só para, de forma bem humorada, a gente fechar, o Pablo Marçal, você sabe bem quem é, né?
0: Sei.
1: Você falou aí do baiano, o Jacques Wagner, ele entrevista em uma rede social, né? O empresário fazendo parte de uma série de declarações ofensivas contra praticantes de religiões de matriz africana. Aliás, o Pablo Marçal é sempre envolvido em alguma. Ele faz de propósito, né? Só pode, né? Pra aparecer mesmo, né? E aí o episódio começou quando Marçal foi questionado se teria.

0: falar dessa forma. É. Isso é crime, não é? Eu acho. Crime, né? Preconceito religioso, né? Bom, vamos embora. 2:02 ainda aqui no nosso Almoço da Hora. No dia que novamente tive aqui como cadeira cativa, não, né? De todos os dias, é, né? Mais das segundas-feiras, o Edeilson Martins. E com certeza receber o Edeilson novamente aqui na nossa conexão é uma forma, sim, de exaltarmos, acima de tudo, você. Essa cidade que o Edeilson tanto amamos, que o Lisier Borges também, hoje, sim, né? É o cadeira cativa das quartas. E o Lisier é o seguinte, ele não foge a regra não, rapaz. O Lisier é um cara muito metódico, sistemático. Mas semana passada, ele até assim, já com um aviso que o ano passado eu deixei passar batido. E ele falou, você devia ter me convidado para vir às quartas, porque o ano passado a quinta saiu na quarta, né? É sempre assim, né? Sempre, né? Todos os anos. Por exemplo, hoje, dia 30 de setembro de 2026. O ano que vem será uma quinta-feira, não é isso, Edeilson? Se for ano bissexto, aí será uma sexta-feira, né? Mas não sei se é bissexto. Bom, o que acontece? O ano passado ele reclamou pelo seguinte, que foi a partir daí que ele virou cadeira cativa das quartas. Ele vinha meio que solto, vinha segunda, vinha sexta, aí passou a ficar fixo e não mudou mais, continuou para sempre aqui na cadeira cativa das quartas, o Lisier Borges. E amanhã ele virá, justamente porque será o dia de Santa Terezinha de Lisier. E também o dia do vereador. E outra coisa que é pertinente ao Lisier, amanhã também é o dia do representante comercial. Ele representa ali a Fercol Oxigênio Anápolis, né? É isso, Edeilson. Sexta-feira estarei aqui presente com a dica da mãe, né? Da vereadora Thaís de Souza, também do advogado Fabrício Cândido. Tem mais duas irmãs, né? Doutora Sérgia, ela indicou aqui, e eu vou entrevistar na nossa série de entrevistas com as candidatas a deputada federal. Se você puder, será um prazer receber por aqui.
1: Eu vou te falar ainda hoje.
0: Pois é, a bombeira Luísa, L-O-U-I-Z-A, estará aqui com a gente, falando sobre, né, a plataforma eleitoral dela. Vai mostrar aqui, né? Pedir o voto, claro, logicamente, devidamente autorizado. Sexta-feira estarei aqui com a bombeira Luísa e você, confirmando, né? Também estará presente comigo, como esteve hoje. Muito obrigado, então, novamente, Edeilson.
1: Geraldo, só para finalizar esse caso do Master, assim, não há uma única corrente política nas relações investigadas, né? As perguntas que importam são: Vocaro construiu uma rede de influência para proteger seus interesses? Quem recebeu benefícios, quem ofereceu contrapartidas, quem apenas manteve relações legítimas e quem usou o cargo público para beneficiar o banco? Ser investigado não é ser condenado. Todos os citados têm direito ao devido processo legal e vários negam irregularidades.
0: Legal. Decorou isso aí, não? Bom, vambora. Eu tenho uma história que eu quero fazer uma pauta contigo, talvez a gente faça na segunda-feira. Não sei se você tem observado, Edeilson, mas menino, né? O Luiz, seu filho, por exemplo. Se fala em pardal, ele pensa que é esse semáforo de trânsito, negócio de ficar, né? Não sabe nem o que é pardal.
1: O radar, né?
0: O radar, é o radar lá de, né? Não sei o quê. Porque, você já notou que os pardais estão sumindo, Edeilson?
1: Estão sumindo mesmo, né?
0: Você tem notado pássaros, isso, né? O pássaro, né?
1: E os outros aumentando.
0: Você tá com saudade de pardal?
1: Do pardalzinho? Não,
0: assim, Deus me livre. Rapaz, em séries mesmo, meu Deus.
1: Era uma praga antes, né?
0: Nossa, rapaz, tinha um colégio, João 23, um colégio estadual, era perto da minha casa, devia ficar uns 800 metros, a um quilômetro, nas imediações da prefeitura de Séries. E Deus dava assim umas 5:30, 6 horas, cara do céu. Não, você ficava surdo de tanto barulho que eles faziam. Na nossa casa era um inferno. Eles faziam ninho, aquele monte de filhote, piolho, nossa, fezes, é uma tentação tal do pardal. Mas eu tenho notado, cara, eu tenho notado que a gente olha por aí, você não vê mais pardais.
1: Tá parecendo até canários, né? Muito
0: aqui, eu moro aqui ao lado da floresta do Andracel Center, mas assim, tem até um texto bonito, né? Uma rua tranquila de uma pequena cidade brasileira, alguns pardais procurando alimento no chão. E uma cena que durante décadas fez parte da rotina de milhões de pessoas, talvez justamente por ser tão comum, ninguém tenha percebido o quanto essa imagem pode estar mudando. Eu vejo pro bem. Eu, sinceramente, você sabe que o pardal nem brasileiro é, né? Você sabia disso?
1: Não, sabia não.
0: Essa praga veio junto com os navios portugueses. É da Europa. Veio da Europa pra cá, pegou rato também, né? Embarcaram nos navios e vieram embora pra cá. Eu vou te falar um negócio. Brasil, mas aí, o que que é? Tem uma história aqui, Edeilson, de um certo empresário aqui da nossa cidade, político também. Eu tô tentando lembrar o órgão que ele administrava, não sei se você

0: ouviu essa história, mas dizem que ele, no comando desse armazém, que era um armazém do governo, e empilhava arroz, né? Era um grande armazém de arroz do governo.
1: Sim.
0: E ali, logicamente, distribuía para a população, ou subsidiava o preço, né? Porque era do governo, né? Era, não sei se era Conab, eu acho que era Conab ou Cibrazém, eu acho que não. Cibrazém é mais antigo. Meu pai foi da Cibrazém. E disse que esse cara aí, os fiscais, né? Iam lá. Você sabe dessa história?
1: Não, sei não.
0: Aí depois eu vou pegar em detalhe. Aí os fiscais, eles ali parece que faziam uma métrica, né? Ali tinha uma noção de né? E assim, do começo ao fim, enorme, gigantesco, aquele mona, e tudo até em cima, empilhado, até o teto ficava lá. E aí, rapaz, num determinado ponto, esse negócio aí que você viu, a falcatrua aí do Volcar, né? Descobriram que não tava batendo, sabe? Sabe o que esse camarada fez? Ele juntava tudo, assim, fazia tipo um retângulozão, né? Aquilo ali, tudo, de fora a fora. E lá dentro, os sacos de arroz ali, ele passava tudo nos cobre por fora.
1: Ah, é?
0: Passava tudo por fora. Aí os fiscais iam, faziam a medida como se estivesse lá dentro. Aí, rapaz, descobriram, e foi dinheiro, viu, Anderson? Mas muito dinheiro. Centenas e centenas de caminhões de arroz, né? Que foi embora. Sabe qual foi o argumento dele para justificar esse sumiço do arroz? Os pardais entraram pelo teto e detonaram com arroz.
1: Foi um morcego, não.
0: É brincadeira, tal da corrupção. É a praga. Vambora, Deus.
1: Bora que eu tenho uma reunião agora, 3 horas.
0: É mesmo? Vambora.
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0: Obrigado por esse carinho maravilhoso de vocês. Obrigado, gente.
1: Vamos lá,
2: vale. 2:17.

2:22 agora, Caio César e Diego, vaza, dá um fora, hein? É o PH, muita moda boa pra você, hein? 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É, PH, hoje dia 30 se comemora dia da secretária, hein?

0: pega, é o Amadão, hein? O Batistão, Chonadão, secretária. Parabéns a todas as secretárias, hein? Hoje, dia 30, dia da secretária, dia da navegação, dia mundial do tradutor, dia nacional do jornaleiro. É o PH, é a Rádio Nova FM te fazendo companhia. 2:26 agora. 3772-1702 é o diretão aqui nos estúdios, hein? 62960-005177 é o WhatsApp. Nesse você envia sua mensagem de áudio ou até mesmo escrita. 2:26 PH.
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2: É, PH, 2:28, abraçando o Nenê Ramos, hein? Linkou no Instagram, tá curtindo a programação, daqui a pouco tem moda boa.
3: E a

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12: É, PH, 2:30 agora.
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o PH, hein? Aqui na Rádio Nova FM, nesta quarta-feira, meu povão apaixonado. Tamo juntos até às 17 horas. Abraçando os internautas através de Rádios Net, tão linkado aqui na Nova FM, né? Pelo Instagram, Rádio Nova FM Anápolis, de Anápolis, Goiás para o Brasil e mundo. Rádio São Vicente na Igrejinha, Rádio Cerrado Alessandro Bartras. Parcerias que estão dando certo. É, PH, vamos abraçar essa turma boa, sempre conectados aqui com a Rádio Nova FM. Tô falando do Zé Abrão Polaco na Fazenda Fundão, o Ivan Bicudo lá no São Lourenço, seu Otávio da Melancia, aqui próximo ao viaduto Nelson Mandela, tá lá com um caminhãozinho, com seu quiosque, vendendo aquelas frutas maravilhosas, depois dessa chuvinha boa, né? Deu uma chuvinha boa, meu povo apaixonado. E o PH tá aqui na Rádio Nova FM pra te fazer companhia com muita moda boa. Abraçando você aí nas lanchonetes, né? Sempre conectados com a Rádio Nova FM. Pessoal aí nos postos de gasolina, né? É os frentistas, meu povo apaixonado. Sempre conectados aqui. Valeu mesmo pelo carinho do radinho ligado, pelo carinho da audiência. É o PH, hein? É o PH com muita moda boa pra você. No seu rádio, hein? No seu rádio. É, no aplicativo também aqui da Rádio Nova FM. É, abraçando a Débora Souza, né, Débora? Ei, abraçando o Dinaldo Silva, é o Nenê, né? É o Nenê Ramos, tá linkado aqui no Instagram, hein? Tá curtindo a programação, valeu mesmo aí, pelo carinho do radinho ligado, pelo carinho da audiência. Abraçando o Xará, o Paulo Henrique, né? O Paulo Henrique, tem o Paulo Henrique também, o Paulo de Paula na Irlanda, sempre conectado aqui com a Rádio Nova FM. Ô, Paulo de Paula, é gente boa, viu? Gente boa, sempre conectado aqui. Abraçando o pessoal do Anápolis News, né? Anápolis News, gente boa, também sempre curtindo aqui a programação da Rádio Nova FM. É o Fábio Júnior, que não é o cantor, viu? O Fábio Júnior, Matheus Felipe também. É, o Joaquim Bueno também sempre curtindo a programação. PH, vamos trazer moda boa pra esse povo apaixonado aí. Música que o meu povo gosta, música que o meu povo quer. Você vai curtir agora. Tentei te esquecer, hein? É modão com Mato Grosso e Matias, aqui na Rádio 9 FM, 2:36 agora.

música apaixonada, hein? Tentei te esquecer, Mato Grosso e Matias, PH agora, 2h40 com muita moda boa. Nova FM. É, no seu rádio. É, Maiara e Maraíza, Narcisista.

0: PH, Maiara e Maraíza, narcisista, hein? 2:44 agora e o PH volta já com muita moda boa pra vocês.
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na Rádio Nova FM com vocês. É, nesta tarde, de quarta-feira, hoje é dia 30 de setembro de 2026, último dia do mês, hein? Último dia do mês, meu povo apaixonado. Amanhã já é outubro, hein? É, PH. Vamos juntos com muita moda boa, até às 17 horas, meu povo apaixonado, hein?

É a Rádio Nova FM e o PH por esse mundão de meu Deus do céu, através aí de Rádios Net pelo aplicativo aqui na Nova FM, pelo Instagram, Rádio São Vicente na Igrejinha, Rádio Cerrado Alessandro Bartras. É isso aí, hein? É isso aí, meu povão apaixonado. E pra você aí que jogou aí na Mega Sena, né? A Mega Sena acumulou de novo, meu povão apaixonado, hein? Tá acumulado a Mega Sena, hein? Ei, PH, já pensou, hein? Já pensou? Olha só, pra você que está ligado aqui, os números sorteados foi o 04, 10, 20, 25, 27 e 48. Repetindo pra você, é o 04, 10, 20, 25, 27 e 48. A estimativa do próximo concurso, que será amanhã, né? Amanhã o próximo sorteio, 75 milhões, hein? Aí, PH, com 6 acertos, ninguém acertou, hein? Ninguém acertou as dezenas. Com 5 acertos, 82 apostas ganhadoras vão receber aí cada uma R$ 24.039,44, hein? A quadra, 4 acertos aí, 4.467 apostas ganhadoras que vão receber R$ 727,39, meu povão apaixonado. Então amanhã o sorteio da Mega Sena, que está acumulada em 75 milhões. 2:50 agora. O PH abraçando você na sua casa, no seu trabalho, no seu carro, onde é que você esteja, com quem você estiver. Valeu pelo carinho do radinho ligado, pelo carinho da audiência. Rádio Nova FM, na Santa Maria de Nazaré, na rua Jorge Miguel, número 205. Abraçando o seu Vanidal, né? Seu Vanidal, ótima tarde, seu Vanidal. Tá curtindo a programação? É vizinho nosso aqui da Rádio Nova FM há mais de 50 anos e é morador aqui da Santa Maria, hein? E a dona Lúcia tá assistindo a novela. Tá assistindo a novela Jesus, hein? Dona Lúcia, tá na hora de preparar o lanchinho aí pro seu Vanidal, hein? Aquela tapioquinha, aquele cuscuz, aquele pãozinho na chapa com presunto e mussarela. Ele tá aguardando lá, tá aguardando o seu Vanidal, gente boa! Mas agora, PH, tem música que o meu povo gosta, música que o meu povo quer, meu povo apaixonado. Nova FM. Essa aí é o Renan e Raí. Aí, Valdir Batista, acabou de linkar aqui no Instagram, Rádio Novena, meu amigo Valdir Batista. Vai curtir Renan e Raí.

Morrendo aí, hein? Você curtiu essa machuca? Tá falando aqui o Valdir Batista, hein? Essa machuca! Jurei no sinal, hein? Renan aí. Ah, 2:55 agora, PH. Com muita moda boa. Nova FM. Bruno e Marrone. Sonhos perdidos.

0: Johnny Marrone, Sonhos Perdidos. 2:59 agora, é a Rádio 9 FM, é o PH, hein? Te fazendo companhia com muita moda boa e daqui a pouquinho tem mais. Segura aí, é rapidinho, logo após os reclames, o nosso Carlos Antônio Nogueira Rutina tem modão pra você.
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música apaixonada, Rick Renner, Só Pensando em Você. 3:09 agora, é o PH, com muita moda boa no seu rádio. Abraçando você, é você aí nas chácaras, nos sítios, nas fazendas, conectados aqui com a Rádio Nova FM. Valeu pelo carinho do radinho, obrigado pelo carinho da audiência. Tamo juntos aí, hein? Nova FM. Matheus e Cauã, vou ter que superar, hein? Participação da saudosa Marília Mendonça. 3:10 agora, hein?

PH, vou ter que superar, hein? Matheus e Cauã, saudosa Marília Mendonça. 3:13 agora, PH, com muita moda boa. 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É a Rádio Nova FM, em cada horário, um amigo te fazendo companhia.

0: No replay, hein? Thiago e Lucas, abraçando aqui o Justino Forte, né? O Justino Forte e a Lanha Baiana lá do Disque Cerveja da Baiana no Residencial do Trabalhador. É, PH. Manda música aí, ó, pro meu esposo Márcio. Ei, Márcio, cuida bem da Baiana aí, viu? Cuida bem da Baiana, meu povo apaixonado. É gente boa, hein? É o PH abraçando você, onde é que você esteja, com quem você estiver. Valeu aí pelo carinho do radinho, ligado pelo carinho da audiência. É o Gustavo Mioto. Solteiro não trai, hein?
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0: PH Gustavo Mioto, hein? Solteiro não trai. 3:19 agora, abraçando a Lila de Almeida. Linkou no Instagram, Rádio Nova FM, tá curtindo. Opa, peraí, PH, é isso aí, hein? Curtiu? É o Gustavo Mioto e daqui a pouquinho tem mais. Segura aí, logo após os reclames do nosso Carlos Antônio Nogueira Butina, tem modão pra você. 3:19 agora.
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o PH, hein? Tô aqui! É nessa tarde, hein? É tarde de quarta-feira, dia 30 de setembro, último dia do mês. É o PH abraçando você. Tamo juntos, hein? Tamo juntos! Opa, pera aí, corta o microfone. É isso aí, hein? Abraçando o Ivan Micudo lá no São Lourenço. Abraçando o grande Wilson na Grande Jaiara, cidade de Jaiara. O Wilson é o homem do triciclo motor de Astra, hein? Coisa mais linda o triciclo do Wilson, hein? É gente boa, gente nossa, é o PH com muita moda boa pra vocês. Olha só, lembrando que logo mais, às 17 horas, o Visão Geral, né? É o Visão Geral, Eliane Rodrigues, a Júlia Santana. E abraçando o Oswaldo, né? Oswaldo é o esposo da Eliane Rodrigues, gente boa demais da conta. É o Oswaldo, hein? É, meu povo apaixonado, sempre uma pessoa importante com elas aqui, uma autoridade, sempre participando do Visão Geral, que agora, é, pelo menos essa semana aí, às 17 horas, né? Às 17 horas. Você que estava acostumado a acompanhar às 18, agora é às 17, viu? Abraçando a Valdenice, né? A Valdenice, ela que é aí amigona da Eliane Rodrigues, é a Val, né? É a Val. Sempre curtindo a programação, daqui a pouquinho vou trazer um João Mineiro Marciano pra ela, que ela gosta demais de João Mineiro e Marciano, porque agora tem Henrique e Juliano. Briga feia, viu? 3h25 agora. Na sequência tem João Mineiro e Marciano.

briga foi feia, hein? Teve até dedo na cara. A nem PH. Henrique Juliano. 3h28 agora, PH. Com muita moda boa. Olha o João Mineiro e Marciano aí, ó. Ê, Valdenice. Não se bate em quem se ama, hein?

0: Esse aí foi o recado, hein, de João Mineiro e Marciano. Amigo, não se bate em quem se ama. 3:32. Agora é a Rádio 9 FM te fazendo companhia.
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Estamos juntos e misturados, hein? Juntos até às 17 horas com muita moda boa no seu rádio. É, PH! Abraçando o pessoal lá na rodoviária, hein? Sempre curtindo a programação. Os taxistas, né? Com o radinho ligado, curtindo a programação. É, bom trabalho pra vocês aí, hein? Alô, Sandoval, da Relojaria Planeta. Ótima tarde pra você. Abraçando o Igor Batista Maia no Bar de Lourdes. Aquela turma boa lá no Bar de Lourdes. Ei, cadê o papai Maia, Igor? E a mamãe Sueli, hein? Gente boa, gente boa. Pessoal aí do Parque Brasília, sempre curtindo aqui, do Filósofo Machado. Essa turma aí, né? É 3:36. Agora, PH, vamos trazer música que o meu povo gosta. Música que o meu povo quer. Hugo e Guilherme. Maiara e Maraíza. É Morena de Goiânia, hein?

0: pega Hugo e Guilherme, hein? Maiara e Maraísa, Morena de Goiânia, 3:39 agora, PH, hein? Ótima tarde para as morenas de Anápolis aqui também, né? Sempre conectados aqui com a Rádio Nova FM. 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É isso aí, PH, com música bonita você vai curtir. Guilherme Benuto, pulei na piscina.
1: Pode ver.

Braga, pula aí na piscina, tá, hein? Guilherme Benuto, 3 horas e 43 agora, PH, com muita moda boa pra vocês. 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Ana Cassela, Alok, Hungria, hein? Lua.

0: PH, você curtiu a Na Castela, hein? A Loki em Hungria, Lua, 3:46 agora, e o PH volta já com muita moda boa, segura aí. 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

Chamou, chamou! Tô aqui, hein, na Rádio Nova FM com vocês! É, PH, 3 horas e 50 minutos agora! Abraçando essa turma boa aí, hein? Abraçando o xará Paulo Henrique, sempre curtindo a programação, Gustavo Ramos! É, vamos juntos com muita moda boa! Letícia Correia também linkada aqui no Instagram. Instagram não, PH. Mandou um recadinho aqui, hein? Mandou um recadinho. É, o Paulo Victor também, né? É, o Instagram Rádio Nova FM Anápolis, de Anápolis, Goiás, para o Brasil e o mundo. Lembrando que a programação de jornalismo e a programação esportiva são transmitidas aí pelo YouTube, viu? Isso mesmo. É só você acessar lá, ó, Rádio Nova FM Anápolis e nos acompanhar por esse mundão de meu Deus do céu. É isso aí, PH. É 37721702, é o diretão aqui nos estúdios. E o 62960005177 é o WhatsApp, hein? 62960005177 é o WhatsApp, PH. Corta não o microfone, uai. Ei!

Sinistro não é pra tocar esse tipo de música nesse online não, viu? Ciro Miguel, gente boa, foi presidente da Câmara, ex-vereador. Ciro Miguel, vamos cortar, para aí, para PH, para com a música. O Sinistro que tem nesse horário não é pra tocar esse tipo de música aí, é pra tocar modão. Sirim falou, viu, Negue Solimões aí, ó. A gente se entrega. Ou de casa ou de fora. 3:53 agora.

BH, você curtiu aí, hein? Ou de casa ou de fora. E a gente se entrega, hein? Pum, pum, burri, Rio Negro e Solimões, aqui na 9 FM, 3 horas e 56 agora. Mais um aí, ó. É, saudosa Marília Mendonça, Maiara e Maraíza, um popurri agora de modão, viu? Ó, um modão aí, gente.

0: você curtiu aí, hein? Popurri de modão, saudosa Marília Mendonça, Maiara e Maraíza, 4:03 agora, e daqui a pouquinho o PH volta com muita moda boa, segura aí, que é rapidinho.
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tô aqui, hein? Abraçando vocês. Isso aí o Sininho não quer que roda não, hein? Esquece, aí é pra dar nos embalos de sábado à noite. Mas é só uma trilha musical, viu, Sírio Miguel? Ótima tarde pra você, valeu aí pelo carinho do radinho, ligado pelo carinho da audiência, os internautas através de Rádios Net estão conectados aqui na 9 FM, em cada horário um amigo te fazendo companhia, lembrando que logo mais às 17 horas tem a Eliane Rodrigues, a Júlia Santana, Visão Geral, hein? Visão Geral, sempre uma pessoa importante, sempre uma autoridade aqui com elas, destacando tudo o que está acontecendo em Anápolis, em Goiás, no Brasil e no mundo. 4:08 agora, então, às 17, Visão Geral. E abraçando o Oswaldo, gente boa, é o maridão aí da Eliane Rodrigues, né? PH, vamos abraçar essa turma aí, abraçando Marcelo Toscano, abraçando Roberto Pereira Rosa, abraçando Marcos Robson, ótima tarde pra vocês aí, hein? Tarde de quarta-feira, meu povo apaixonado. Abraçando o Valdeli Santos, Valdeli, rapaz, é o Valdeli, né? Abraçando o Charles Vicente, também conectado com a Rádio 9 FM. É pra você aqui, ó, que está conectado. Daqui a pouquinho tem moda boa pra você, hein? Tamo juntos até as 17 horas. E lembrando que pra fechar muito bem a sua noite, Silva Gomes, é o homem da noite é nosso, hein? Da noite é nossa. Aquela comunicação alegre e descontraída que só ele mesmo, o Silva Gomes, apresenta pra vocês aqui logo mais às 20 horas, meu povão apaixonado, hein? É, mas e se a casa cair? Deixa que caia, pinga em mim. Tchau, amor! É Teodoro Sampaio.

0: é o Popurri aí, você curtiu, hein? Teodoro e Sampaio, Se a Casa Cair, Pinga em Mim e Tchau Amor! 4 horas e 14 minutos agora, PH que volta já, segura que é rapidinho. Logo após os reclames do nosso Carlos Antônio Nogueira, o Butina.
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vocês aqui na Rádio 9 FM, te fazendo companhia com muita moda boa, hein? Abraçando o Mauro Júnior. Mauro Júnior tá linkado aqui na Rádio 9 FM. Os internautas estão linkados aí por esse mundão de meu Deus do céu. Ótima tarde pra vocês. Tarde de quarta-feira. Hoje é quarta-feira, dia 30 de setembro de 2026. É o último dia do mês hoje, hein, PH? Hoje é o último dia do mês de setembro. E hoje é o dia da secretária, dia da navegação, dia mundial do tradutor e dia nacional do jornaleiro. É, PH, previsão do tempo, hein? Atualizando a previsão do tempo. Anápolis agora segue 31 graus. Baixou aí, hein? Baixou, tava 33, agora tá 31. Chuva 17%, hein? Será que vai chover mais? É, mas você deu aquela chuvinha, né? Aquela chuvinha. É, umidade do ar 38%, vento 3 km por hora. É, PH. Vamos juntos, hein? Vamos juntos. Com muita moda boa. Abraçando o Vander Rodrigues, sempre conectado com a Rádio 9 FM. Alô, Vander, ótima tarde pra você aí, hein? Abraçando o Gustavo Henrique também, o Gustavo Henrique. O Jomilton Francisco também, sempre conectado com a Rádio 9 FM. A Rádio 9 FM tá juntinho de você, hein? Aonde é que você esteja, com quem você estiver, a Rádio 9 FM também está. Você me dando a carona no radinho do seu carro. É, lembrei agora do meu amigo Zé da Onça, hein? É o Zé da Onça que todos os sábados, das 7 às 9, amanhecer sertanejo, muita moda boa pra você, atendendo o seu pedido musical, tem moda boa, tem a participação do seu Zé lá do Pregão JC, sempre tocando moda boa, que é ao vivo aqui nos estúdios da Rádio 9 FM. Quem é o cantor? É o Diego Couto, rapaz, é gente nossa aqui de Anápolis, é o cantor, quem é o cantor, hein? Cantam as moda boa. Boa aí, nosso Diego Couto. E sem falar da participação dele, o Raná da Gente Boa. O Raná da Gente Boa é o Raposão, é o japonês do Paraguai, hein? É o japonês do Paraguai. Meu amigo Ranada, tá numa vida difícil demais da conta. Rapaz, gostosa a vida dele, viu? Sempre lá no lago, tá conferindo os peixes lá do lago. Sempre tá em Goianira, vai pra Serra da Mesa. De lá pra cá, de cá pra lá. É o Ranada, hein? É o Ranada, gente boa! 4:19 agora, PH, 4:19, traz moda boa pra esse povo apaixonado aí, traz moda boa porque daqui a pouquinho tá chegando a Eliane Rodrigues aí, né? E a Júlia Santana, o Visão Geral tá sendo apresentado mais cedo, viu? O normal é às 18 horas, mas agora tá sendo apresentado às 17 horas e você, o nosso convidado a sintonizar aí, hein? Sintoniza aí, uai, sintoniza 87,9 a minha, sua, nossa rádio pelo aplicativo, baixa o aplicativo aí, ó, Rádio 9 FM e Rádios Net. Tem também Rádio São Vicente na Igrejinha, onde tá o Martito Gomes, El Pé, que é Tito, pensa no homem bonito, lindão, é que é o El Martito Gomes, El Pé, que é Tito, viu, baiana? A baiana conhece, a baiana sabe do que eu tô falando, a baiana é lá do Disque Cerveja. Lá no Residencial do Trabalhador, ela que conhece a amiga aí do Hermatito Gomes Zé Pequetito, sabe que eu tô falando, ela não deixa eu mentir sozinho, viu? É bonito demais da conta o nosso Hermatito Gomes, tá sobrando beleza, tem um DNA privilegiado o nosso Hermatito Gomes Zé Pequetito e também Rádio Cerrado Alessandro Bartras, hein? Parcerias que estão dando certo, meu povão apaixonado. Mas depois de tudo isso, é disso que o velho gosta. Esse velhinho aí não é bobo nem um pouquinho, viu? É o gaúcho da fronteira, tchê.

pega, disso que o velho gosta, hein? Churrasco com chimarrão, trago e mulher. Ê, velhinho sabido esse aí, hein? É o PH com muita moda boa, você curtiu o Gaúcho da Fronteira, tchê? 4 horas e 26 agora. 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Telefone chora, Lourenço e Lorival. E a gauchinha aí, ó. Há mais de 50 anos acompanhando a dupla. É a gauchinha!

0: telefone chora, hein, Lourenço e Lorival. Você curtiu aí essa voz, hein? Fazendo a menininha aí, hein? É a gauchinha, a gauchinha. A gauchinha da dupla Lourenço e Lorival é a sanfoneira e acordeonista Maria Leonides Barbosa Arantes, hein? Nome completo dela é Maria Leonides Barbosa Arantes. Nascimento dia 18 de julho de 1940 em Pradópolis, em São Paulo, hein? É, começou a tocar sanfona aos 12 anos de idade, hein? Nos anos 1950 e 1960, integrou trios sertanejos de sucessos da época. Ah, parceria aí com a dupla, olha só, hein? Acompanha Lourenço Lorival nos palcos desde 1976, somando mais de 50 anos de convivência. Parceira musical e uma história, olha só, hein? Parceira musical e uma história de amor com o cantor Lorival. Ela é considerada uma verdadeira lenda viva do acordeon da música raiz brasileira. É a gauchinha, meu povão apaixonado. Ela que tá fazendo essa voz aí da menininha, hein?
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0: É a Rádio Nova FM e o PH com muita moda boa pra vocês. Daqui a pouquinho tem mais, 4 horas e 31 agora, PH. Daqui a pouquinho muita moda boa.
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cá, ótima tarde pra você, com música apaixonada, hein? 4 horas e 35 minutos agora. Valeu aí pelo carinho do radinho, ligado pelo carinho da audiência. Pra não pensar em você, hein? É Zezé de Camargo e Luciano. Ótima tarde.

você curtiu aí, hein? Zezé de Camargo e Luciano, pra não pensar em você. 4 horas e 39 agora, é a Rádio Nova FM te fazendo companhia. É o PH, tarde animada com vocês, com muita moda boa no seu rádio. Nova FM. Isso é música apaixonada. É, você vai curtir aí o Daniel, hein? Alô, Edna Almeida, no bairro da Lapa. Pra você aí, ó. E era eu.

0: É, música bonita, hein? Música apaixonada. Uma viagem no tempo através da música. É você ligado na gente, hein? A gente ligado em você. Você curtiu, Daniel? Que era eu. 4:44 agora. Logo após o declamos do nosso Carlos Antônio Nogueira Butina, tem moda boa quase no final do programa, hein? É, segura aí, rapidinho. É a Rádio Nova FM, meu povo apaixonado.
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instantes finais do programa de hoje. Hoje, hein, PH? Hoje que é quarta-feira, dia 30 de setembro de 2026, último dia do mês de setembro. É 4 horas e 48 agora. É o PH prestando você. Daqui a pouquinho, às 17, é encontro marcado com a Eliane Rodrigues e a Júlia Santana. E de quebra o Oswaldo, né? O Oswaldo é o maridão da Eliane Rodrigues. Visão geral daqui a pouquinho. Você que estava acostumado a ouvir o programa às 18 horas, essa semana é mais cedo, né? É um pouco mais cedo, às 17 horas. E você é o nosso convidado a participar, porque sempre com ela tem uma pessoa importante aqui, uma autoridade. É, PH. Visão geral, Eliane Rodrigues e a Júlia Santana. E pra fechar muito bem a sua noite, Silva Gomes é o homem da noite, é nosso, hein? Tá a fim de ouvir aquela comunicação descontraída, alegre, músicas diversas aqui com vocês, logo mais às 20 horas. É o Silva Gomes, meu povão apaixonado. Essa aí é boa, hein? É Milionário e José Rico. Carta. Faltando apenas 10 minutinhos para as 17 horas. Ótima tarde para você.

BH, é muita paixão no seu rádio, hein? É Milionário José Rico, a carta, 4:53 agora, é o PH, abraçando você, com muita moda boa no seu rádio. É, PH, lembra dessa aí? Arapuca, é o trio Parada Dura.

aí deu ruim, hein? Aí deu ruim! Arapuca, trio Paralela Dura, e com essa linda canção, foi muito bom estar com você, foi muito bom tocar moda boa pra você, foi muito bom falar com você, é o PH, hein? Agradecendo primeiramente a Deus, né? Obrigado, meu Deus, por mais uma vez estar aqui na Rádio Nova FM, comunicando com tanta gente importante, que é você, né? É você que está do outro lado com seu radinho ligado. Os internautas através de Rádios Net, pelo aplicativo aqui na Nova FM, pelo Instagram Rádio Nova FM, Anápolis, de Anápolis, Goiás, para o Brasil e mundo. Agradecendo ao Carlos Nogueira Butina, na direção geral, departamento comercial, Eusébio Ribeiro, nosso patrãozinho João Pedro Nogueira, Ornei Carvalho, homem do cartãozinho, Black do cartãozinho ilimitado. Ei, Ornei, ótima tarde pra você, hein? Na sequência, Eliane Rodrigues, Júlia Santana, participação do Oswaldo, hein? É o maridão da Eliane Rodrigues, gente boa, gente nossa, visão geral. Às 20 horas, Silva Gomes, a noite é nossa pra fechar muito bem a sua noite. PH tendo nessa, desejando a todos uma ótima quarta-feira e que Deus nos abençoe e nos livre de todo mal. Tchau, gente! Obrigado, meu Deus! Presta atenção na letra dessa música aí, ó.

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0: 8 horas e 13 minutos. Estamos no ar com mais uma programação do Visão Geral. E hoje, quarta-feira, meio da semana, o que eu te desejo, minha amiga, meu ouvinte de todas as tardes, é que Deus ilumine sempre os nossos caminhos e nos leve sempre ao rumo da vitória e nos faça sempre seguir em frente sem olhar para trás. Que no seu caminho, no meu caminho, apareça lindas surpresas dadas por Deus para revigorar a força e aumentar o ânimo de cada dia. Que nós sejamos um canal de bênção, de amor, de esperança e confiança em Deus. Precisamos viver um dia de cada vez como tem que ser. Tudo no seu tempo. Não atrasa nem adianta. Na certeza que com Deus na frente, Júlia Santana.
1: 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E é o melhor do seu rádio, né, Eliane?
0: É, isso aí, Júlia. E hoje nós vamos falar de... o Dia da Árvore foi comemorado dia 21 agora. E a gente trouxe um doutor, né, que vai falar para nós aqui sobre essa importante data que foi comemorada agora na segunda-feira, né? E para falar nesse assunto de arborização urbana, a gente trouxe aqui o paisagista, o ecologista, o artista plástico, Robson Guimarães. É um prazer tê-lo aqui na nossa programação do Visão Geral.
2: Esqueceu de falar artesão ou mais.
0: Ou mais, é isso.
2: Boa tarde a você, Eliane, a Júlia. E é difícil você chamar a Júlia e não falar a Ana Júlia, né? Porque tem aquela música, ô Ana Júlia. Então assim, aos seus amigos, seus internautas, né? Tamo aí mais uma vez, fiz as tripas, o coração pra estar aqui hoje, que você sabe que ao menos no meio da semana é complicado pra mim, ainda mais que faço obras pra fora, né? Mas estamos aí.
0: Como nós falamos aqui, nosso amigo aqui, ele é uma pessoa ligada à natureza, né? A gente vê aqui na nossa reportagem, que inclusive, acho que foi no ano passado, ele foi homenageado lá na Assembleia Legislativa, não foi isso, Robson? Robson Guimarães.
2: Robson
0: Guimarães.
2: Ah, esse pessoal não homenageia a gente aí. A gente agradece, mas eu já tô com 66 anos. Na época da puberdade já passou, da vaidade, do vitupério. Agora eu tô na época de lamento, de lamúria, em ver que nada tá sendo feito aí pelas árvores, né? Pelo Dia da Árvore, Dia Mundial do Meio Ambiente, Dia da Água. É só falácia, é só factório, é só lúdico. Na prática a gente não vê nada. Então assim, aí eu já começo a me recordar há mais de 3 décadas, né? Onde eu juntava, né? Que você mesmo é testemunha, né? Que a gente fala que tem gente que não sabe nem que eu plantei essas árvores que estão pela cidade, Eliane. Tem gente que nem sabe, né? Eu fico pensando, se eu tivesse supado uma mulher, dado a facada em alguém, as rádios de Goiânia, a televisão vinha tudo aqui e batia em mim pelo menos uma semana, né? E eu plantei as árvores com criança de quase todos os colégios aqui. Gente miúda, turma esperta, Couto Magalhães, o extinto Colégio Santana, que era diretor da irmã Bernadette. A gente miúda tá aqui ainda, né? Da Elza Maria e da Silvana, que plantaram ali na antiga Câmara dos Vereadores, hoje, onde tem aquela famigerada que foi construída ali, prefeitura, onde o ex-prefeito paraquedista cortou minhas árvores, quase tudo, para fazer um painel lá que tá desabando. E eu sou impiedoso ao criticar. Eu não tenho dó e com muita razão, né? Então, assim, é uma covardia que fizeram, porque aquelas árvores que foram plantadas ali na antiga Câmara dos Vereadores, que hoje é a famigerada prefeitura, que é uma cidade passando com tantos problemas. Falar igual uma amiga minha ligou ali pra mim agora, eu tô com tanto problema, sou com tantos problemas, e a gente vê construído mais uma prefeitura sem necessidade. Ali era para ser um centro de arte, de teatro, de cultura, de artista, de artesão, e também um museu, porque ali tem uma área de estacionamento. O museu foi reformado, muito bom, mas não tem acessibilidade, não tem área para estacionamento, né? É uma rua muito fechada. Então, assim, as árvores que eu plantei na Presidente Kennedy, na Universitária, na... Ah, não, quando você passa da Jaca lá...
0: Aquela lá é Sócrates Diniz.
2: É Sócrates Diniz, do bairro Santander. É. 43 anos que eu passo lá, já tô até esquecendo. É porque eu tô vindo de Goiânia e é uma correria, sai de Goiânia, andar em Goiânia 3-4 horas da tarde é queimar os neurônios, o cérebro, viu, Eliane?
0: É verdade.
2: É muito quente.
0: Lá é muito quente, muito e o trânsito quente. Também bem pesado, né?
2: É muito pesado. E eu tinha que estar tempo hábil, não só aqui, mas como a gente está colocando um material de construção. Eu tô com um novo desafio agora paisagístico, fazer. Não vou falar agora no local onde que é, não, numa rede aí.
0: Mas você está trabalhando aqui em Goiás mesmo?
2: Não, eu tô. Agora por enquanto
0: desde
2: eu tô.
0: Goiás.
2: Eu tava agora ali em Guapó, né? Uh-huh. Onde eu fiquei lá quase um ano fazendo obra em vários lugares, pra prefeitura, pra terceira. Agora eu vou estar fazendo uma série. Eu tô com uma agenda aqui talvez até pra setembro do ano que vem.
0: Que graças a Deus.
2: Graças a Deus. São de cascata, monumentos artísticos, né?
0: Uh-huh.
2: E paisagismo que eu vou estar fazendo.
0: Mas, Robson, nos fala aí. Como começou o seu trabalho? Quando começou o seu trabalho, né? A sua paixão pela natureza e pelo meio ambiente?
2: Eu não sei se você estava lendo, estava no ar. Tinha um jornal que fala do meu trabalho que quase uma década eu já tinha era parado. Já tem quase 4 décadas, né? Só de distribuição de árvores que eu faço ali na porta da Rádio Manchester, já tem 30 e vai para 31 anos lá, já.
0: Certo. E como que foi agora dia 21? Como que aconteceu?
2: Não, na verdade foi dia 26,
0: sábado,
2: né?
0: Foi no sábado.
2: Foi porque segunda-feira não dá para mim, eu tenho minhas obrigações, né?
0: Como que foi a distribuição lá?
2: Ah, foi uma maravilha. Nádia até varrer lá, ajudar. Eu tava até varrendo a calçada lá, porque o povo vai pegando saquinho, a terra. Eu fiz até um vídeo com ela, maior alegria lá, varrendo lá. Eu falei, nossa, é uma criatura infinda, né? Não para de fazer o bem, né?
0: Verdade.
2: Aí ela ligou pra minha semana atrasada, ou passada. Ô, Robson, é porque assim, antes do saudoso Demamo Santino morrer, a gente, ele tinha assim muita, achava muito bom o trabalho e fazia bons comentários ao meu respeito, e a gente fez uma parceria. Eles anunciam ali, eu em vez de ficar, é porque geralmente eu distribuía muito nos congressos, nas igrejas, qualquer igreja, chegava no padre, ô padre, vamos distribuir domingo ali na São Francisco. O Frei Carlos, né? Por exemplo, tem, uhum, não vou citar o nome de padre aqui, e os pastores também nos congressos, na porta de muitas igrejas, aí pra mim tanto faz ser igreja pequena como grande, assim, foi um sucesso muito grande e a Onaide ficou muito feliz. Só que o povo é o seguinte, você põe nas redes sociais, anuncia. Aí o povo não vai, tem muitos que não busca, e no outro dia aí fica ligando lá na hora do programa. Ou amanhã tem gente de arrumar uma muda pra mim, e eu tô lá distribuindo. Passei 2-3 anos preparando as mudas. Aí pra Eliane, pra mim fazer um evento ali na sexta-feira, no sábado, eu tenho que, no sábado anterior, eu tenho que chamar desmamar. Porque tem muita planta que ela é saliente, ela vai enfiando ali na terra, aí vai enfiando a raiz, aí você tem que desmamar elas. Porque se eu desmamar ela hoje e for distribuir amanhã, elas vão estar toda murcha.
0: Ah, tá.
2: É porque eu chamo de trauma do desmame do político. Ela fica igual o político desmamado. Você sabe como que é? O político fica muitos anos no poder, aí quando ele perde as eleições, perde as boquinhas, ele fica murchinho, ele anda até de cabeça baixa, né? Bem assim são minhas plantas, minhas meninas. Eu desmamo elas, aí deixo, tipo, servando lá, e tem que tirar elas, coloca tudo juntinho e deixar os aspersores, aqueles que ficam jogando água, 3-4 dias sem parar, minha amiga, e tem que estar olhando ali uma ou outra. E aí, você tem, aí pra distribuir no sábado, eu não posso molhar na sexta. Eu tenho que parar na quarta ou na quinta.
0: Aí você deixa elas, tira ela.
2: É, eu desmamo elas, eu tiro elas do lugar, nem todas estão mamando, né? Aí eu tiro elas do lugar, aí coloco elas tudo juntinha, aí fica goando, né? Aí quando falta assim 2, 3 dias,
0: certo,
2: eu paro de aguar, de regar, porque elas já recuperaram o trauma do desmame dela, né? Da murchidão. Elas já não ficam mais murchas. E aí eu coloco um dia à tarde na carretinha. Se eu aguar naquele dia, ela fica muito melada o fundo.
0: Entendo.
2: É.

0: coloco um dia à tarde na carretinha. Se eu aguar naquele dia, ela fica muito melada o fundo.
1: Entendo.
0: É, aí fica uma lama danada.
1: E aí?
0: E ainda fica pesada ainda, né?
1: Fica difícil.
0: Porque
1: assim,
0: eu levo uma carretinha de 3 metros.
1: Quantas, mais ou menos? Quantas mudas
0: você distribuiu? Ah, levo mais de 2.000 mudas.
1: Você distribuiu quantas mudas nesse
0: sábado? Mais de duas mil. Aí eu ia te explicar. Aí a carretinha, ela é comprida, é larga, aí eu coloco uma camada, depois eu vim e coloco outra por cima. Tipo uma pirâmide, naquela linha ali eu já vou recuando.
1: Certo.
0: Aí na terceira também já recua menos. Aí é colocado com muito carinho. Aí quando chega na porta da rádio, eu tenho que acordar por volta das 4 horas da manhã, 4:30, para 5, no máximo 5:20, tá saindo, aí... É, às vezes meu filho, nós não saímos da chácara, meu filho vai lá pro bairro Santander, que é mais perto. Aí ele sai antes das 5:30 pra estar uns 10, 20 pra 6 na porta da rádio. Porque se nós chegar mais 6:10, 6:20, não acha estacionamento.
1: Lá é difícil.
0: Aí eu tenho que acordar 4 horas da manhã. Fiquei desde um sábado anterior, uma semana anterior, desmamando. E depois aguando, e depois no antepenúltimo dia eu paro de regrar pra ela dar aquela secagem, né? Aí a gente chega lá às 6 horas. Chega lá às 6 horas, o pessoal ouve a gente falar que a gente vai estar distribuindo a partir das 7. Por quê? Eu chego lá, tenho que colocar uns banners, aí meus meninos aí a gente tem que parar um pouquinho, tomar um café pra, né, ficar forte, corajoso, pra enfrentar, porque a batalha é violenta. E a rádio lá é muito ouvinte, né?
1: Que
0: é muito rápido.
1: Foi um sucesso, né?
0: Ali eu lembro assim, não quero pejorar as outras áreas, até não vou mencionar nome de rádio nenhum. Às vezes eu ia de manhã pra lá, 6 horas, ficava até 3 horas, não distribuía 30% da carretinha. Aí chega lá na Rádio Manchester. Isso podia falar?
1: Não tem nada, problema, não, é nossa irmã.
0: Até parece que o ano que vem vai ser vendido, já tá vendido, um negócio assim. Uhum. Mas deixa isso pra lá. Aí eu não sei nem se o Ronaldo vai continuar fazendo programa. Aí, Eliane, você vai pra Rádio Manchester, quando chega lá 6:10, já tem gente na porta.
1: Esperando.
0: E falou: olha, eu sinto muito, só vou distribuir a partir das 7. Mas é que eu trabalho, e eu ouvi, a senhora ouviu também que era a partir das 7. Se eu paro pra ela e os outros, menino, aí tinha uma fila antes das 7 horas, já tinha lá umas 25 pessoas já. Eu até filmei, sabe?
1: Que bacana, horas.
0: Aí, você vai tomar aquele café, vai organizar, aí tem que tirar aquelas camadas de planta que tá em cima, que tem gente que pega na planta assim, você fala, não pode pegar, a pessoa vai que arrancar a planta, tá embaixo de 1, 2
1: você
0: sacos.
1: Você distribuiu que tipo de mudas?
0: Ah, variedade, tudo, tamarindo, jaca, abacate, limão, amora, são tantas. Também
1: você me deu uma de amora,
0: de
1: eu tenho ela lá até hoje.
0: Mas eu tô comendo amora lá, tem uns pés de amora lá, que é minha matriz de tirar os galhos, né?
1: Mas
0: dá amora demais.
1: Eu vou te falar, a minha, eu acho que ela tá no balde muito pequeno, vou ter que aumentar o balde, é que ela é grande, né?
0: Tem que aumentar o balde, ela dá mais, dá fruto,
1: ela,
0: né?
1: Dá algumas frutinhas só.
0: Mais um balde pequenininho, você quer o quê, né?
1: Mas ela tá lá viva.
0: Mas viva, mas não produz tanto como devia. Mas se tiver num balde maior, você põe dentro de casa, como é que é?
1: Eu ponho ao lado da piscina.
0: Ela não, ela pega meio sol ou mais um pouco?
1: Mais um pouco. Ela de pegar sol mais, né? Mas todo dia eu vou aguar elas de manhã.
0: O pessoal tem um negócio, aquela amora gigante, que trem é ruim. É ruim a amora gigante, eu gosto dessa comum mesmo.
1: Da pequenininha.
0: E tem umas épocas que elas carregam e fica grandona, tem outras que ela fica mais menor, né? Fica menor.
1: Então.
0: E aí eu tenho os pés lá, mas tá carregadinho, coisa boa. É um trezinho assim tão vagabundo.
1: Bom,
0: tão,
1: né,
0: tão insignificante pra muita gente, mas você imagina. Você pega os netos, filhos, assim, fica lá de baixo conversando e vai pegando uma mora aqui, outra ali, aí vai lá no outro pé, aí agora também tem jabuticaba.
1: Jabuticaba também
0: você
1: tem?
0: Tem, mas eu não distribuo muda, que é muito difícil, é muito oneroso pra mim fazer.
1: Ah, tá.
0: Agora pitanga a gente sempre tem, né? Também tinha pitanga. Tinha até boldo, eu levei boldo.
1: Você levou boldo também?
0: Levei até umas mudas.
1: Agora, você já viu o tanto que tá caro o limão? Tem que ter um limão.
0: Tudo
1: dentro
0: que
1: de casa.
0: Tá barato.
1: É nada?
0: Tudo tá japonês, tá caro.
1: Tá caro.
0: Tá caro. Tá caro o preço da gente, Júlia.
1: É.
0: Tá tudo. Ah, eu compro uma mexerica.

0: no mercado, ela não é aquela mexerica poucana, aquela outra, esqueci o nome dela. Ela tem que se acerta umas que dá vontade de botar sal, que tão doce que tá. Truco.
1: Nossa.
0: Oh, mas é tão doce que é a coisa mais gostosa. É. É, essas mexericas. Aí tava R$6,90. Já várias semanas eu venho comprando. Aí ontem eu comprei um restinho que tinha lá, tá até murchinha. Ah. Igual o político quando perde a eleição. Tava murchinha. Aí eu fui lá ontem comprar, Eliane. Já tava R$7,90. Aí eu fui no. Esse dia eu fui no mercado chique, tem que andar. É por volta do centro, sabe? Tá custando R$16. Eu fui pensando, quem que é o tolo? É o mesmo mexerica. Que loucura, né? Aí, deixa até pra lá, nem falar no do mercado, não é, pelo centro de Anápolis.
1: Certo.
0: Aí, R$6,90, já eu comprei antes de ontem, como foi ontem que eu fui comprar, já tinha umas mexericas novas, já tá R$7,90, já R$8, né? Então, assim, a mexerica é muito gostosa e eu fico pensando, eu olho aquelas bancas de fruta, Eliane, aquele monte de manga, tem a Tomiatic, né? Ah. E a Palme. A Palme hoje já tá sendo mais comercializada, ela tá sendo mais resistente na produção dela, que ela em Petrolina, aquela região de Petrolina, de Pernambuco, do estado de Pernambuco, né? Ah. Até eu fiz uma cascata lá, 100 quilômetros, em Senhor do Bonfim, pra cá, 100 quilômetros. Que aí do lado de cá é Juazeiro e do lado de lá é Petrolina. Aí o povo não entende, o pessoal. Eu lembro que o ex-presidente Bolsonaro fez uma ponte lá em Petrolina. Aí tinha uns caras lá em Rio Verde, estavam num grupo, cara criticando. Pra que esse cara vai construir ponte lá naquele lugar lá no sertão? O cara é tão jumento, desinformado, que lá se sabia que aquele coco que você come aqui, toma água dele aqui em Anápolis, não é da Bahia?
1: Não.
0: É de Petrolina.
1: E o pessoal fala que é da Bahia?
0: É, você sabia? É igual o pessoal falar, ah, telha é lá de Anápolis, mas não é. Anápolis, ixi, já vou entrar para outro campo aqui. Anápolis já perdeu a titularidade de produtor de tijolo. O que que Anápolis já não perdeu, né, Eliane? Perdeu no ranking de ser a primeira lugar, primeira cidade do interior a captar mais imposto, né? Já tá na terceira. Ela é quarta se começar por Goiânia, né? É a quarta cidade se começar por Goiânia. Então, assim. A outra coisa que esqueci de falar aqui, a mais importante, as frutas, para mim não perder o raciocínio, que o meio ambiente ele é tão vasto, né, tão amplo para você discutir. Aí a Palmer também, a manga Palmer, a Tomiatic, a Palmer vem também lá de Petrolina.
1: Petrolina? Aí você... Não é da Bahia, não, aquelas mangas?
0: Não, que Bahia.
1: Eu só se tem.
0: Não, que Bahia lá. Ó,
1: maior, não é?
0: Você sai de Salvador.
1: Manga comum, Robson. Amo.
0: Eu sei disso.
1: Eu não tô achando mais manga comum.
0: Ah, acho. Tem uns lugares aí que tem manga pra caramba. Nas fazendas aqui perto, você chega e tá jogando fora. Quando na época de manga. Depois eu vou te falar onde tem. Aí você vai lá pra Petrolina. Mas se você andar hoje, lá em. Ó. Em Ponto Novo tem uma sorveteria que Anápolis não tem uma do nível. A cidade acho que não tem 7, 8 mil, 12 mil. É só a pessoa olhar aí no Google. Ponto Novo. Eu fiz uma cascata lá, tem uma cascata no centro da cidade. E tem uma cascata em Tijuaçu, que é município de Petrolina. É um barril. Eu fiz um posto lá chamado Barril. E aí. A manga vem de lá. Aí eu fico olhando os mercados, ainda bem que eu lembrei. Eu fico olhando o supermercado, aquelas bancas de. Tem abacate, tudo, quando é fruta, laranja, maracujá, mamão. Aí eu fico olhando assim. Eu já fui apaixonado demais, uns 40 anos, eu sonhava arborizar Anápolis com árvore frutífera, as praças, avenidas, e plantar nas margens dos córregos, córrego das Antas, Ribuleira, Água Fria, Cesário.
1: Ô Robson, tem uma mangueira ali próxima ao quartel, sabe aquela que você plantou?
0: Tem.
1: Que eu fico lá quando é época de manga, eu fico lá de baixo pra ver.
0: Sabe quem plantou comigo? Coronel Godinho.
1: É mesmo?
0: Foi. Inclusive, do lado de cima ali tem umas quatro árvores, míseras, quatro árvores. Acho que eu plantei lá, foram 24 ou 42 árvores em volta do quarto batalhão. com o Coronel Godinho, na época ele era vivo, saudoso Coronel Godinho, um comandante da PM muito, muito gentil, né? Geralmente são mais ásperos, mais firmes, né? Tá, não deixa de ser qualidade também, as firmezas. Aí, hoje a gente tá num país que tudo você fala, as pessoas se ofendem, né? Todo mundo sentimental, né? Aí você fala que ele era um caboclo bom, quer dizer que os outros, vai se sentir ruim, mas não é. Aí é o seguinte, eu falei, coronel, isso acho que foi em 96, 97, ele tava candidatando pra vereador. De frente do Rosevi ali no colégio.
1: Lá também tem.
0: Tá,
1: né?
0: Cheio de. Mas aí aquela jaca lá, que é mala sem alça lá, diz que até da aeronáutica. O cara que ocupa a área pública lá, tem um pitidó lá, de frente do Rosevi. O cara assassinou minha jaqueira lá pra aumentar o quiosque.
1: Ele que. Mas aquela do Santo André?
0: Não, agora aquela que você fala tanto do Santo. Aí na hora que vira ali na Soca de Diniz, que ela foi um vagabundo lá que morava lá perto.
1: Que foi?
0: Matou a árvore. Agora eu não queria saber por que que esse cara fez isso. Será que ele tinha raiva de mim? É igual o Satanás, não dá conta de pegar Deus, fica pegando os filhos de Deus, né? Você fala, como que o diabo usa, bate nos filhos de Deus? Lembra do filho pródigo, né? O filho pródigo, Deus deu, o pai dele separou os bens, deu pra ele, e aí ele foi viver dissolutamente, acabou com tudo. Vivia com os amigos, acabou o dinheiro, foi comer no chiqueiro, né? Comendo junto com os porcos. Então, é igual o cara, tem cada moça, cada rapaz bonito aí, né? A gente vê isso no mundo dos cantores. É o próprio Elvis Presley, que a gente admirava, Janis Joplin, Bob Marley, Stevie Wonder, Pink Floyd, Robin Troy, esses caras morreram aí de overdose, né? Então, assim, a gente vê essas pessoas se drogando e eles se acabam com a vida. Quem eles dão uma brecha pro Satanás. Aí o Satanás vai destruindo a vida das pessoas. Chega, por isso que eu falo que o diabo não bate em Deus e bate na criatura de Deus. Como assim? Ele bate nos filhos de Deus, aliás, nas criaturas de Deus, que nem todo. Você sabia que nem o ser humano, né, todos que são filhos de Deus? Eu provo isso na Bíblia. Jesus falou assim, lembra que lá em João 7, que tem até uma contenda aí que o pessoal fala que não era, os discípulos chegou assim, mestre, a tua mãe e teus irmãos estão lá fora te procurando. E Jesus falou assim, quem são meu pai, quem são minha mãe e quem são meus irmãos? Na verdade vos digo, quem são só pai, minha mãe e meus irmãos são aqueles que fazem a vontade do meu pai que está no céu. Então, irmão de Jesus, filho de Deus, são só aqueles que faz a vontade de Deus, o resto é criatura. A pessoa querendo ou não, é bíblico. Então, assim, aí os filhos do homem, aí são filhos do homem. O cara passa a ser filho de Deus a partir de que ele entrega a vida dele ao senhorio de Jesus Cristo. Sim. Aí ele passa a se tornar filho de Deus, são aqueles que fazem a vontade de Deus, do meu pai que está no céu. O próprio Jesus fala. Então, é pai, irmão, é filho, né? Irmão é filho. Então, assim, os discípulos falaram isso. E aí, o que acontece? Para resumir isso aqui, o diabo não dá conta de pegar o homem e começa a usar na prostituição, no roubo, na laxívia, na maledicência. Muita gente não sabe nem o que é maledicência, né? Não sabe. Na prostituição, na fornicação, no roubo, né? E aí, na mentira. Porque a própria Bíblia, na palavra de Deus, tem lá, aquele que fala que ama a Deus e odeia o seu irmão é mentiroso. E quem é mentiroso é filho do diabo. É duro, assim, é duro, ao mesmo tempo é consolador também, né? Então, assim, aí o diabo vai e bate, maltrata, acaba. Aí aquela pessoa só recupera quando ela volta para Jesus, aí ela transforma a vida dela. Né? Ela transforma a vida dela. Então, assim, as pessoas apanham, o diabo bate nos filhos de Deus, nas criaturas também, porque ele não dá conta de enfrentar Deus, que até hoje Deus nunca perdeu uma batalha pro diabo. E aproveitando aqui, na deixa, próximo domingo agora é dia de bater no Satanás, no filho das trevas, naquele que consagra a vida dele, que ele fala com o diabo E a outra, a mulher dele, gosta da pomba gira. A Janja gosta da pomba gira e o Lula gosta do Satanás. Ele fala que está falando com Satanás. Ele diz que não precisa de pastor nem padre para falar com Deus. Ele vai inventando, chega na época da eleição, ele começa a dar tudo. Você acredita que está vendendo fiada a promessa de dar aumento de 15%? De 15%. Nesse parcial da Bolsa Família, Eliane, isso é um tapa na cara. Muita gente acha ruim a gente falar isso. Não tô aqui pedindo voto para A nem para B, não. Eu tô falando aqui é o seguinte: você que é funcionário, que é salariado, você recebeu um aumento de 15%? Vocês receberam um aumento de 15% nesses 15 dias? Pois é, o pessoal que vive vagabundando aí, que recebe R$650, que ganha Bolsa Família, que tem uns que ganham até 1.300, vai ter um aumento. Isso quer dizer, é promessa, né? Aquele que prometeu a picanha vai ter um aumento de 15%. Aí eu pergunto, que justiça? Você é imbecil, você que ganha um salário mínimo e vai voltar na esquerda. Você tem que partir para a direita. Sempre é da direita.
1: Você achou ontem do debate na TV Anhanguera?
0: Eu não assisti, não consigo assistir televisão. Tem 8 anos que eu não assisto televisão. Alguma coisa que eu vejo é na rede social. Hoje você vê um negócio 6h ou 6h da manhã, aí a rede esgoto, a rede de lixo e os outros canais, que é tudo prostituta também. Eles vão passar 8 horas da noite. Eu já vi 6 horas da manhã, até meio-dia, você já viu tudo quanto é notícia. Então, assim, é mamão com açúcar, é chover no molhado assistir televisão hoje. Televisão pra mim hoje é obsoleto, é um instrumento obsoleto, até porque os canais majoritários aí é tudo prostituto da Lei Rouanet. Gente, se nós calarmos, aí é bíblico, até as pedras vão falar.
1: A gente vai dar um tempinho agora, puxar o apoio cultural. Daqui a pouquinho voltamos com o nosso bate-papo com ambientalista Robson. Falei certo?
0: Robson Guimarães. E é porque a Eliane conhece há quase 40 anos.
1: E fala errado, desde 40 anos.
0: A Júlia não tinha nem nascido.
1: Pois é, Júlia. Vamos aí de apoio cultural, daqui a pouquinho voltamos.

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0: 17h45. Estamos de volta com a programação do Visão Geral. Hoje nós estamos aqui um pouquinho mais cedo, né? A Júlia está fazendo parte da feira, né? E como está lá, Júlia, a feira? Vamos falar um pouquinho para nós antes dessa feira?
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0: É isso aí, gente. A Júlia falou de empreendedorismo e o nosso convidado vai falar agora pra gente, porque, olha, ele tem uns projetos dele muito importantes. Quem conhece o Robson, eu acompanho ele há um certo tempo. Ele já fez várias entregas também de carrinhos. Ele faz do lixo. Quer dizer, você já ouviu falar do limão à limonada? Ele faz isso. Ele faz...
2: O lixo é luxo.
0: É, isso aqui. Ele falou o que eu queria falar. O lixo para ele é luxo. E ele transforma o limão numa limonada. Me fala aí, você sempre fala da importância dos catadores de reciclável. Qual o papel deles para nossa cidade hoje?
2: Eita, mas é bem extensa aqui, viu, a programação. Nós só começamos a falar de árvore, né? Agora nós vamos passar para a parte do reciclável. Eliane, eu acho que é um débito muito grande que o poder público...

0: tem com os catadores. Os catadores de reciclável, eles são de salutar importância, não só para a cidade, não só para o erário público, quanto para o meio ambiente. Como assim? E quanto mais resíduo sólido é lançado no aterro sanitário, mais problemas nós encontraremos no futuro. Como assim? Vai ter que ficar procurando espaço para fazer grotões, para impermeabilizar, né? Para jogar aquele resíduo sólido. O problema, por ser mais objetivo, se as prefeituras do Brasil tivessem vergonha na cara, os prefeitos, todos confeccionariam carrinhos dos mais altos padrões de modernidade e de leveza, né? Os carrinhos, doaria para, começando para os catadores que estão nas vias públicas. Como assim? Porque os carrinhos deles são arcaicos, são feitos ali, feitos nas coxas, improviso, com materiais pesados, você entendeu? Não tem uma objetividade ali de evolução, de peso, de diminuição de peso. O catador, ele é tão profundo, é tão extenso o benefício que um catador é. Olha só, vamos começar aqui. Eles vão catar os pets, já vai evitar de acúmulo de mosquito da dengue, já vai diminuir o gasto nos hospitais, né? Eu tive dengue hemorrágica no ano passado, eu falar a verdade, eu quase achava que morria na época da campanha, eu tive que desistir da campanha. O único erro meu não foi ter divulgado, e você não via eu incisivo pedindo, você não via eu pedindo voto pra você, não pedi pra ninguém de comunicação, nem pra aquelas pessoas que ganharam o carrinho meu, eu pedi, eles que me ligavam. Aí eu dei dengue hemorrágica, eu achava que eu morria no outro dia ou no outro. Aí no outro dia chegou e falou, agora eu morro amanhã. Tava tão ruim, já tava chegando assim, um estado final. Aí eu conversei com Deus, perguntei se era o propósito dele mesmo, se ele ainda queria que eu doasse mais uns carrinhos de coleta seletiva e nós plantar mais árvores aí nos córregos. Que era a minha intenção, podia ter há 30, 40 anos atrás, eu poderia ter plantado as árvores nos córregos, não dentro dos centros urbanos, igual eu fiz nos logradouros. E aí os comerciantes foram cortando. Tá, voltando aqui. Aí o catador. E quanto mais catador tiver na cidade, se o prefeito, os prefeitos, ao invés de ficar assim, envolvendo aí com TikTok, com propaganda, eles fizessem aí vários contantes de pequeno porte para colocar em todas as igrejas, já era autodidático. Tanto que a igreja católica, espiritualista, evangélica, e tantas igrejas que tem por aí, várias denominações. E colocar nas 206 escolas municipais, nas 40 e poucas estaduais. E em alguns lugares, não fazer igual foi feito. O vereador na época, nem vou falar o nome aqui para depois não estar dando corda aqui para a camisa. Ele colocou um contêiner muito grande lá na praça, que eles chamam do avião, que é a Praça Americana do Brasil. E aí não bate, não rola, porque a pessoa não vai sair lá da Jaiara, lá da Vila Esperança, lá do Vivian Park, do Morumbi, e e da igrejinha, que dia lindo, vou fazer um grande ato, vou lá no centro levar um resíduo sólido. Não vai. Lá na igrejinha, lá tinha que ter sido feito lá pelo um vereador, lá na Jaiara, pelo aqueles vereadores daquela região. Ou o prefeito, ou um comerciante, e aí na porta do supermercado, aí as pessoas aprenderiam didaticamente, pedagogicamente, a mãe juntava ali tudo quanto é resíduo sólido e levaria para esses determinados lugares. Abaixaria concomitantemente, abaixaria grandemente a tonelada que é lançada no aterro sanitário. E aí estaria ajudando os catadores. O lixo transformaria em luxo, porque a pessoa quando compra uma roupa bonita é luxo, a pessoa quando come bem é luxo, se bem que é necessário, a pessoa quando tem uma bicicleta boa, ou uma moto boa, ou um carro bom, é luxo. Eles poderiam comprar, adquirir seu carro, sua moto, até para puxar o seu carrinho. Então eu acho assim, que o próprio erário público poderia doar um carrinho já com um engate de uma moto pro catador, né? Ele ir lá fazer o seu trabalho. Então, assim, o órgão público poderia dar manutenção dos carrinhos, teria um lugar onde eles iam lá, falta um pneu, furou um pneu, eles iam lá, buscavam o pneu, buscavam uma cama de ar, um freeze já não tá prestando, doaria, daria o freeze para eles, ficaria muito mais barato, mas não. A maior corrupção que existe no Brasil é endêmica, é na coleta seletiva. É os donos de coleta seletiva, eles mantêm a manutenção financeira para esses gestores executivos. Você não vê prefeito nenhum fazendo campanha para baixar tonelada de resíduo sólido que é lançado na aterro sanitário. Por quê? Ele está em contrapartida o dono da empresa, porque essas empresas ganham por tonelada. E aí, se baixar tonelada, o dono da empresa vai falar: uai, você está trabalhando contra o nosso projeto aí, desse jeito eu vou baixar também a sua mesada. Baixa tonelada, baixa mesada. Aí por que que os executivos do Brasil inteiro não fazem uma campanha? A maioria, mas tem cidade que fazem. Ah, tem cidade aí que teve até suspeito de corrupção. Bom, vamos falar aqui uma aqui. Quirinópolis. Tinha metade da cidade, era terceirizada. E a metade era da prefeitura. Até lá teve corrupção, Eliane. Agora imagina uma cidade do tamanho de Anápolis, do tamanho de Goiânia, de Rio Verde, Ataí, Mineiros. E aí? Eu não estou dizendo que todos os prefeitos fazem isso. Eu estou falando que a maior corrupção que há é na coleta seletiva. Então há um vício. Aí fala como? O dono da empresa quer manter aquela licitação ali. Aí fala: ah, mas tem licitação. Gente, tem jeito. Não teve o Dino que comprou 40 e tantos milhões? O ministro do Supremo Tribunal comprou 40 e tantos milhões, isso é público e notório, de remédio, pagou e o remédio não chegou. E aí a justiça cobrou dele, aí adivinha quem que foi que solucionou o caso? O próprio Dino, o Dino sendo punido e o Dino defendendo ele mesmo. Então tá aí, ó, o Brasil é isso aí. A impunidade reina no nosso país. Enquanto a injustiça reina no país, não vai haver saúde, educação, mobilidade, tanto no transporte aéreo, marítimo, terrestre. Tudo está faltando, tudo é arcaico, tudo. Aqui no Brasil, os carros são comprados, nós temos 200 e tantos milhões de brasileiros, nós temos uma das maiores frotas no mundo inteiro, nós não temos uma fábrica de carro, quer dizer, é um país que já começou fabricando navio na época lá do Garotinho, seria uma grande proposta para o país, parou, não produz, seria um dos maiores produtores de avião. Não está concorrendo, porque a lei trabalhista no Brasil foi estabelecida pela essa esquerda maldita, é punir os empresários, colocar empresário contra o empregado, colocar empregador contra o empresário, enquanto que as igrejas dos pastores, que são temente a Deus, dos padres, pedem para orar para os seus patrões, para suas empresas, para crescer, para eles crescer. Não, mas esse maldito.
1: Eu oro, peço a Deus para o lugar onde eu trabalho. Eu trabalho há 30 anos com o Fernando Dutra e eu sempre chego.
0: Olha,
1: lá
0: que
1: e falo,
0: coisa
1: Fernando,
0: boa.
1: Eu sempre oro para a empresa nossa, para nossas empresas crescerem.
0: E você é uma batalhadora, né, Eliane? Você luta tanto por essa empresa, né?
1: Eu trabalho no Canal 14 e
0: o Visão. O Dutra é um sortudo, tem uma mão direita boa, né?
1: Corro bastante para fazer esses prêmios e tudo. Inclusive, Robson, mudando que nós temos só apenas 3 minutos.
0: Mas voa, né?
1: Já passou. Então, é o seguinte, você falou uma frase aí que eu achei muito interessante. O que significa essa frase? É o lixo, é luxo.
0: Pois é, é o que eu falei, você transforma o que vai ser jogado no aterro sanitário, poluindo o ar, poluindo o solo, né? Trazendo fedentina, podridão, trazendo gases que poderia também gerar energia. Então, por isso que eu falei, é infindo. Aí pega o que vai ser jogado no lixo, na verdade são catadores de reciclável, eles não são lixeiro. Papelão não é lixo, garrafas de tudo não é lixo. E essas pessoas são maiores colaboradores do meio ambiente, maiores colaboradores da comunidade, e eles não são olhados pelo poder público. Todo segmento briga, todo segmento briga pela sua classe, mas ninguém luta pelos catadores. Então eu acho assim, aí...
1: Mas você sempre nas suas entrevistas, você tá falando sobre os catadores, né?
0: Pois é, mas padece meu coração, aí eu já doei mais de 100 carrinhos, você já participou.
1: Eu já participei, inclusive eu queria, antes da gente encerrar, me fala, esse próximo ano de 2027... vai acontecer aquela festa que você sempre faz ali na Praça das Mães?
0: Uai, Eliane, se Deus quiser, tudo vai culminar pra dar certo, né? É. Aí eu vou, tem muitas pessoas que estão me pedindo carrinho de coleta seletiva, né? E eu tenho 2 anos que eu dei uma parada, que o ano atrasado eu tava com muitas obrigações e aí tava ficando muito bagunçado. Eu tenho que distribuir criteriosamente. Você dá carrinho para um pé inchado, aí ele vai vender e tomar pinga. Você tem que dar você tem que ser um concessionário. Eu te empresto o carrinho, aí a Eliana tá desempregada, tá passando aperto. Ah, eu vou catar. Aí você arranjou um serviço, você tem que devolver o carrinho.
1: Certo, seria.
0: Ah, é. Aí tem amigo meu, olha, minha irmã, ela tem tanta qualidade, mas tá passando aperto e ela tá pensando em fazer coleta seletiva. Eu falo, deixa ela pensando. Eu não vou dar mais carrinho pra essas pessoas. Certo. Não é o ramo dela.
1: Por que você não faz uma seleção?
0: Não é o ramo. Não, mas a gente fica com dó, compadece e aí doa. Aí, Eliane, não é o ramo dela. Você tem que ver, sabe como é que é o critério? Você vê uma mulher catadora lá 1 ano, 2 anos passando com carrinho de supermercado, com carrinho de bebê, botando um bag daquele tamanho. Fala, essa pessoa gosta e vive disso. Ela cata. Então a minha obrigação é doar carrinho pra essas pessoas. Portanto, pra homem como pra mulher.
1: Certo.
0: Agora é porque
1: você
0: o cara.
1: Já doou bastante.
0: É, você é testemunha. Dia das Mães nós já fizemos várias festas, já doamos muitos carrinhos. Só uma vez.
1: Nas igrejas, eu lembro.
0: Nas igrejas, é porque a pessoa passa ali na tora. A pessoa tá ali, eu falo, qual que é a sua igreja? Eu vou aproveitar, dar na igreja dela e falar pro padre, o pastor, gente, junta o reciclável, dá pra essa alma aí, ó. Traz o reciclável nos dias dos cultos, das rezas, das missas.
1: Se toda igreja tivesse aquela coleta seletiva, seria boa, né? Pra guardar as
0: Aliane,
1: caixas.
0: Tem condomínio que faz a coleta seletiva e dá um dinheirinho, um din-din. Aí os condomínios vão ali, arrumam a lâmpada, arrumam um cano, um tubo, sei lá o quê. Se o condomínio aqui, ó, tem condomínio, não vou nem falar, porque depois vão querer criar a casa aqui. Tem um condomínio que é grande, super condomínios aí que tem 300 moradores, entendeu? Então, assim, o síndico faz aquele trabalho de chamamento, aí as pessoas, muitos entendem, outros não, preferem jogar no lixo. Então, assim, o lixo, que era para ser lixo, que na verdade não é lixo, é reciclável, se transforma em luxo. E a gente viu aqui o presidente atual, o Nove Dedo, ele fazendo o maior barulho com os catadores, não deu um carrinho para nenhum catador.
1: Você tinha que dar um exemplo.
0: Dá um exemplo, né? Não, o prefeito de Anápolis também, se não render TikTok pra ele, ele não vai fazer nada, porque ele só faz as coisas se passar pelo TikTok dele.
1: Gente, são 18 horas e 1 minuto, nós já passamos 1 minuto da nossa programação e eu vou ter que deixar, infelizmente, Robson, pra você fazer suas considerações finais, que foi uma ótima programação, nos ajudou a fazer nossa programação aqui hoje do Visão Geral.
0: Bem, é o seguinte, nós estamos aí com o El Niño, na verdade foi o desmatamento que provocou. Eu estou avisando, já avisei, já tem mais de um mês no programa do Geraldo, falei que nós vamos ter um ano mais quente que a gente já viveu, é um ano que vai ter mais chuvas torrenciais com grande volume, vai faltar água também, vai ter tempo que muita soja pode perder, porque começa a chover e ela é para chover com 2, 3, 4 dias, levar 10, 15 dias, então vai ter muita águas torrenciais com muita força, né? A gente tá vendo desabando aí a beira dos mares, né? E aí, Eliane, vai ter um calor até o fim de fevereiro e vai ser um dos calores mais intensos que nós vamos viver, por falta das pessoas não arborizar a cidade. E a gente já tá vencendo 2 mandatos aqui em Anápolis, a gente nunca viu um trabalho decente pela prefeitura. Eu sou contra distribuir mudas, eu já expliquei isso aqui já várias vezes, por quê? A prefeitura tem que abraçar a obrigação e plantar, e não ficar distribuindo muda alienatória pra pessoa plantar lá na Serra da Mesa, lá no Salto Curumbá. Não sou contra. Tinha que arborizar primeiro a nossa cidade, centro urbano, para depois distribuir mudas. E finalizando, os carrinhos de coleta seletivo, o ano que vem a gente vai estar doando, se Deus quiser. E as pessoas separam o reciclável e dá para aquelas pessoas que passam na porta de sua casa. Um forte abraço, muito obrigado aí pelo espaço, né? Outro dia a gente pode esticar aqui a conversa.
1: É isso aí, gente. Eu agradeço muito o Robson Guimarães pela sua presença aqui hoje, nos ajudando a fazer a programação do Visão Geral.

0: doutor Robson Guimarães, pela sua presença aqui hoje, nos ajudando a fazer a programação do Visão Geral. Inclusive também, parabéns aí pela excelente evento que você fez no sábado passado, que a Anápolis conheceu quem é Robson Guimarães. Muita gente que não conhecia ficou sabendo.
1: Porque... Até eu ficar velhinho, né? E o que eu fico triste é porque muita gente não sabe desse trabalho que foi feito há mais de 30 anos.
0: É verdade, mas vai saber. Júlia Santana...
2: Muito bom, né, a nossa programação de hoje. Agradecemos a participação de todos que estiveram por aqui, ao Robson, de estar sempre nos ajudando com a programação. E a gente finaliza a programação por hora.
0: Júlia, amanhã no horário normal?
2: Amanhã é o horário normal.
0: Às 18 horas nós estaremos aqui de volta, né? Que vamos pensar bem também, gente, a partir de amanhã já começar, já fazer a colinha, né? Que vai, de quem que vai votar, e vamos fazer a nossa obrigação também, né? Não deixe nossos direitos para outra pessoa. E encerramos aqui a programação do Visão Geral. Um abraço a todos vocês que estão participando com a gente e até amanhã, se Deus quiser.
1: Um forte abraço.
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2: Olá, boa noite.
1: Boa noite para você que nos acompanha em todo o país.
2: Quarta-feira, 30 de setembro de 2026.
1: Vamos aos destaques do dia.
2: Centro Nacional de Proteção à Criança e ao Adolescente vai centralizar notificações de crimes na internet.
1: Plataformas deverão comunicar situações de risco iminente ou em andamento em até 12 horas. Graziela Mendonça.
3: Portaria também autoriza a criação de uma força integrada para combater o crime organizado no ambiente cibernético.
2: Mudanças nas receitas médicas controladas.
1: Uma nova regra da Anvisa autoriza os médicos a emitirem as receitas de forma totalmente digital.
2: A partir de hoje, as vigilâncias sanitárias locais passam a usar um sistema único integrado em todo o Brasil. Cleide Lopes.
4: O novo sistema foi criado para centralizar a gestão na prescrição de medicamentos sujeito a controle especial.
1: Está chegando o Dia das Crianças.
2: E você já sabe o que vai dar de presente?
1: Na hora de escolher um brinquedo, fique de olho nas dicas do Inmetro para garantir diversão com segurança. Pablo Mundim.
5: Do Inmetro, orienta os pais a verificarem a presença do selo de identificação da conformidade antes da compra.
2: Hoje, na apresentação da Voz do Brasil, Luciano Seixas e Mariana Jung.
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2: A Justiça Federal determinou medidas para a proteção de crianças e adolescentes na plataforma Discord.
1: O pedido foi feito em ação da Advocacia Geral da União, acatada pelo Judiciário.
2: A ferramenta de comunicação terá que adequar o monitoramento da plataforma, verificação de idade e de controle parental, entre outros.

0: A ferramenta de comunicação terá que adequar o monitoramento da plataforma, verificação de idade e de controle parental, entre outras medidas.
1: Na ação que foi acatada pela Justiça Federal, a Advocacia Geral da União sustenta que a plataforma Discord apresenta falhas nos mecanismos de verificação de idade e de proteção aos usuários contra riscos graves, como os que culminaram na morte de uma adolescente de 13 anos em julho deste ano. A ferramenta de mensagens instantâneas e comunicação deverá cumprir agora uma série de determinações judiciais, entre elas, adotar medidas para impedir a recriação de servidores, canais e comunidades removidos e o retorno de usuários banidos ou suspensos. O Procurador Nacional de Defesa e Democracia da Advocacia Geral da União, Rafael Ramos, ressaltou que as medidas estabelecidas pela Justiça estão previstas na legislação brasileira, com destaque para o Estatuto da Criança e do Adolescente Digital.
2: Esse quadro ele já vinha se agravando e o que acontece? O Brasil hoje ele tem uma legislação específica, né, para proteção de crianças e adolescentes no ambiente digital, chamado ECA Digital. Então nós, essa foi a grande base, digamos, da nossa ação, foi exigir que fossem cumpridas determinações que já constam em lei, mas que infelizmente não estavam sendo observadas especificamente nessa plataforma.
1: De acordo com a decisão judicial, as contas de crianças e adolescentes até 16 anos devem estar vinculadas às contas de seus responsáveis legais. A plataforma Discord também deverá adotar medidas de proteção e ferramentas de supervisão parental, incluindo o controle das interações. A decisão ainda determina que o Discord crie protocolo para situações de extorsão sexual envolvendo crianças ou adolescentes. Rafael Ramos, da Advocacia Geral da União, explicou que essas plataformas já têm ferramentas para coibir esses tipos de crimes.
2: Há mecanismos, há formas de detecção, seja por vídeo, seja por ícones, seja por textos, seja por chamados metadados, né, correlações de comportamento, sinais, né, esses marcadores, as empresas têm condição de fazer esse acompanhamento e é uma avaliação de risco, né?
1: O Discord também deve comprovar a capacidade de operar em língua portuguesa para segurança, moderação e recebimento de denúncias no Brasil. Caso não cumpra a determinação judicial, a plataforma ficará sujeita a multa diária de R$100 mil. Reportagem Luana Karen.
3: O Google removeu do YouTube 46 canais e 11 vídeos criados por meio de inteligência artificial com falsos médicos para disseminar desinformação, promessas de curas e tratamentos sem comprovação científica.
0: Outros 32 canais e 4 vídeos já estavam disponíveis quando a notificação chegou à empresa. 2 canais foram desmonetizados.
3: Segundo o Google, os canais foram excluídos por violações às políticas da plataforma, fraude e roubo de identidade.
0: O pedido para retirada do conteúdo foi feito pela Advocacia Geral da União.
3: Centro Nacional que vai centralizar notificações sobre possíveis crimes cibernéticos contra crianças e adolescentes.
0: A estrutura ligada à Polícia Federal vai receber, analisar e encaminhar os casos às autoridades responsáveis.
3: Saiba mais com Graziela Mendonça.
4: O Ministério da Justiça e Segurança Pública publicou uma portaria que estabelece como serão recebidas e encaminhadas as notificações sobre possíveis crimes contra crianças e adolescentes no ambiente digital. A Polícia Federal vai centralizar esse trabalho por meio do Centro Nacional de Proteção à Criança e ao Adolescente. As empresas de tecnologia deverão comunicar situações de risco crível, iminente ou em andamento em até 12 horas. Casos onde há indícios de material de violência.

0: Graziela Mendonça para a Voz do Brasil.
1: Autoridades brasileiras se reuniram hoje com o representante de comércio dos Estados Unidos para mais uma tentativa de diálogo sobre as tarifas impostas pelo governo norte-americano.
2: Com presença do ministro do Desenvolvimento, Indústria, Comércio e Serviços, Márcio Elias Rosa, e do ministro das Relações Exteriores, Mauro Vieira, o encontro ocorreu durante a reunião de ministros do Comércio do G20, grupo que reúne nações desenvolvidas e emergentes, e também a União Europeia e a União Africana.
1: Durante a reunião, os ministros reafirmaram a disposição do Brasil de avançar nas soluções que afetam o comércio bilateral.
2: O governo norte-americano deve encaminhar nas próximas semanas um documento com uma proposta para possível acordo, como explica o ministro do Desenvolvimento, Márcio Elias Rosa.
3: Apresentamos de novo para eles nossos argumentos, quão injustas e indevidas são as tarifas que são impostas ao Brasil na atualidade e a necessidade de superá-las. Eles assumiram o compromisso de nos encaminhar nas próximas semanas um documento das discussões daqui para frente. Conseguimos alcançar um ponto de convergência. É necessário que tenhamos um escopo definido para aquilo que possa vir a ser no futuro um acordo comercial entre Brasil e Estados Unidos.
1: Mais de 3 mil moradias poderão ser construídas em 13 estados a partir da destinação de 28 imóveis da União para projetos habitacionais.
2: Os imóveis são prédios para serem revitalizados ou terrenos para construção de moradias, localizados em 12 estados e no Distrito Federal.
1: São Paulo é o estado com maior número de concessões, são 7 para a construção de 1.325 unidades.
2: A ministra da Gestão e da Inovação e Serviços Públicos, Esther Dweck, que fez a entrega nesta quarta-feira, comentou a iniciativa.
4: A gente conseguiu mapear vários imóveis, terrenos ou prédios que tinham um potencial de habitação e colocamos à disposição a partir de um edital específico do Minha Casa Minha Identidade com a oferta desses imóveis. E a partir disso houve todo o processo de seleção. São várias etapas, né? A seleção já foi anunciada alguns meses atrás, mas agora é uma etapa importantíssima que nesses 28 imóveis a gente faz a cessão do direito real de uso, que é justamente para começar agora o processo de, se for um prédio, fazer o retrofit, se for um terreno, começar a construção.
1: Populações de comunidades quilombolas de todo o país passam a ter atendimento dentro do Sistema Único de Saúde com foco em necessidades específicas.
2: Já estão valendo as regras da nova Política Nacional de Saúde Integral da População Quilombola.
1: A medida tem o objetivo de combater as desigualdades históricas no acesso aos serviços e garantir direito à saúde nesses territórios.
5: Política de proteção à saúde da população quilombola avança com a assinatura da portaria que institui a Política Nacional de Saúde Integral da População Quilombola no último dia 15 de setembro. A norma é mais um passo na atenção integral e para o enfrentamento das desigualdades em saúde da população quilombola. Com a portaria publicada, a política de saúde será integrada ao SUS. Agora, ela será implementada nos territórios. Para isso, é preciso elaborar o Plano Operativo Nacional, que deverá detalhar prioridades, metas, indicadores, responsabilidades e mecanismos de acompanhamento e avaliação. A norma garante ainda que o reconhecimento da população quilombola para fins de atenção à saúde independe da situação de regularização fundiária ou de titulação do território. Daniele Popov para a Voz do Brasil.
2: O subsistema de saúde indígena, responsável por atender os povos originários diretamente nas comunidades e aldeias, está completando 27 anos.
1: É por ele que são realizados, por exemplo, mutirões de atendimento para consultas e exames.
2: A experiência foi levada recentemente por uma comitiva brasileira ao México, país que pretende adotar modelo semelhante no Sistema Único de Saúde.
1: Nós conversamos sobre tudo isso com a secretária especial de saúde indígena, Lucinha Tremembé, hoje mais cedo. Acompanhe. Secretária, bem-vinda à Voz do Brasil, é um prazer ter a senhora conosco. A senhora participou, né, secretária, da comitiva brasileira que esteve no México apresentando o nosso modelo aí de saúde indígena. Conta pra gente, então, o que o Brasil mostrou aos mexicanos e por que esse encontro aconteceu?
6: Eu que agradeço o convite. Sim, estive compondo a comitiva do ministro na semana passada e a gente foi apresentar o SUS, o Sistema Único de Saúde. O México vai implantar, vai ser o segundo país que vai implantar um Sistema Único de Saúde, né? Assim, a exemplo do nosso SUS. E a gente também apresentou o nosso

0: nosso SASE SUS, que já é uma, o SIL SUS já é uma iniciativa, algo que é único, imagina um subsistema específico para os povos indígenas. Então a gente fez essa apresentação e saímos de lá com vários compromissos, inclusive de compartilhamento de mais informações, que o México ficou muito interessado de também implantar algo semelhante a um subsistema. Eles disseram que não do formato, porque realmente como vai ser um sistema único agora lá, seria, eles disseram, não, a gente não vai fazer algo tão grande, mas ter uma secretaria, aliás, um departamento que vai tratar de todas as políticas e a saúde estará dentro.
1: Pois é, assim como o Brasil, o México é um país com uma população indígena grande e com grande influência em diversas áreas da sociedade, né? A troca de experiências com mexicanos pode nos ajudar? De que forma?
0: Pode sim. A gente até falou isso na nossa apresentação, que a gente tinha muitas algo muito parecido, que era a população, evidentemente, né? A gente tem população indígena aqui, tem população indígena lá, e a gente tinha coisas distintas que a gente poderia se compartilhar. No caso do Brasil, a gente tem um subsistema específico hoje que já atua com política específica para a assistência à saúde dos povos indígenas do Brasil. E o México, mesmo não tendo um subsistema, mesmo não tendo um sistema único, mas eles atuam com a medicina tradicional. Então eles têm várias estratégias, várias expertises, experiência. Inclusive eu tive a oportunidade de visitar um dos centros tradicionais, muito interessante. Trabalham com parteiras tradicionais, trabalham com a medicina alternativa. Então isso é que a gente quer agregar entre os dois países.
2: Vamos falar um pouquinho, secretária, dos mutirões de atendimento à saúde indígena. Então a gente teve um agora sobre os Yanomami, né? Com consultas, exames especializados lá na terra indígena Yanomami. A CESAI tem feito ações assim em outras terras indígenas também. Como é que são os resultados desses mutirões?
0: Sim. A CESAI tem feito, fez um cronograma para fazer mutirões em vários DSEIS de todas as regiões do Brasil.
2: DSEIS são os distritos de saúde indígena, né?
0: Isso, os distritos sanitários especiais indígenas. Nós temos 34 no Brasil. Então a gente fez um cronograma que abrangesse aí todas as 5 regiões do Brasil, olhando principalmente para a fila de espera e para o que os mutirões iriam ofertar: saúde da mulher, a oftalmologia, exames. Então a gente olha para essa fila e aí a gente organiza esse cronograma. A gente já fez em vários outros de 6. Agora a gente encerra amanhã. Hoje a gente está encerrando no Yanomami, trazendo aí várias estratégias para um território que a gente tem um primeiro centro de referência também, que inclusive a ação está sendo realizada nesse centro de referência no meio da Amazônia.
1: Como a senhora falou, né, tem ocorrido ações específicas para a saúde da mulher também, inclusive com rastreio de câncer de colo de útero. Essas ações costumam ser bem recebidas pelas indígenas? Os mutirões ajudam a prevenir e tratar doenças?
0: Muito bem recebido. Eu tenho participado inclusive de algumas ações, tenho ido lá, conversado com as lideranças, com os profissionais, e o quanto a gente sai satisfeito de ouvir dos usuários que estão lá, deles terem recebido o serviço, e isso mitiga realmente o tempo de espera, mas também deles estarem saindo de suas aldeias para poderem ir para a cidade grande, que é esse o propósito também da gente levar assistência para dentro desses territórios, para que eles se desloquem menos ainda para as cidades grandes.
2: Agora, o Sistema de Atenção à Saúde Indígena está completando 27 anos, né, secretária? Ao longo desse período, o que a senhora destacaria como as políticas mais importantes e os aprimoramentos que ocorreram aí nessas quase 3 décadas?
0: Nosso subsistema de atenção à saúde indígena, 27 anos. A gente olha para trás e vê realmente que é muito tempo e que temos muitos avanços, né? O subsistema foi realmente um grande avanço de ter se criado um subsistema específico dentro do Sistema Único de Saúde, porque mesmo o nosso Sistema Único de Saúde, ele traz a integralidade, a universalidade, mas a gente olha para a questão da equidade. Então, por isso que foi pensado, trazido, né? ser criado um subsistema, e aí esse subsistema ele trouxe políticas específicas, embora que a gente aplique os programas que usuais do Sistema Único de Saúde, mas quando eles são aplicados dentro dos territórios indígenas, eles trazem um outro formato.
2: Sofrem adaptações, né?
0: Adaptações, porque aí ele se adapta a questões territorial, a questão cultural, a forma de organização dessa população. Então isso já é um diferencial muito grande. Não é à toa que é uma saúde diferenciada, que tem um subsistema específico para isso.
1: Muito bem, nós conversamos com a secretária de Saúde Indígena do Ministério da Saúde, Lucinha Tremembé. Muito obrigado por sua entrevista aqui à Voz do Brasil.
0: Eu que agradeço.
3: Receitas de medicamentos que até então eram emitidas apenas em papel, agora também poderão ser feitas de forma digital a partir desta quarta-feira.
1: A novidade faz parte de uma nova etapa do Sistema Nacional de Controle de Receituários da Anvisa, que passa a oferecer funcionalidades para a emissão e o controle digital das receitas.
3: A mudança amplia as opções de prescrição e mantém o controle sobre medicamentos sujeitos a regras especiais. Confira na reportagem.
4: Algumas receitas que antes eram feitas somente em papel, agora também poderão ser emitidas eletronicamente. A mudança não significa o fim das receitas físicas, nem torna obrigatória a versão digital. A nova etapa amplia as opções de prescrição nas farmácias e drogarias. Entre as principais novidades está a emissão eletrônica das notificações de receita, como as de cor azul e amarela, que eram emitidas somente em papel. O analista de pesquisa João Paulo Ribeiro conta que foi atendido em uma teleconsulta e recebeu uma receita eletrônica e fala sobre as vantagens desse tipo de prescrição.
5: No fim das contas eu achei super prático, porque diminui a quantidade de papel para carregar depois da consulta, né? Diminui a quantidade de documento para guardar.
4: O novo Sistema Nacional de Controle de Receituários foi criado pela Agência Nacional de Vigilância Sanitária, Anvisa, para centralizar a gestão da numeração e ampliar o controle das receitas utilizadas na prescrição de medicamentos sujeito a controle especial, como explica o diretor da Anvisa, Tiago Campos.
6: Reúne a gestão da numeração dos receituários em uma base nacional única. Isso permite acompanhar o percurso da receita desde a sua emissão até o registro da utilização pela farmácia ou drogaria, com base padronização e rastreabilidade.
4: Para a coordenadora do Grupo Técnico de Vigilância do Conselho Federal de Farmácia, Luciana Calil, o novo sistema de prescrição vai ajudar a evitar a falsificação de receitas e melhorar o acesso das farmácias às informações.
7: Nós temos muitas receitas falsificadas que são feitas de forma ilegal. E de forma eletrônica isso não vai ser possível, porque essa numeração ela é controlada pela vigilância e ela é associada ao CPF e ao número de registro do prescritor.
4: É bom lembrar que as receitas em papel continuam válidas e podem ser utilizadas de acordo com as regras aplicáveis a cada tipo de medicamento. A implementação do Sistema Nacional de Controle de Receituários, o SNCR, acontece de forma gradual até 29 de outubro de 2026. Mais informações sobre o novo sistema de receituários podem ser obtidas em gov.br/Anvisa. Reportagem Cleide Lopes.
3: Neste mês, o Inmetro promoveu uma operação para fiscalização de produtos infantis em lojas físicas e virtuais.
1: O objetivo é que a diversão seja segura e não acabe em acidente.
3: Conheça agora algumas dicas dos critérios que devem ser observados e o que fazer em caso de dúvidas ou denúncias.
8: Na hora de escolher um brinquedo, a segurança das crianças deve vir em primeiro lugar. Para prevenir riscos, o Inmetro, Instituto Nacional de Metrologia, Qualidade e Tecnologia, realizou durante o mês de setembro a operação Criança Segura, que fiscaliza produtos infantis em lojas físicas e virtuais. O assessor da Diretoria de Avaliação da Conformidade do Inmetro, Leonardo Rocha, orienta os pais a verificarem a presença do selo de identificação da conformidade antes da compra.
9: Isso é aquele selinho que tem a marca do Inmetro junto com a marca do organismo de certificação responsável pela avaliação de conformidade daqueles brinquedos. Então, os pais, ao observarem a presença daquele selo, podem ter a tranquilidade de que aquele produto passou por um processo de avaliação com foco no cumprimento dos requisitos de segurança. Essa avaliação contempla auditoria da fábrica onde o produto foi produzido, bem como a realização de testes, realização de ensaios em laboratório para verificar o cumprimento dos requisitos de segurança.
8: Entre os itens verificados estão brinquedos, berços e bicicletas, entre outros produtos infantis. Mas a atenção não deve parar no selo. É importante observar também se as informações estão em português e a classificação etária indicada na embalagem. O assessor do Inmetro, Leonardo Rocha, alerta para a diferença entre a indicação

0: Informações estão em português e a classificação etária indicada na embalagem. O assessor do Inmetro, Leonardo Rocha, alerta para a diferença entre a indicação e a restrição de idade.
1: A indicação, ela tem relação com aspectos cognitivos. A criança, ela tem uma idade que vai permitir a ela aproveitar ao máximo aquele brinquedo. É diferente da restrição, que tem relação com segurança da criança. Aquele brinquedo, ele é restrito, ele é proibido para crianças naquela faixa etária.
0: Outra dica é dar preferência ao comércio formal. Nas compras pela internet, o consumidor pode solicitar imagens do produto ou da embalagem, bem como o número de registro, quando for o caso. Denúncias podem ser feitas ao Inmetro por meio da plataforma Fala BR ou pelo telefone 0800 285 1818. Já os acidentes de consumo podem ser registrados no endereço SIMAC, com S e C mudo no final, .inmetro.gov.br. Reportagem Pablo Mundim.
2: Até 18 de outubro é possível contribuir com as regras do programa Selo Verde, que certifica produtos e serviços quanto à sustentabilidade ambiental.
3: A iniciativa também ajuda a garantir a competitividade dos produtos brasileiros no mercado internacional.
2: Podem participar fabricantes, prestadores de serviços, entidades representativas, especialistas, consumidores, órgãos públicos e demais interessados.
3: As sugestões podem ser enviadas por meio da plataforma brasilparticipativo.presidente. presidencia.gov.br.
2: E essas foram as notícias do governo federal.
3: Uma realização da Secretaria de Comunicação Social da Presidência da República.
2: Com produção da empresa Brasil de Comunicação.
3: Fique agora com o Minuto do TCU, em seguida as notícias do Poder Judiciário e do Congresso Nacional. Boa noite.
2: Boa noite para você, até amanhã.
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6: O Tribunal de Contas da União analisou as medidas para melhorar o controle e o rastreamento de armas de fogo no Brasil. A auditoria monitorou ações do Ministério da Justiça, Polícia Federal, Exército e Secretaria Nacional de Segurança Pública. A fiscalização aponta problemas na integração dos sistemas e no acompanhamento de armas apreendidas, furtadas, roubadas ou extraviadas. O ministro relator do processo, Éder de Oliveira, falou sobre os resultados do trabalho.
7: A conclusão, senhor presidente, é que essa matéria de alta relevância ainda necessita de ações mais incisivas dos ministérios e órgãos correspondentes para melhorar o controle e a rastreabilidade das armas de fogo no Brasil.
6: O tribunal vai continuar acompanhando o cumprimento das medidas. Saiba mais em tcu.gov.br.
5: 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Você vai ouvir agora notícias do Poder Judiciário.
8: Ministro Gilmar Mendes destaca imparcialidade do ministro Fachin no primeiro ano à frente do STF.
9: Justiça Eleitoral explica como consultar o local de votação para o pleito de domingo.
8: O WhatsApp é citado como meio de assédio eleitoral em 37% das ações na Justiça do Trabalho.
9: Boa noite, eu sou Marcela Luiza.
8: E eu sou Walter Lima.
9: No início da sessão plenária de hoje, o ministro Gilmar Mendes, decano do Supremo Tribunal Federal, homenageou o ministro Edson Fachin pelo primeiro ano à frente da corte.
8: Gilmar Mendes destacou como marcas da gestão do ministro Fachin a imparcialidade, a serenidade e o compromisso com a preservação da estabilidade e da identidade institucional do tribunal. Vamos ouvir um trecho.
10: Em um ambiente de temperatura elevada, Vossa Excelência tem mantido o tom sóbrio, a palavra medida e o comprometimento integral com a manutenção da constância, da tranquilidade e do ethos decisório do Supremo Tribunal Federal.
8: O decano do STF também ressaltou que a gestão de Fachin tem se pautado pela Constituição e que essa diretriz tem orientado a atuação do ministro na condução da corte.
9: O plenário do Supremo decidiu hoje, por unanimidade, que servidores que assumem cargo público em outro ente federativo sem interrupção do vínculo com a administração têm direito de optar entre o regime de previdência complementar e o regime previdenciário. previdenciário anterior.
8: O tema servirá de parâmetro para casos semelhantes em todo o país. Marcelo Della Libera.
11: O caso concreto diz respeito a um servidor público municipal do Rio Grande do Sul.

0: questionava uma decisão da Justiça Federal que negou o direito de permanecer na sistemática previdenciária anterior à instituição do regime de previdência complementar dos servidores federais. O servidor alegava que deveria ter o direito de opção reconhecido porque já havia ingressado no serviço público municipal em fevereiro de 2008 e não houve interrupção do vínculo com o serviço público. O relator é o ministro Edson Fachin, que decidiu atender ao pedido feito pelo servidor. Os demais ministros seguiram o entendimento do relator. Assim, o plenário, por unanimidade, decidiu que servidores municipais, estaduais e distritais que ingressaram no Serviço Público Federal após a instituição da Previdência Complementar têm o direito de optar pelo regime anterior.
1: O primeiro turno das eleições 2026 é neste domingo. Você já sabe onde vai votar?
2: O repórter Fábio Ruas explica como consultar o local de votação.
3: Pode ser de forma presencial ou pela internet. Pela internet, dá para consultar pelo aplicativo e-título. É só acessar a opção Onde Votar. Vai aparecer o local de votação com endereço, zona e seção eleitoral. Também dá para acessar pelo computador, no site tse.jus.br ou na página do TRE do seu estado. Quem preferir, pode procurar cartórios eleitorais, centrais de atendimento ao eleitor e postos do Tribunal Regional Eleitoral de cada estado.
1: O WhatsApp aparece em 37% das ações sobre assédio eleitoral analisadas pela Justiça do Trabalho.
2: E com o uso das redes sociais, esse assédio não fica apenas no ambiente do trabalho. Samanta Flor.
4: A pesquisa analisou 138 processos de todo o país. Além do WhatsApp e das redes sociais, foram identificados outros aplicativos de mensagens e plataformas usadas pelas empresas. Entre as provas apresentadas à Justiça estão mensagens digitais, áudios, documentos e depoimentos de testemunhas. Desde maio de 2023, a Justiça do Trabalho já registrou mais de 800 processos relacionados a assédio eleitoral.
1: STJ decide que Justiça brasileira não pode julgar pedido de indenização de ex-jogador de futebol argentino contra produtoras do jogo eletrônico FIFA Soccer.
2: O atleta alegava uso indevido da imagem dele no jogo, que também é vendido no Brasil. Fátima Uchoa.
5: Para o STJ, a simples comercialização do jogo no varejo brasileiro não torna o Judiciário Nacional competente para resolver o caso, já que o ex-jogador mora fora, nunca atuou por clubes brasileiros e as empresas que criaram o jogo eletrônico são sediadas na Holanda e no Reino Unido. A relatora foi a ministra Nancy Andrighi.
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1: Uma boa noite.
2: E até amanhã.
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1: Eu sou Humberto Pinheiro e estes são os destaques de hoje do Jornal do Senado que começa agora. Medida provisória do Desenrola 3.0 começa a tramitar no Congresso. Senado pode votar confisco de bens usados em crimes sexuais e tráfico de menores. Estatuto do Ribeirinho será tema de debate na Comissão de Meio Ambiente. Boa noite. O Congresso Nacional vai analisar a medida provisória que criou o programa Desenrola 3.0. Serão beneficiados os brasileiros que tiverem dívida não paga com banco, órgão público, comércio ou prestador de serviço em geral. O programa vai durar até o dia 30 de junho de 2028 e tem como objetivo facilitar a quitação desses débitos e limpar o nome dos consumidores. Repórter Alexandre Campos.
2: De acordo com a MP, serão destinados 15 bilhões de reais para que a União compre a dívida dos credores originários com pelo menos 90% de desconto e renegocie diretamente com os devedores, repassando o mesmo abatimento recebido. O senador Oriovisto Guimarães, do PSDB do Paraná, lembrou que a medida vai ser boa para os credores, que irão receber um valor por uma dívida difícil de ser recuperada, e para os devedores, que ficarão com o nome limpo na praça.
3: É claro que isso vai atingir um número enorme de pessoas, se estima que vai facilitar a vida em torno de 15 milhões de pessoas.
2: O texto editado também prevê medidas do Conselho Monetário Nacional para garantir a transparência de produtos financeiros ofertados no mercado e a melhor tomada de decisão pelos consumidores quando vão contratar algum empréstimo ou comprar um bem ou serviço, por exemplo.
1: Comissão de Segurança Pública pode votar, após as eleições, o projeto de lei que autoriza o confisco e a destinação de bens móveis e imóveis utilizados na prática de crimes de tráfico e contra a dignidade sexual de crianças e adolescentes. A matéria também pune quem cede imóveis ou apoia esses abusos. A reportagem é de Bruno Lourenço.
4: A proposta diz que veículos, embarcações e imóveis de quem comete ou colabora com delitos de exploração sexual e tráfico infanto-juvenil poderão ser apreendidos, confiscados e revertidos para fundos públicos de assistência e proteção à infância. A senadora Damares Alves, do Republicanos do Distrito Federal, ressaltou durante a análise do projeto de lei na Comissão de Direitos Humanos a importância de agir contra o patrimônio de quem pratica ou contribui para a exploração de crianças e adolescentes.
5: A responsabilidade por esses crimes não recai somente nos atores, mas alcança os partícipes, como medida dissuasória, aqueles que prestam auxílio na prática delituosa. Por exemplo, aquele que empresta a casa para que uma criança seja explorada sexualmente, que empresta o hotel para que uma criança seja explorada sexualmente.
4: Depois da Comissão de Segurança Pública, a proposta, que surgiu da CPI dos Maus Tratos, segue para a Comissão de Constituição e Justiça.
1: Já a Comissão de Meio Ambiente pode realizar um debate antes de votar o projeto que cria o Estatuto do Ribeirinho. O pedido do debate ainda precisa ser aprovado pelos senadores. Repórter César Mendes.
6: O Estatuto do Ribeirinho busca assegurar políticas públicas em áreas como saúde, infraestrutura e atividades produtivas para as comunidades tradicionais do Brasil que vivem às margens de rios, lagos e igarapés. Mas o senador Zequinha Marinho, do Podemos do Pará, pediu um debate antes da votação para analisar os critérios de identificação dessas áreas, a forma de comprovar o uso tradicional e os procedimentos de cadastro das comunidades. Para o senador Jaime Bagatoli, do PL de Rondônia, o debate pode reunir informações técnicas, jurídicas e administrativas para definir critérios mais claros, evitando futuros conflitos.
7: Nós temos diversos proprietários com documentos de área, nós temos que dar segurança jurídica também às pessoas, mas sabemos o direito que os nossos ribeirinhos têm.
6: O pedido do debate sobre a criação do Estatuto do Ribeirinho precisa ainda ser aprovado na Comissão de Meio Ambiente.
1: Um novo projeto em análise no Senado propõe a criação do programa Jovem Aprendiz Digital. O texto prioriza estudantes da rede pública e jovens em situação de vulnerabilidade. Repórter Pedro Pincer.
8: A formação deverá abranger ferramentas de trabalho e comunicação, análise de dados, fundamentos de programação, segurança da informação, comércio digital e uso responsável da inteligência artificial. Os conteúdos serão adaptados às atividades e ao nível de desenvolvimento do aprendiz. Terão prioridade estudantes e ex-alunos de escolas públicas, jovens em situação de vulnerabilidade social ou de famílias inscritas no Cadastro Único, pessoas com deficiência e grupos com menor participação nas ocupações digitais. O projeto prevê o aproveitamento de laboratórios, unidades móveis, plataformas de ensino e instrutores do Sistema S, inclusive em municípios do interior. Os contratos do programa contarão para o cumprimento da cota de aprendizagem já prevista na CLT. Microempresas e empresas de pequeno porte poderão aderir voluntariamente.
1: E uma nova lei sancionada pelo presidente da República reduz os tributos das empresas que oferecem proteção às seguradoras. A primeira fase da implementação das regras será em 2027, com outra etapa prevista para 2030. Repórter Marcela Cunha.
9: As seguradoras podem contratar outras empresas para dividir os custos das indenizações que precisam pagar aos clientes. São as chamadas resseguradoras, que ajudam a cobrir esses gastos, por exemplo, quando uma enchente atinge muitos imóveis segurados ao mesmo tempo. Uma nova lei reduz a tributação das resseguradoras sediadas no Brasil. A intenção é melhorar as condições dessas empresas para competir com as estrangeiras e fortalecer o setor no país. A partir de janeiro de 2027, a contribuição social sobre o lucro líquido, a CSLL, cai de 15% para 9%. Relator do projeto no Senado, o senador Camilo Santana, do PT do Ceará, explicou que a diferença de tributação favorece a contratação de resseguradoras no exterior.
10: As resseguradoras estrangeiras muitas vezes operam em jurisdições com regimes tributários mais competitivos. Essa assimetria desestimula a manutenção do capital no Brasil e incentiva o envio de prêmios de resseguro para o exterior, gerando saída de divisas.
9: A partir de janeiro de 2030, as resseguradoras também deixarão de pagar o adicional de 10% do imposto de renda.
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1: A Justiça Eleitoral e a Polícia Civil de Santa Catarina tomaram uma iniciativa pioneira para garantir o voto livre e seguro das mulheres vítimas de violência doméstica. Nas eleições de 2026, quem tiver medida protetiva poderá votar numa sessão diferente da conhecida pelo agressor. Quem explica essa mudança é a repórter Raíssa Abreu.
14: O Tribunal Regional Eleitoral de Santa Catarina entendeu que a regra da transferência temporária de eleitores, o voto em trânsito, poderia valer para que mulheres com medida protetiva mudassem temporariamente seus locais de votação. É o que explica o coordenador de gestão do cadastro eleitoral, Carlos Gerber.
15: Houve uma interpretação que a mulher com medida protetiva, ela tem a sua liberdade, a sua acessibilidade, o seu acesso aos locais mais restritos, e isso poderia impedir por uma razão de segurança pessoal dela de deixar de votar.
14: De acordo com Gerber, a ideia está sendo levada ao Tribunal Superior Eleitoral, que pode estender a possibilidade a todo o país nas próximas eleições. Se você precisa de apoio ou orientação sobre medidas protetivas, a Central de Atendimento à Mulher funciona 24 horas pelo telefone 180. Em caso de emergência, ligue 190.
1: Com trabalhos técnicos de Eliseu Caires, o Jornal do Senado fica por aqui. Acompanhe agora as notícias da Câmara dos Deputados. Boa noite e até amanhã.

0: Prioridade para mães solo no Sistema Nacional de Empregos.
1: Proposta institui política para ampliar ações de saúde nas escolas públicas.
2: Projeto de lei busca melhorar condições de emprego para jovens indígenas.
3: Boa noite. Avança na Câmara a proposta que visa aprimorar as condições de emprego para jovens indígenas. A repórter Maria Neves traz mais informações sobre a iniciativa.
4: A Comissão da Amazônia e dos Povos Originários e Tradicionais da Câmara aprovou o projeto do deputado defensor Estélio Denner, do União de Roraima, que institui programa de emprego e formação para jovens indígenas. Dentre as vantagens previstas para empresas que contratarem indígenas entre 19 e 29 anos, está a redução de 50% na contribuição para a Previdência Social sobre o salário do novo empregado. O benefício será concedido por até 36 meses. Empresas que aderirem ao programa terão outras vantagens, como prioridade na participação em programas e editais federais de inovação e desenvolvimento regional. A contratação de jovens indígenas também contará como critério de desempate em licitações públicas. O texto aprovado determina que o poder público deverá promover a qualificação técnica e profissional de jovens indígenas por meio de cursos gratuitos. Para isso, prevê parcerias com órgãos e entidades públicas de educação e com o chamado Sistema S, que inclui, por exemplo, SESI e SEBRAE. A execução do programa terá de contar com organizações

0: Exemplo, SESI e SEBRAE. A execução do programa terá de contar com organizações indígenas registradas. O projeto também prevê que as empresas forneçam aos trabalhadores indígenas informações claras sobre seus direitos trabalhistas com respeito às suas especificidades culturais e linguísticas. Sempre que possível, o programa deverá utilizar materiais bilíngues. O projeto que institui o Programa de Emprego e Formação para Jovens Indígenas ainda será avaliado pelas Comissões de Finanças e Tributação e de Constituição e Justiça. Se aprovado, poderá seguir para o Senado. Da Rádio Câmara de Brasília, Maria Neves.
1: Direitos Humanos.
2: Jefferson Rodrigues, do PSDB de Goiás, defende a aprovação de proposta que reforça a proteção à liberdade religiosa e aos locais de culto. Autor da matéria, ele assinala que o objetivo é impedir interferências indevidas do poder público no funcionamento interno de igrejas.
3: Jefferson Rodrigues cita decisões judiciais recentes que teriam limitado o conteúdo de pregações, situação que o deputado caracteriza como censura prévia. Ele afirma que manifestações baseadas na doutrina de cada religião, não podem ser consideradas ilegais sem análise de eventual abuso.
2: Doutor Ismael Alexandrino, do PSD de Goiás, é autor de projeto que cria classificação etária específica para desenhos animados e animações digitais para crianças. A proposta estabelece faixas para menores de 2 anos, de 2 a 4 anos e de 4 a 6 anos.
3: Segundo o doutor Ismael Alexandrino, o objetivo é proteger as crianças dos riscos de conteúdos inadequados e orientar pais irresponsáveis. O projeto também obriga plataformas digitais a verificar a idade dos usuários, auditar conteúdos infantis e ajustar os sistemas de recomendação.
2: Rui Falcão, do PT de São Paulo, sugere a realização de audiência pública para discutir relatos de perseguição a ativistas e dirigentes que defendem os direitos do povo palestino. O deputado é um dos autores de requerimento apresentado à Comissão de Direitos Humanos da Câmara.
3: Rui Falcão assinala que o encontro deve abordar denúncias de censura e intimidação contra pessoas que se manifestam sobre o conflito entre Israel e Palestina. Ele ressalta a importância da liberdade de expressão e da preservação do debate sobre violações de direitos humanos.
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1: Relações Exteriores.
2: Cunha, do PL do Rio de Janeiro, destaca a importância da Frente Parlamentar Mista em apoio à integração União Europeia-Mercosul para o acompanhamento da implementação do acordo comercial entre os dois blocos. A deputada avalia que o grupo tem contribuído para o avanço do tratado.
3: Dani Cunha lembra que o acordo reduz tarifas de importação e amplia as oportunidades de comércio entre os países do Mercosul e da União Europeia. Ela defende que o Congresso siga de perto os efeitos das novas regras sobre os setores produtivos brasileiros.
2: Nicolete, do PL, pede ao governo melhorias na infraestrutura e na capacidade operacional dos postos de fronteira de Roraima. O deputado entende que a iniciativa vai melhorar o comércio exterior e ampliar a integração econômica de Roraima com a Venezuela e a Guiana.
3: Nicolete observa que o crescimento da produção agropecuária e agroindustrial roraimense causa gargalos que dificultam a expansão das exportações. Entre as medidas sugeridas por ele,

0: Então, a modernização dos postos de fiscalização e a desburocratização para a liberação de cargas.
1: Transportes. Comissão mista aprova a medida provisória que institui linha de crédito para entregadores e motoristas, incluindo transporte escolar. A reportagem é de Emanuele Brasil.
2: A comissão mista, que analisa a medida provisória que institui linha de financiamento para entregadores, motociclistas e ciclistas, aprovou o relatório da deputada Amanda Gentil, do PP do Maranhão. A proposta alcança profissionais cadastrados em plataformas digitais há pelo menos 6 meses e que tenham feito no mínimo 100 corridas ou entregas. A linha de crédito também vale para motociclistas profissionais com vínculo empregatício formal e pelo menos 6 meses de exercício da atividade. O financiamento poderá ser usado para comprar motocicletas, motonetas, ciclomotores, flex e bicicletas elétricas produzidas no Brasil ou vinculadas a projetos de investimento produtivo nacional. Caberá ao Ministério do Desenvolvimento, Indústria, Comércio e Serviços definir os fabricantes e a lista de marcas e modelos. O texto aprovado autoriza o uso de recursos do Fundo de Investimento de Infraestrutura Social para financiar a renovação da frota e investimentos relacionados ao transporte urbano e para reduzir os riscos das operações e ampliar a oferta de crédito. O arranjo prevê a cobertura de garantia do Fundo Garantidor de Operações e do Fundo Garantidor para Investimentos. A relatora acolheu 6 das 14 emendas apresentadas ao projeto do Poder Executivo. Entre as alterações está a que inclui os profissionais do transporte escolar entre os beneficiários da linha de crédito. O relatório também autoriza os bancos a adotarem sistema de pagamento flexível para as operações. A regra permite a cobrança de parcelas com valores diferentes no início e no final do financiamento, com o objetivo de facilitar o acesso ao crédito pelos trabalhadores. A deputada Amanda Gentil explicou o objetivo das alterações.
3: A gente tem um espaço para poder trazer uma análise de crédito um pouco mais sensível para o trabalhador que está ali na ponta e para que ele consiga fazer o uso desse financiamento.
2: O texto segue agora para análise dos plenários da Câmara dos Deputados e do Senado. Da Rádio Câmara de Brasília, Emanuele Brasil.
0: Milton Vieira, do Republicanos de São Paulo, pretende tornar obrigatório o uso de lacre físico de segurança nas placas de motocicletas, ciclomotores, triciclos e quadriciclos. Ele acredita que a medida dificulta a remoção e a clonagem das placas, facilitando a identificação dos veículos.
1: O projeto de Milton Vieira determina que o lacre seja inviolável, numerado e rastreável, sem substituir os mecanismos digitais de identificação já utilizados. A proposta também prevê multa e remoção do veículo que circular sem o dispositivo ou com lacre adulterado.
0: Fábio Chioquete, do União de Santa Catarina, propõe que motoristas flagrados dirigindo embriagados, mas sem causar acidentes com vítimas, não sejam presos em flagrante. A proposta permite que a polícia registre apenas um termo circunstanciado de ocorrência no local da abordagem.
1: De acordo com Fábio Chioquete, a medida busca desburocratizar a atuação do poder público e evitar prisões desnecessárias. Segundo o autor, a intenção é reduzir a sobrecarga do sistema carcerário e concentrar os esforços policiais e judiciais nas ocorrências mais graves.
4: Trabalho.
0: A Câmara aprovou um projeto que garante atenção especial à mãe solo no Sistema Nacional de Emprego. A repórter Paula Bittar acompanhou a votação.
5: A Comissão de Constituição e Justiça da Câmara dos Deputados aprovou um projeto que garante atenção especial às demandas das mães solo no Sistema Nacional de Emprego, SINE. O texto aprovado estabelece o atendimento especial para viabilizar a participação dessas mulheres em oportunidades de trabalho, emprego, renda e empreendedorismo. O projeto também define que, caso não sejam preenchidas as vagas reservadas a mulheres em situação de violência doméstica e familiar, o saldo deverá poderá ser destinado sucessivamente a mães solo, mulheres em geral e público em geral. De acordo com a autora da proposta, a deputada Laura Carneiro, do PSD do Rio de Janeiro, as mães solo enfrentam dificuldades estruturais no mercado de trabalho e muitas acabam recorrendo à informalidade. A proposta, que garante atenção especial às demandas das mães solo no Sistema Nacional de Emprego, segue agora para análise do Senado. Da Rádio Câmara de Brasília, Paula Bittar.
4: Previdência.
1: Fábio Macedo, do Podemos do Maranhão, defende a aprovação de proposta que regulamenta a aposentadoria especial dos agentes comunitários de saúde e de combate às endemias. O texto estabelece idade mínima de 52 anos para homens e 50 para mulheres, com pelo menos 20 anos de atividade na função.
0: Fábio Macedo ressalta que a medida assegura integralidade para que o benefício corresponda à remuneração recebida no momento da aposentadoria, além de paridade com os profissionais da ativa. A proposta também considera o período de readaptação funcional como tempo de efetivo exercício.
4: Consumidor.
1: Paulo Teixeira, do PT de São Paulo, pretende estabelecer novas regras para rótulos, embalagens e publicidade que façam referência a frutas para torná-los mais claros. Ele acredita que os produtos precisam indicar a quantidade de cada fruta efetivamente utilizada em sua composição.
0: Paulo Teixeira explica que quando a imagem ou a divulgação destacar uma fruta que não esteja presente no produto, deve haver um aviso informando essa ausência. A iniciativa pretende evitar que a apresentação dos alimentos crie uma percepção diferente de sua composição real.
4: Desenvolvimento Regional.
1: Samuel Viana, do União de Minas Gerais, recomenda a aprovação do texto que aperfeiçoa a Política Nacional de Proteção e Defesa Civil. O projeto reforça o monitoramento de desastres, a integração de dados entre os entes da federação e a coordenação das ações de prevenção e resposta.
0: Relator da matéria, Samuel Viana avalia que as mudanças devem ser incorporadas à legislação já existente para evitar a criação de normas com funções semelhantes. A matéria também prevê um cadastro nacional de voluntários para atuação em situações de desastre.
1: Júlio César, do PSD do Piauí, propõe proteger os incentivos fiscais do imposto de renda para empresas que investem nas regiões Norte e Nordeste. O texto busca garantir a continuidade dos projetos de desenvolvimento nas regiões da Sudam e da Sudene.
0: De acordo com Júlio César, os incentivos regionais são fundamentais para atrair novos investimentos, gerar empregos e reduzir as desigualdades no país. Para ele, o corte nesses benefícios compromete a segurança jurídica e a competitividade dessas regiões.
1: Carlos Chiodini, do MDB de Santa Catarina, apoia a criação de concursos especiais de loteria para ajudar municípios em estado de calamidade pública. Pela proposta, a maior parte da arrecadação seria destinada às cidades afetadas proporcionalmente à população atingida.
0: Carlos Chiodini argumenta que a medida pode acelerar a chegada de recursos às comunidades atingidas por desastres naturais. O projeto também prevê transparência e prestação de contas sobre a aplicação do dinheiro recebido pelos municípios.
4: Economia.
1: Yandra Moura, do União de Sergipe, autora de projeto que visa combater o superendividamento no país. O projeto estabelece câmaras municipais de renegociação de dívidas e teto de 30% da renda familiar para novos empréstimos de consumo.
0: Yandra Moura argumenta que a medida restaura a dignidade financeira de milhões de brasileiros e contém os altos juros do cartão e do crédito rotativo. Ela acrescenta que a proposta prioriza famílias chefiadas por mulheres e idosos e pessoas com deficiência.
4: Educação.
1: Deu o primeiro passo na Câmara a proposta de uma política nacional para ampliar ações de saúde nas escolas. A repórter Kate Nayane tem mais detalhes.
6: A Comissão de Educação da Câmara dos Deputados aprovou o projeto que cria a Política Nacional de Saúde na Escola e transforma em lei as principais diretrizes do atual Programa de Saúde na Escola. A proposta consolida iniciativas desenvolvidas nas escolas públicas em parceria com o Sistema Único de Saúde, o SUS. Segundo a relatora da proposta, deputada Nelly Aquino, do Podemos de Minas Gerais, a criação deste programa deve ajudar na promoção da saúde e prevenção de doenças no ambiente escolar, além de estimular o protagonismo de crianças e adolescentes em ações de saúde. Outros objetivos são o enfrentamento de vulnerabilidades que possam comprometer o desenvolvimento escolar e fortalecer a participação da comunidade. A proposta que cria a Política Nacional de Saúde na Escola será analisada em seguida pela Comissão de Saúde. Da Rádio Câmara de Brasília, Kate Nayane.
0: Delegado Matheus Laiola, do União do Paraná, é autor de projeto que amplia os direitos das estagiárias gestantes. A proposta prevê 30 dias de licença à maternidade com manutenção do vínculo e da bolsa auxílio, quando houver, além de indenização pelo recesso não usufruído.
1: O projeto de delegado Matheus Laiola também amplia de 2 para 3 anos o prazo máximo de estágio na mesma instituição. A proposta estabelece ainda prazo de 15 dias para que as instituições de ensino se manifestem sobre a renovação do estágio.
4: Saúde.
0: Euclides Petersen, do Republicanos de Minas Gerais, pede informações ao Ministério da Saúde sobre o uso do ácido folínico no tratamento de pessoas com transtorno do espectro autista. Ele quer saber se o governo estuda a possibilidade de oferecer o medicamento pelo SUS.
1: O deputado também questiona se existem estudos sobre os possíveis benefícios do ácido folínico para pessoas com TEA e se há pedidos para que o tratamento seja avaliado pelo SUS. Euclides Petersen pergunta ainda se o governo pretende criar projetos para testar o uso do medicamento em casos específicos.
4: Esporte.
0: Danley de Deus Hinterholtz, do PSD do Rio Grande do Sul, destaca o papel do esporte no desenvolvimento e na inclusão de pessoas com síndrome de Down e com autismo. O deputado reitera que a prática esportiva contribui para a saúde, a autonomia, a convivência e a participação social.
1: Danley de Deus Hinterholtz propõe um debate com especialistas, educadores, associações e familiares sobre os desafios e as experiências de inclusão por meio do esporte. Ele explica que o objetivo é fortalecer políticas públicas que integrem o esporte, a educação e os direitos dessas pessoas.
0: Helena Lima, do PSD de Roraima, defende proposta que inclui entidades esportivas sem fins lucrativos entre as instituições que podem ter imunidade de impostos. A medida abrange organizações certificadas dos movimentos olímpico, paralímpico, clubístico e educacional.
1: Na opinião de Helena Lima, a imunidade pode fortalecer projetos esportivos voltados à inclusão social, à educação e à formação de atletas. Ela argumenta que o alívio tributário ajuda a manter o funcionamento dessas entidades e a continuidade de ações de interesse público.
0: Termina agora o Jornal Câmara dos Deputados, produzido pela Rádio Câmara, com trabalhos técnicos de Wellington Teles e a apresentação de Val Monteiro e Luciana Vieira. Uma boa noite para você.
1: A Voz do Brasil volta amanhã. Boa noite.
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2: Olá, muito boa noite a você. São 8h02. Hoje é quarta-feira, 30 de setembro de 2026. Seguimos juntos aqui na programação, eu, Márcia Dias, comigo Sanderson Freitas, trazendo a música que você gosta de ouvir. Mas antes da gente já iniciar a nossa programação musical, vou fazer um lembrete importante. Atenção, em instantes, faremos o anúncio das 50 músicas semifinalistas do Festival de Música da Rádio Nacional 2026. Então, daqui a pouquinho a gente traz para você. Abrindo com a gente, Cutuca Maria Rita.

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0: 8h32. 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
1: Oito e quarenta e sete.

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